0: Que Deus abençoe a sua casa, que Deus abençoe toda a sua família. Muito bom dia para todos os nossos ouvintes. Pastor Tiago, muito bom dia.
1: Bom dia, Pastor Vitor. Bom dia a todos os nossos ouvintes.
0: Olha, eu deixo à sua disposição o SOS Espiritual, uma central telefônica formada por pessoas aptas e espiritualmente preparadas, que irão te ouvir como também te ajudar. 218-368-0008. Aceda a nossa página web www.igrejauniversal.pt e ofereça a todos os nossos ouvintes uma linda faixa musical e em seguida nós retornamos.

0: Muito bem, estamos de volta hoje, é quarta-feira. Pastor Tiago, a cada quarta-feira tem sido maravilhoso para todo o povo da Universal, porque as pessoas têm recebido um estudo bíblico, um alimento bíblico. O senhor sabe, Pastor Tiago, que quando a gente não tem um determinado alimento, o nosso corpo sente, é natural, é o nosso biotipo, é o biotipo humano. Mas quando a fé não está alimentada, a fé sente com fraqueza, com desânimo, pensamentos negativos. E essas pessoas que nos acompanham agora, de repente, têm sofrido isso, essa fraqueza, não física, mas é a pior de todas as fraquezas, que é a espiritual.
1: É, a fraqueza espiritual, e o resultado disso é a pessoa anda desanimada, ela não consegue crer que a vida dela pode mudar, ela anda sempre para baixo, e falta força, porque a fé nos dá força. Quando a pessoa está na fé, ela tem força para vencer os problemas, para enfrentar o mal de frente, porém, quando existe essa fraqueza, a pessoa não consegue enfrentar o mal, e ela vai facilmente abaixo. Por isso, quarta-feira, a reunião de quarta-feira é para o fortalecimento da nossa fé. E você que já é membro, você deve vir nessa reunião. E você que está fraco, talvez você está afastado, você se afastou por algum momento, não sei o que aconteceu, mas você se afastou, você tem a oportunidade de retornar e voltar a ser essa pessoa forte na fé.
0: Forte na fé, forte dentro de si, forte com Deus. E você terá a oportunidade hoje de obter essa força, não física, mas é espiritual. 218-368-008, para que você venha obter mais informações acerca de uma Universal próximo de si, hoje, quarta-feira, nesse grande estudo bíblico para a nossa armadura, para o nosso fortalecimento. Tá bem? Acompanhe com atenção o depoimento desse casal, o senhor Felipe e a senhora Natália. Havia na vida de ambos uma maldição familiar, também traições da família da senhora Natália, eram desacreditados em relacionamentos, e o senhor Felipe veio de uma família de pais separados. Acompanhe.
2: Natália, havia na sua vida uma maldição ou na sua família?
3: Sim, bispo. Já a minha mãe, né, ela foi traída várias vezes pelo meu pai. Só que isso ele já vinha desde o meu avô, que também fazia com a minha avó. E a minha mãe casou com meu pai sempre traindo, até o meu pai trocar a minha mãe por uma menina na época que tinha minha idade, tinha 18, 19 anos. E ele saiu de casa trocando a nossa família, minha mãe, por uma garota da minha idade.
2: Que susto a família deve ter levado, né?
3: Muito. Ao ponto eu criei como se fosse raiva do meu pai. A mesma coisa que aconteceu com a minha avó, com a minha mãe, chegou a acontecer comigo. Estava noiva e aí eu descobri, terminei o relacionamento e aquilo que eu vi no relacionamento dos meus pais, aquela tristeza, aquela angústia, voltou a repetir em mim, no caso.
2: Relacionamentos também não funcionavam, não davam certo?
3: Não, esse daí foi um relacionamento, terminei, né? Óbvio, terminei. Mas aquilo ali ficou marcado, ficou machucado, ao ponto que quando eu conheci o meu esposo, quando a gente começou a namorar, eu maltratava ele. Por eu ter sido machucada, eu achava que ele faria a mesma coisa. Eu falava, vai ser igual, todo homem é igual, então ele vai fazer a mesma coisa. Ele vai ficar um tempo e daqui a pouco ele vai me trocar, então eu não vou tratar ele bem. Eu tratava ele muito mal.
4: Começou o namoro, mas com aquela intenção assim, ah, daqui a pouco ele vai terminar. Então, já que ele vai terminar mesmo, eu não vou me apegar, então não vou dar carinho, não vou ter... Não queria... Assim, vou dar uma oportunidade, mas sem expectativa, de uma forma que ela... Daqui a pouco ele termina mesmo, eu vou fazer de tudo para ele terminar. Essa era a expectativa dela no início do namoro.
2: E você percebia isso?
4: Percebia. mas a gente aprendeu o amor inteligente, né? Tipo, então, a gente...
2: Você estava na igreja?
4: Estava na igreja, sim.
2: Você também estava?
3: Sim, senhor.
2: Só que não praticava?
3: Não, eu ouvia, eu olhava aquilo ali, ouvia e falava assim, não vai funcionar. Não é que não vai funcionar, eu não colocava em prática, eu não queria quebrar o meu orgulho. Esse era o meu problema, eu não queria deixar Deus agir. Eu queria que fosse da minha forma, não da forma dele.
2: Bom, no seu caso, Felipe, você chegou cedo à igreja também, novo, como foi?
4: Cheguei novo também, mas também com uma maldição na família, né? Porque os meus pais, depois de eu já adulto, eles se divorciaram, mas não era um casamento feliz, né? E não era uma referência de casamento que eu pudesse ter para a minha vida.
2: Depois de quanto tempo que vocês se casaram?
4: A gente namorou e noivou foi uns 3 anos, entre namoro e noivado, e aí a gente já está agora, vai fazer 12 anos de casado.
2: 12 anos. Mas diga uma coisa, no seu caso, Natália, quando você casou, chegou ao casamento, você já estava livre daqueles seus problemas, seus medos, ou ainda continuava com medo?
3: Não, eu estava livre já, bispo. Alguns meses, eu passei meses sendo bem dura com ele, eu escutei uma obreira que ela falou, como você ouve e não põe em prática, não tem como Deus agir, você pede, Deus te deu, mas você não está vendo. E aí eu percebi que eu estava muito orgulhosa e eu não poderia fazer, porque eu estava tentando fazer com ele aquilo que fizeram comigo dentro.
2: Você cometeu um erro que muitas pessoas cometem, que é o seguinte, elas tomam decisões no presente baseadas no passado e comprometem o seu futuro. Isso é um erro gravíssimo. O casamento, Felipe, aquilo que você imaginava hoje?
4: Hoje sim, né? No início tem aquela fase de adaptação, né? Que a gente demora um pouco ali, leva um tempo para se ajustar, mas é um casamento feliz hoje.
2: Feliz.
4: Com certeza.
2: O princípio teve os desafios, né?
4: Sim. Uma coisa interessante que ela ainda não falou... os pais dela depois se casaram e tiveram a vida restaurada, tomando como exemplo até o nosso relacionamento, o relacionamento até da outra irmã dela, que também é casada com um homem de Deus, porque viram que o nosso relacionamento era diferente, que era diferente. E o pai dela depois se batizou nas águas, se converteu, mudou.
2: Ah, é?
3: É. Sim.
2: Então, o seu pai largou a outra?
3: Sim. O meu pai, depois de um tempo, ele ficou um tempo, ele voltou e pediu perdão para minha mãe. Porém, minha mãe usou a fé sábia, disse que perdoava, porém o que ele precisava era de Deus. Não era de um relacionamento para ser preenchido, porque ainda ele ia estar vazio. E o meu pai, ele foi para a igreja, ele escutou, ele se batizou, se libertou e pediu para minha mãe em casamento e eles se casaram na terapia.
4: Aquilo que o senhor falou, né? Quando a gente escolhe a bênção, Deus abençoa em todos os sentidos, em todas as áreas da vida, né?
0: Olha, contra fatos não existe argumentos, eu provei para si que por meio da fé e por intermédio do Espírito Santo é possível sim você ter uma vida diferente. E quando muda por dentro, muda por fora. E esses depoimentos que você acabou de acompanhar provam e comprovam, Pastor Tiago, a veracidade existente nas nossas palavras. Inclusive desse casal que essa pessoa acabou de acompanhar também, a senhora Natália e o senhor Felipe. A maldição foi quebrada, a praga foi resolvida, mas a principal mudança aconteceu dentro deles.
1: A família estava quebrada, por isso havia várias traições. A família estava destruída, dividida. Por quê? Porque os dois estavam quebrados. Quando o interior está quebrado, a pessoa ela expressa do lado de fora o que se passa do lado de dentro. Então, pessoas quebradas quebram outras pessoas. E talvez essa pessoa que escuta a nossa programação, o interior dela está quebrado. E ela é triste, ela se sente vazia, ela não tem vontade, ânimo de viver, ela não tem paz. A ausência de paz é um dos maiores sinais de um interior quebrado. E era o caso da dona Natália e o seu filho.
0: Para mais informações, uma Universal próximo de si, entre em contato com SOS Espiritual. 218-368-008. Pastor Tiago, nessa quarta-feira, no nosso Universal de Câmara de Lobos.
1: Na estrada João Gonçalves Jarco, número 108, na Vilha, estarei ali às 7h30 da manhã, às 10 da manhã, às 15 da tarde e também às 19h30.
0: Eu, Pastor Vitor, esse amigo que vos fala, estará no nosso Universal de Ribeira Brava, estrada regional 104, próximo ao Corpo de Bombeiros, próximo ali à Segurança Social, todos, indistintamente, todos são os meus convidados. 8 da manhã, às 10, às 15, em especial às 19h30 e, é claro, numa Universal próximo de si, tá bem? Agora eu quero falar com todos o que toda sexta-feira, Pastor Tiago, tem acontecido, que é um tratamento espiritual de libertação para ajudar a todas as pessoas que tem tido, vivido, vivenciado problemas espirituais.
1: É o tratamento do ponto de luz que tem sido realizado todas as sextas-feiras e nós temos recebido várias pessoas, pessoas com depressão, pessoas viciadas, doentes, pessoas que foram vítimas de maldições. E nós temos distribuído de forma gratuita o ponto de luz. Muitas delas têm levado o ponto de luz para casa e têm visto resultados. Logo no primeiro dia, muitas pessoas que não conseguiam dormir há anos, logo na primeira noite que elas usam o ponto de luz, elas conseguem dormir. Pessoas com depressão que têm usado o ponto de luz e hoje estão libertas da depressão, doentes que têm sido curados, quer dizer, muitas pessoas têm sido abençoadas através desse propósito que nós temos vivido todas as sextas-feiras na Igreja Universal.
0: Porque, Pastor Tiago, quando o problema é espiritual, as armas físicas são nulas, e por que não dizer inutilizadas? E essas pessoas que nos acompanham agora bateram em tantas portas, recorreu a A, B, C, D, recorreu ao conhecimento, recorreu à terapia, recorreu a tratamentos e nada foi possível solucionar o seu problema. Meu amigo, minha amiga, sexta-feira é o dia que você vai ter a libertação espiritual. Se nada acontecer, você não precisa mais voltar. Procure nessa sexta-feira uma Universal próximo de si e você obterá ajuda por meio e através da fé. Para mais informações, ligue agora mesmo para o SOS Espiritual, 218-368-008. Acompanhe esta linda faixa musical de fé para alegrar o seu dia e em seguida eu retorno com todos.

0: Muito bem, estamos de volta, Pastor Tiago. Sexta-feira é um dia de tratamento espiritual. Em Portugal, Pastor Tiago, estava vendo uma pesquisa muito profunda sobre o sono ou pessoas que têm problemas e vivido problemas a nível emocional. E cerca de 1 milhão e 700 mil pessoas em Portugal têm esse problema, ou com insônia, ou com não consegue dormir à noite, ou problemas emocionais, enfim. É muita gente. É muitas pessoas que estão nesse exato momento sofrendo. E, de repente, essa pessoa está inserida nessas 1 milhão e 700 mil pessoas e não sabe o que fazer para mudar a situação delas.
1: E a privação de sono é uma das coisas mais que desgasta a pessoa. É porque afeta todas as áreas da vida dela. Uma pessoa que não consegue dormir, ela não consegue produzir no trabalho, porque se ela não dorme, ela não tem energias para trabalhar. Uma pessoa que não consegue dormir, ela não tem paciência para lidar com os filhos, porque a fatiga, o cansaço devido à privação do sono faz ela ser uma pessoa nervosa, impaciente. E fora o casamento, né? Porque se ela não tem paciência para os filhos, muito menos ela tem paciência para o marido. Então, inclusive a saúde, porque uma pessoa que não consegue dormir, ela também não tem saúde. Então, a falta de privação de sono afeta todas as áreas da vida da pessoa. Por isso, essa reunião de sexta-feira é para isso, é para essa pessoa que está com insônia, que não consegue dormir. Talvez ela já leva anos sem conseguir descansar, não sabe o que é ter uma noite de sono. Ela deve estar conosco sexta-feira agora. Nós vamos dar o ponto de luz de forma gratuita. E eu garanto para ela, eu garanto para você, meu amigo, minha amiga, nessa primeira noite que você usar o ponto de luz, você vai dormir.
0: Quando a sua cabeça for colocada, posta no travesseiro, contendo esse ponto de luz, já vai haver um sinal. Meu amigo, minha amiga, obedeça. Você já ouviu tantas vozes que não trouxeram para si resultados. Mas ouça a nossa voz nesse momento. E sexta-feira, você vai dormir bem, vai dormir em paz. Pode estar certo disso, tá bem? Acompanhe com atenção o depoimento fortíssimo desse casal. A senhora Gina e o senhor Reinaldo. O senhor Reinaldo tinha problema de saúde e maldições hereditárias. A senhora Gina era viúva divorciada e também vomitava tudo aquilo que comia.
2: Senhora Gina, os problemas foram grandes, foram difíceis de serem resolvidos?
3: Sim, foram complicados antes de eu conhecer a fé.
2: Muito complicados. Só para nós termos uma ideia, eram problemas em que área?
3: Na saúde, mas derivado a problemas espirituais. Eu não conseguia me alimentar, eu vomitava tudo que eu comia, eu emagreci muito. E a medicina não me dava solução para nada.
2: Não tinha jeito?
3: Não. Eu fui vítima de bruxaria. Então, tudo que eu comesse, ou um simples copo de água, eu vomitava. Eu numa semana emagreci 5 quilos. Então, os médicos, era consultas, exames, medicação para tentar que eu não vomitasse, dietas rigorosas, durante imenso tempo e nada resultava.
2: Ou seja, por causa da maldição havia um ciclo de doenças.
3: Sim, a minha mãe, por exemplo, eu lembro-me que era criança e nós tínhamos muito receio de ir a convívios de família e tudo, porque a minha mãe desmaiava sem razão aparente. Mesmo na rua, começava a sentir-se mal e desmaiava, mas era constantemente. E, portanto, isso...
2: E além da saúde, isso, essa maldição acompanhou a sua vida no decorrer dos anos? Afetou, por exemplo, família, vida sentimental?
3: A vida sentimental, porque eu depois não podia engravidar, não conseguia também. Depois descobri, né, eu, mais de 4 anos, tentei engravidar e não conseguia. E também, aparentemente, estava tudo normal. Exames e os médicos não sabiam o porquê disso.
2: Bem, e o senhor Reinaldo, como é que era a sua vida?
4: Portanto, eu quando cheguei também, a questão de saúde. Havia um problema hereditário, o meu pai tinha um problema na perna, com a pele, e eu também sofri disso, o problema de alergias, agora nesta altura com o pólen começava a espirrar muito, portanto não parava, tinha que tomar medicamentos. isso é aquilo que eu sofria. Mas eu, quando entrei, foi por causa, para acompanhar a minha ex-mulher na altura, portanto era a minha mulher, porque ela sofria de depressão.
2: Uhum.
4: E eu vim só para acompanhá-la.
2: Ou seja, sua ex-esposa, no
4: sim.
2: caso, né? Ela tinha depressão.
4: Depressão, sim.
2: Muito bem. Bom, quando o senhor entrou na Universal, o que aconteceu? O senhor tinha esses problemas de saúde, problemas espirituais também, a exemplo da sua esposa. Estão casados há quantos anos?
4: 15 anos.
2: Ok. Tem filhos?
4: A gente tem um e eu tenho uma filha.
2: Certo. Só tem, então, um filho que não podia ter.
3: Exatamente.
2: Muito bem. Veio de outro casamento também ou não?
3: Sim, porque eu fiquei viúva.
2: Ficou
3: muito
2: viúva.
3: Cedo, sim.
2: Muito cedo. Bom, seu primeiro marido veio a falecer e a senhora conheceu o seu Reinado antes de chegar à Universal ou depois?
3: Não, foi depois.
2: Conheceram-se na Universal?
3: Sim.
2: Bom, seu primeiro casamento não deu certo. A senhora viúva e o seu primeiro casamento não deu certo.
4: Exato.
2: Ao entrar na Universal, a senhora foi liberta de tudo, foi curada?
3: Sim, senhor Bispo. Então, eu comecei a fazer as correntes de... Tive que passar pelo processo de libertação e fui aprendendo a palavra de Deus, fui aprendendo a obedecer, fui-me libertando, fui sendo transformada e fui abençoada. Fui mãe.
2: Já, quer dizer, estava casada, antes conheceu o seu Reinaldo, né?
3: Sim.
2: E casaram-se e depois o seu sonho de ser mãe foi realizado. As doenças acabaram?
3: Tudo. Comecei-me a alimentar muito bem, a comida sabia-me muito bem, foi completamente diferente. Não era necessário nem dietas, nem medicação. Eu tomava 9 comprimidos por dia, tudo para tentar conseguir que o estômago aguentasse a comida.
2: Uhum.
3: E mesmo assim não adiantava nada. Mas depois tudo passou. Depois da libertação, da minha entrega a Deus, fui obedecendo à palavra, tudo foi mudando.
2: E o casamento, é feliz?
3: Sou, sim, senhora. Muito feliz.
2: Tem paz na sua casa?
3: Sim.
2: Como é viver num lar onde há paz, onde há harmonia?
3: É uma bênção, é uma tranquilidade. É um alicerce que nos faz encarar tudo com muita força, porque sabemos que chegamos a casa e temos paz. E é muito bom.
2: E o senhor Reinaldo, também curado de tudo, liberto?
4: Sim, tudo. Mesmo o problema hereditário que meu pai tinha, portanto, ele não conseguiu vencer e eu consegui vencer. Através da fé, portanto, fui curado e estamos bem casados.
2: Uma família abençoada, né?
4: É, abençoada mesmo.
0: Contra fatos não existe argumentos. Eu provei para si que por meio da fé e de uma atitude... É possível, sim, você vencer esses problemas espirituais. E essas pessoas cujo qual você acabou de acompanhar provam isso. Comprovam a veracidade das nossas palavras. Inclusive, pastor Tiago, esse casal, o senhor Reinaldo e a senhora Gina. Aquela maldição foi quebrada. Aquela maldição, praga, foi anulada. Aqueles problemas de saúde foram removidos por meio e através da fé.
1: É, os dois eram infelizes. Na vida sentimental, para além dos problemas que eles sofriam. Porém, através da fé, eles conseguiram restaurar a vida sentimental, se libertaram das maldições e hoje os dois, o casal, é feliz.
0: Felicidade é essa que você também vai alcançar por uma atitude. Meu amigo, minha amiga, procure nessa sexta-feira uma Universal próximo de si e você receberá gratuitamente o Ponto de Luz, que nós ensinaremos para si como que você vai utilizar esse ponto de contato, que será entregue, distribuído de forma gratuita. Pastor Tiago, na nossa Universal de Câmara de Lobos.
1: Estrada João Gonçalves Jarco, número 108, na Vila, às 7h30 da manhã, primeira reunião, depois às 10, às 15 da tarde e por fim às 19h30.
0: Eu, pastor Vitor, esse amigo que vos fala estará de plantão de atendimento na nossa Universal de Ribeira Brava, atendendo antes e após cada uma de nossas reuniões. 8 da manhã, 10, 15 e em especial 19h30, Estrada Regional 104, próximo ao centro comercial, próximo ali à Segurança Social, próximo ao continente. Todos os caminhos levam e levam a pessoa à Universal de Ribeira Brava, nessa sexta-feira, tá bem? Para mais informações de uma Universal próximo de si, entre em contato com SOS Espiritual, 218-368-008. Ficamos por aqui com a nossa participação. Que Deus abençoe o seu dia. Até a próxima oportunidade.
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6: Olá, boa noite! Que Deus abençoe sua vida, fortaleça sua fé e renove a senhora, o senhor. Hoje, terça-feira, é o dia da cura na Igreja Universal. No término desse programa, estaremos orando, determinando, profetizando que o seu corpo seja livre de toda a doença física, espiritual, mental, tudo aquilo que possa levar a senhora, o senhor, na contramão da vontade de Deus. Nós estaremos unindo a nossa fé e determinando que o poder de Deus chegue na sua vida, chegue na sua saúde. Prepare a sua garrafa com água, deixe aí pronto. Se seja pela senhora que tem um problema com saúde, o senhor ou um familiar, quando a senhora ou o seu bebê dessa água, vai estar representando pela fé o seu familiar que se encontra doente, recluso, reclusa. Vamos determinar que o poder de Deus vai se manifestar na sua saúde ou até mesmo de um familiar. Eu sou o pastor Ralf e começa agora o programa Momento do Recluso. Estaremos aqui alguns minutos falando de Deus, falando da palavra desse Deus poderoso, levando a senhora o senhor a pensar mais sobre as coisas de Deus, porque quando pensamos em Deus, somos fortes. Quando pensamos no problema, nós não encontramos uma saída, porque todos os problemas, há uma saída. Mas muitas pessoas, diante dos problemas, que acaba se tornando uma muralha diante dela, se ela ficar pensando só no problema, ela não encontra a solução, a porta de saída. Então está passando uma luta, está difícil. A senhora, o senhor está sentindo um frio da cela, está aí no preventivo, está difícil ficar aí esperando o julgamento, esperando a liberdade ou a condenação. Confie em Deus. Saia desse marasmo. Saia, se afasta um pouco desse problema para a senhora, o senhor encontrar a solução. Levante a cabeça, vocês não estão só. Nós vamos agora uma canção que diz alegria. Quando nós colocamos Deus à frente, nós somos felizes de verdade. Ouça essa canção e eu já volto. Sim.

0: Ah, você fala, meu amigo, minha amiga, pastor, como eu posso ser feliz vivendo nesse ambiente? Como que eu posso ser feliz longe da minha família, aqui sentindo o frio da cela? Meu amigo, minha amiga, a felicidade, ela é independente do lugar que nós estamos. A felicidade, ela é mais espiritual do que você, a senhora, o senhor possa imaginar. Quando estamos bem espiritualmente, quando confiamos em Deus, não é ausência de problemas, não. Confiamos em Deus e vamos enfrentar problemas. Confiamos em Deus e enfrentamos dificuldades. Mas essa alegria, nada, ninguém, o ladrão não pode roubar, ninguém pode tirar de você. Mas essa alegria vem quando estamos pensando nas coisas de Deus, quando estamos focados na vontade de Deus. E fazer a vontade de Deus é estender a mão para o próximo. Não sei se a senhora, o senhor sabe, nós temos um trabalho muito lindo, muito especial, incrível, que tem alcançado pessoas que estão na margem da miséria, da pobreza, da dificuldade. Eu costumo dizer que o unissocial da Igreja Universal está onde o caos está. Ali está, ali teve um problema, a Igreja Universal está lá. Ali tem morador de rua, a Igreja Universal está lá. Ali tem pessoas doentes no hospital, a Igreja Universal está lá. Então, a união de forças para levar vida, para levar esperança, para aquele que já não tem mais esperança. Ouça essa matéria que fala mais sobre o trabalho do Unissocial.
1: Uma tarde de partilha de culturas, de apoio, de união familiar. Foi assim o evento SEVA, a Day for Families, organizado pelo Unissocial aqui na Alameda, em Lisboa.
2: Ao longo da tarde, cerca de 150 pessoas participaram em várias atividades culturais, com destaque para as danças tradicionais que animaram o espaço e levaram ainda mais cor ao evento. Os participantes tiveram ainda a oportunidade de saborear a comida típica dos seus países num verdadeiro momento de partilha entre culturas. Mas o SEVA foi muito mais do que um momento de convívio. Durante a iniciativa, foram disponibilizados vários serviços de apoio à comunidade, incluindo a distribuição de alimentos, o aconselhamento jurídico e a assistência médica. Muitas famílias aproveitaram a oportunidade para esclarecer dúvidas, receber orientação e ter acesso a apoios essenciais. Tudo sem qualquer custo.
3: Porque nós temos visto esse crescimento, sabemos as dificuldades que eles têm. Então, por que não estender a mão? Já que o Unissocial, ele visa fazer o bem sem olhar a quem, então nós organizamos o SEVA para poder assim dar essa atenção à população imigrante dessa parte então do sul da Ásia.
4: Hoje, então, estamos aqui em Alameda, Lisboa, realizando esse evento chamado de SEVA, que é uma palavra que vem da língua hindi, que significa servir. E para nós isso é um prazer. E por que que nós temos esse desejo de servir, de ajudar estas pessoas? Porque para muitas pessoas que estão aqui hoje, é um país novo. Imigraram para este país com sonhos. São pessoas que muitas das vezes não têm apoio de ninguém, não conheçam muitas pessoas. Então, esse evento tem como objetivo alcançar pessoas que, pela sociedade, são apenas pessoas que estão nesse país, mas ninguém olha para eles. Então, nós queremos estender as nossas mãos e mostrar para eles que eles têm dignidade, eles têm os mesmos direitos. Tem pessoas que talvez nem os conheçam, mas desejam de verdade o bem deles, e por isso estamos aqui, para ajudar essas pessoas.
5: Não só é um serviço voluntário, mas é bom nós podermos servir ao próximo, não só também com a palavra de Deus, mas também ir ao encontro da necessidade deles. Portanto, a palavra de Deus é para ajudar a nível da alma espiritual, mas também a nível do físico. Estamos aqui a contribuir com esta ação.
2: Para além do apoio prestado, o evento ficou marcado pelo espírito de proximidade e pela mensagem de solidariedade entre todos. O SEVA terminou com um sentimento de missão cumprida e, sem dúvida, que fez a diferença na vida de muitas pessoas.
0: O Unisocial é formado de pessoas que um dia foram ajudadas e hoje ajuda. Então eu até costumo dizer que quem faz parte do Unisocial é porque um dia já recebeu uma sacola de alimento, já recebeu uma palavra num momento difícil, num hospital, num presídio, num momento em querer pular na corda, em um momento de querer acabar com a vida, um momento difícil, um momento de perda, um momento que o casamento estava à ruína. Chegou ali o trabalho do Unisocial, chegou alguém para ajudar. Como eu fui ajudado e hoje estamos aqui lutando para ajudar. Faça parte também dessa família do Unisocial. Todas as igrejas universais é um ponto de recolha, seja de alimentos, seja de roupa. Busca mais informações numa igreja universal mais perto de si ou na nossa central de SOS, que é 24 horas à sua disposição. O número é 21-836-8008. É o 21-836-8008. Pode ligar agora, terá um homem, uma mulher de Deus para te dar total a direção. E falando de ajudar, porque fui ajudado, eu quero que a senhora entenda o que aconteceu com o senhor José Pereira, porque ele recebeu o Espírito Santo dentro da prisão. Você muitas vezes coloca planos, ó, quando eu sair daqui eu vou lá na igreja e recebo o Espírito Santo. Quando eu sair daqui, meu amigo, muita coisa pode acontecer. O senhor pode receber o Espírito Santo mesmo sentindo o frio da cela. Ouça a história do senhor José Pereira e eu já volto.
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7: O meu nome é José Rodrigues Pereira. Eu entrei para o mundo do crime, na verdade, sem até conhecer o mundo do crime. Essa é a verdade. No começo, eu conheci umas pessoas já usando droga, e aí eu fiz amizade com eles. Aí eu me viciei na cocaína, na maconha, em todas as drogas que deixava louco, essa é a verdade. Mas mais era cocaína. Quando eu fui convidado para poder roubar, eu fui o primeiro, aí deu certo, gostei, que foi bastante dinheiro, né? E partia para o crime. Então, vamos pegar aquilo, vamos. A única que nós via que era para poder pegar, a gente ia e pegava. Aí foi parada numa Brits, né? E achou nós cheio de arma, com dinheiro. E aí levamos a gente preso. Quando eu caía dentro do Carandiru, o que mais me temeu quando eu cheguei lá dentro foi na entrevista com o diretor. Em caso de morte, avisa quem? Aquilo ali bateu um desespero. E me jogou para lá, para o fundão lá, Pavilhão Novo. Não deu nem para dormir a primeira noite, porque era muita gente dentro de uma cela só, sabe? No dia da rebelião, eu estava até trabalhando, sabe? Estava até trabalhando. Mas daqui a pouco a gente viu assim na radial, todo mundo vinha correndo. Radial é a galeria, sabe? Todo mundo vinha correndo e aí eu olhei assim e eu vi todo mundo de faca na mão. Dominou a cadeia, tomou todos os setores e tal. E mais tarde, todo mundo andando para lá e para cá, armado, quebrando porta, destruindo tudo. Daqui a pouco a polícia entra para dentro. A polícia entra para dentro e bala comendo de todo lado. Então aquele ali foi um desespero. Tinha e muitos corpos no meio da galeria, sabe? Então depois que eles dominam, que eles matou todo mundo, só tinha sangue no meio das galerias, sabe? E ali você vai passando, você vê cara que estava junto, morto. Ali mesmo assim você está desesperado, porque você está vendo os caras que estavam sempre junto, morto. Ali bate um desespero que só Deus mesmo, que sabe? Os funcionários pegavam, arrastavam assim, ó. Um pegava nas mãos, outro pegava nos pés e balançava assim, ó. E jogava, fazia um monte. Mas morreu mais uns 200. Porque tem muitas coisas aí que acontecem que as pessoas não sabem. Acabou a rebelião. Tirou os corpos, tirou tudo. Aí vem o sofrimento, a depressão, a tristeza, né? É uma tortura mental que é poucos que aguentam, sabe? E aí entrou uma igreja lá dentro e começou a falar da palavra de Deus. E ali, eu dei ouvido àquela palavra. Eles iam embora, eles chegavam na grade e perguntavam, vocês querem uma oração? Nós falávamos, nós queremos. Então, eles oravam em nós. Mas aí a mulher pôs a mão para o lado, e eu estava sentado na grade assim, com droga no bolso, sabe? Aí ela pôs o dedo em mim e falou, você não quer o Senhor Jesus? Eu falei, eu quero. Aí ela falou, você quer mesmo? Eu falei, quero. Aí ela pôs a mão para o lado de dentro da grade, pôs a mão na minha cabeça e orou. Quando ela orou, eu tirei as drogas do bolso na hora, tirei as drogas do bolso e joguei para o pessoal lá dentro. Aí o pessoal falou, Zé, você endoidou? Eu falei, endoidei que agora eu sou de Deus. Foi onde é que eu ouvi a palavra do Espírito Santo. Aí falaram do Espírito Santo, eu falava, mas Espírito Santo? Aí, Deus quer te dar um outro Espírito. E eu sem entender nada daquilo, né? Aí eu falei, poxa, eu vou querer isso aí. Porque eu gostei de ouvir a palavra, entrou dentro de mim. Aí eu comecei a entender, fui começando a entender a palavra. E aí eu falei assim, não, eu quero esse Espírito aqui, o Espírito Santo. Porque é esse Espírito aqui que eu quero. Eu tendo esse Espírito aqui que está falando, esse é que eu quero. Esse aqui vai ser meu alvo. E aí comecei a buscar, fui buscando. E aí um dia, Deus derramou o poder dele na minha vida. Aquilo ali foi uma alegria que quando eu cheguei lá, que o pessoal olhou em mim, você ia reunião, eu falei, eu nem respondi. Ah, foi bacana, me tá dando para ver no seu rosto. Eu falei, pois é, hoje eu recebi. Recebeu o quê? Eu falei, alegria, que eu não tinha. Aí eu comecei a falar com as pessoas. Aí comecei a falar, venha para cá, porque aqui você vai receber o que eu estou sentindo hoje. Aí falou, rapaz, você está dando risada de quê? Todo mundo que é lá dentro é cara fechada, né? Então eles viam aquele sorriso no meu rosto, sabe que eu estava dando risada até deles. Mas não era a alegria que estava dentro de mim, era o Espírito Santo. Ali foi bacana, né? Ali, graças a Deus, hoje eu tenho que agradecer muito, principalmente o trabalho da Igreja Universal lá dentro, porque me ajudou muito, né? Depois que eu recebi o Espírito Santo, eu fiquei lá dentro mais ou menos uns 4 anos. Mudou tudo. Eu via os agentes, as funcionárias, tudo já querendo falar com eles. Teve assim, momentos de eu ir assim daquele lado e falar para os funcionários, falava, ó, senhor, vocês precisam aceitar o Senhor Jesus. A partir do momento que vocês aceitarem o Senhor Jesus, vocês vão ter outros olhos para ver os presos. Porque eu tenho outros olhos agora para ver os senhores. Eu fiquei ganhando alma para Jesus, não parei não. É aí que eu falava de Deus. Olha, não tem preço. O valor de uma alma não tem preço, que é a salvação, sabe? É a salvação eterna. Então, eu me sinto hoje uma pessoa, sabe, honrada. Então, quando eu saí, Deus me abençoou a minha vida familiar, me deu uma família. Então, me dá um trabalho, eu trabalho ainda. Hoje, eu tenho uma estrutura que Deus me ajudou, Deus me deu. O Senhor Jesus representa na minha vida tudo, né? Porque sem Ele, eu não sou nada. Então, Ele representa a minha vida. Ele representa a minha vida. Hoje, eu estou vivo por causa dEle. Eu não trocaria o Senhor Jesus, nem troco por nada. Eu não trocaria e nem troco por nada. Porque Ele é a minha vida. Eu, sem o Senhor Jesus, eu não vivo.
0: Que bacana o testemunho do Senhor José. Você vê que era um vida louca, um homem perdido, que não tinha esperança. Hoje está aqui falando da grandeza de Deus. E dentro do presídio ele recebeu o Espírito Santo, né? Levante a cabeça, tem esperança para si. Nós vamos agora ao momento da promessa. E a promessa de Deus, ela vai te fortalecer para a senhora, o senhor, seguir a caminhada da fé.
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0: Segundo Timóteo 2, verso 11, diz assim: fiel é esta palavra, se já morremos com ele, também viveremos com ele. Então aqui em 1 Timóteo nós aprendemos que fiel é esta palavra. Eu imagino que da sua boca, meu amigo, minha amiga, já saiu muitas palavras mentirosas, já saiu muitas promessas não cumpridas, já saiu muitas coisas que você até mesmo se arrepende, seja uma ofensa, seja um xingamento, seja uma palavra que foi como uma flecha que machucou, que feriu, que atrapalhou a vida de alguém. Mas entenda, nada está perdido. Nada está perdido, porque ele já diz depois, se já morremos com ele, também viveremos com ele. O morrer com ele aqui, pessoal, não é você se suicidar não, tirar a sua vida. O morrer aqui é morrer a sua vontade. Se você aqui é uma pessoa que vive no vício, é vencer esse vício, morrer para os vícios, morrer para o ódio. Você que tem um ódio, você sabe quando uma pessoa morre, ela não é mais vista. Já não tem como mais ver aquela pessoa. Então quando fala morrer, o vício, é aquele vício nunca mais está na sua vida. Quando morrer o sentimento ruim, é aquele sentimento ruim se afastar de ti, não está mais na sua vida. Quando falamos em morrer, é você tirar aquilo que você sabe, meu amigo, minha amiga, que te atrapalha de ter uma vida com Deus. O que te atrapalha? É o vício? É o pedaço de um tabaco que você é escravo disso? É uma fumaça que você faz? É um sumo da fruta que você bebe? Você faz isso, você faz aquilo? Quais são as suas atitudes ou sentimentos que você tem que está afastando você, a senhora, o senhor de Deus? Eu posso dizer por mim, mas a senhora, o senhor ouvindo essas palavras, o que está te atrapalhando? Tenha coragem. Nós estamos falando essa semana sobre o homem que foi curado em Betesda, no tanque de Betesda. Aquele homem, quando Jesus falou, queres ficar curado? Ele já começou a falar um monte de coisa que não tinha nada a ver com o que Jesus perguntou. Ele falou, mas senhor, eu quando eu vou, a água, que era o anjo que tocava, vai outro na minha frente, não tem ninguém para me ajudar. Ele começou a falar de várias situações, começou a falar muitas coisas que não tinha nada a ver com a pergunta de Jesus. Jesus só perguntou, quer ficar curado? Só isso. Nós falamos para você, meu amigo, minha amiga, quer receber o Espírito Santo? Quer ter a presença de Deus? Quer ter paz? Quer ter força? Quer ter ânimo? Quer ter coragem? Aí você fala, ah, mas é o guarda, mas é o sistema, é o tanto de cadeia que eu tenho que comer. Não, não, não. A pergunta é, você quer o Espírito Santo? Então você tem que morrer. O que tem que morrer na sua vida? O que nunca mais tem que estar na sua vida? Aí é com você. Faça a sua parte, porque Deus não falha. Vamos clamar agora? Segure em suas mãos sua garrafa com água. Vamos determinar que esse Deus Criador, Deus da cura, vem estar sobre a sua vida.
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0: Meu Deus e meu Senhor, eu uno a minha fé com esse homem, com essa mulher, com esse guerreiro, com essa guerreira que não aguenta mais essa doença. Essa pessoa que me ouve de um hospital, me ouve de um presídio e um presídio hospitalar. Essa pessoa me ouve e está vivendo os piores momentos da sua vida. Seja sentindo o frio da cela ou até mesmo aqui fora com seu corpo livre, porém a sua mente reclusa a uma doença, a um problema, a uma situação difícil. Mas eu te peço, meu Deus, em nome do Senhor Jesus, vem com a tua misericórdia. Vem com a tua força, vem com a tua presença, meu Deus. Vem fazer a tua vontade, vem fazer o teu querer. Vem ser glorificado com a cura, com o milagre, com a resposta, com a bênção do Senhor, meu Deus, na vida desse homem, dessa mulher que clama conosco agora, que não aceita mais esse mal, meu Deus, afastando ela da tua promessa. Não seja esse vício, esse costume, esse sentimento, meu Deus, que só está trazendo dor, sofrimento. Esse homem, essa mulher já não aguenta mais, já não quer mais essa vida, já não quer mais esse sofrimento. Vem com a tua mão poderosa, vem fazer a tua vontade, meu Deus. Clamamos a quem resolve, estamos indo a quem pode e tem toda a condição de trazer a solução, meu Deus, para esse homem, para essa mulher. Meu amigo, minha amiga, seja livre aí agora de toda acusação, de todo peso, de toda agonia, de tudo aquilo que possa estar sobre a sua vida te atormentando, tirando a tua paz e a tua alegria. Seja livre, seja abençoado. Meu

0: creia no poder de Deus. Nós vamos agora a esse quadro tão esperado, que é o momento do abraço.
1: E agora, o momento do abraço para o recluso.
2: Tia se chama Daniela Dias, na prisão de Tires. Tia, eu tô com muita saudade de você. Te amo. Não vejo a hora de te ver aqui junto com a gente.
3: Olá. Quero mandar um forte abraço para minha irmã, Jucimara, que se encontra em Tires. Quero dizer para ti, minha irmã, que Deus é contigo. Deus está no controle de tudo, Senhor Jesus te proteja, te guarda, que o Senhor é contigo, mulher. Fique nessa fé, eu te amo muito, minha irmã, nós estamos aqui em Manaus te esperando. Te amo, minha irmã.
0: Que esse abraço renove e fortaleça a sua fé, te ajude a avançar diante das lutas. Nós vamos agora, um recado muito importante. Ouça o que vai acontecer amanhã aqui na Igreja Universal.
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0: Às 8 horas da noite, essa reunião especial. Eu, a minha esposa, voluntários, ex-reclusos, familiares de reclusos, estaremos diante do altar para receber essa bênção, para receber essa força, para que de fato, de verdade, o Espírito Santo fortaleça a nossa fé, renove as nossas forças, para que esse dia especial, todos nós viemos receber essa bênção. Tá bom? Que Deus abençoe a todos, a nossa participação fica por aqui. E a canção que eu vou deixar é Atos 2, uma canção muito especial para todos vocês. Que Deus abençoe a todos, uma ótima noite. Vamos avançar.

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6: Boa noite.

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2: Boa noite.
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1: São 6 horas da manhã. Vamos agora à oração do trabalhador.

Pai nosso que estás nos céus, santificado seja o teu nome e venha o teu reino. Seja feita a sua vontade, aqui na terra como no céu. O pão nosso de cada dia nos dai hoje. Perdoa as nossas dívidas, assim como nós perdoamos aos nossos devedores. Não nos deixes cair em tentação, livra-nos do mal. Pois teu é o reino, poder e glória, para sempre. Amém. Senhor Jesus, 6 horas da manhã dessa quarta-feira, e eu oro por aqueles que participam conosco todos os dias. Esse amigo, essa amiga trabalhadora, eles oram conosco. Estudantes, pai de família, mãe de família, não saem de casa sem orar, porque sabem que a bênção, ela vem do alto, vem do Senhor. Não vem de uma religião ou de uma igreja, mas vem de Ti, meu Pai. Nós juntos oramos por todos os que creem. Aqueles que estão em casa, no trabalho, no hospital, no presídio. Aonde quer que a minha voz chegue, chegue também a Tua luz, o Teu poder. E que essa pessoa receba a paz. Que haja paz para desfazer todo o mal, desfazer tudo que não presta. Meu amigo, minha amiga, receba a luz de Deus, seja livre agora, seja abençoada, abençoado agora, em o nome de Jesus Cristo. Meu Pai, consagra e abençoa este copo com água. Que seja o Espírito do Senhor a entrar na vida dessa pessoa através dessa água. Beba dessa água, minha amiga, meu amigo trabalhador. Receba a paz, receba a luz. Graças a Deus. Agora é você tomar uma atitude. Levante-se, porque Deus está com você. Respire fundo. Isso mesmo, levanta a cabeça. Hoje, quarta-feira, vai ser um dia maravilhoso, um dia abençoado para você, tá bem? Eu ofereço a todos os meus amigos ouvintes essa linda canção. E daqui a pouco nós voltamos

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1: Muito bom dia, que Deus abençoe a si e a sua família. Quando nós falamos aqui no programa que o Espírito Santo é a solução para todos os seus problemas, nós afirmamos categoricamente, e é verdade, porque centenas, milhares, milhões de pessoas pelo mundo afora que receberam o Espírito Santo resolveram os seus problemas. Pessoas que foram abusadas quando crianças, pessoas que foram maltratadas, pessoas que sofreram violência, mulheres que foram desprezadas, abandonadas, pessoas que escolheram o caminho da prostituição, pessoas que escolheram o caminho dos vícios, pessoas que estavam no fundo do poço e que eram desprezadas pela sociedade, pessoas que foram jogadas de lado, pessoas que foram rejeitadas pela sua família. Você que assiste agora, você é um caso como este? Você é uma pessoa que dentro da sua casa você sofreu abuso, violência, maltrato? Você foi desprezado pela sua própria família, desprezada por tudo e por todos? Você teve que se ajuntar com pessoas que você nem queria para comer um pedaço de pão? Você sofre desde quando você se conhece por gente? Ainda assim, o Espírito Santo é a solução para a sua vida. O testemunho da Marlene mostra, minha amiga, meu amigo, um caminho, uma direção, aponta a luz para a sua vida. Você que sofre e você quer mudar de vida, você traz dentro de si esse desejo de ser feliz, de encontrar a paz, de encontrar a felicidade. Preste atenção no testemunho da Marlene, porque é a direção que nós temos do Espírito Santo para mostrar para você.
2: Sentia-me muito rejeitada, era uma pessoa muito violenta. Então comecei a envolver-me com pessoas no mundo, né, da rua, né? Eu era viciada em noitadas, eu fiz assaltos na rua. Desde a minha infância eu sofri muito. Sentia-me muito rejeitada, era uma pessoa muito violenta, uma pessoa muito agressiva, era uma pessoa muito vingativa. Comecei a envolver-me com pessoas no mundo, né, da rua, né? E comecei a envolver em tudo e mais alguma coisa, como... Eu era viciada em noitadas, eu fiz assaltos na rua, eu era uma pessoa que não levava desaforo para casa. Se alguém pegasse comigo, eu tinha que fazer alguma coisa contra aquela pessoa. E eu fumava muito, bebia muito, então tudo que fosse diferente, eu estava lá. Eu roubava, nunca foi por necessidade, porque graças a Deus nunca tive necessidade. Mas eu andava com pessoas agressivas, então eu queria ser igual a eles, para chamar a atenção. Cheguei a dormir na rua, não porque eu precisava, porque eu tinha uma casa, tinha um lar, tinha família, tinha tudo, mas porque eu era uma pessoa tão ruim, tão ruim, que eu fugi de casa com 16 anos e fui dormir na rua. Quando estava sozinha, me sentia vazia, sentia-me nada. Só eu e as minhas travesseiras é que sabiam a dor e o sofrimento e as lágrimas. Mas, na beira das pessoas, eu me sentia poderosa. Eu posso, eu mando, eu faço. Mostrava ser uma pessoa que eu não era. E isso me levou cada vez a afundar e a afundar. Fui morar com uma colega minha. E essa colega tinha um irmão, e foi com o irmão dele que eu casei. No início era tudo, até foi, a gente dava-se bem e tudo. Só que depois a gente começou a se dar mal. Ele me batia muito, ao ponto de ele andar com a cabeça na parede, no chão, pegava-me nos cabelos. Era muito, muito agressivo comigo, porque ele tinha mais estudos do que eu. e tudo que eu fazia ele se virava contra mim. Ele não podia lidar com a minha mãe, não podia lidar com os meus sobrinhos, porque ele tudo que ele fazia, ele queria me agredir. Vivi assim 6 anos, mas chegou a um ponto que eu disse, não quero mais isso para mim, isto não dá para mim, eu não quero isto. E divorciei-me. Porque como eu tive um familiar que quis abusar de mim, quando eu era nova, devia ter eu 10, 11 anos, para mim eu fiquei tipo, eu me sentia um nojo. Já que um familiar quis abusar de mim, e outro homem me bate, então não quero mais isto para mim. Pois eu quis fazer a minha vida. Quis fazer a minha vida. Não queria homem nenhum. E eu fiquei sozinha com 3 filhos a sustentar eles. Passei muitos problemas financeiros. Como a minha filha, a cada passo estava sempre doente, e eu também era uma pessoa muito doente, então não conseguia arranjar trabalho, porque eu arranjava trabalho, tinha que faltar para ir aos médicos, trabalhava, ou era porque eu estava doente, ou porque a minha filha estava doente, e andava no chapéu nisto. Tive convites para ser acompanhante de luxo, de jogadores e empresários, não quis, por causa de mim, mas mais por causa dos meus filhos, porque eu sabia que se eu apanhasse essa fama, então quem ia levar por tabela eram os meus filhos. Eu chegava da noite, eles iam para a escola, eu ia dormir. Acordava da tarde, almoçava, arrumava a casa e à noite ia para a noite outra vez. Sei que não fui bom exemplo para os meus filhos, não fui. Mas depois, quando a ficha começou-me a cair, eu comecei a ver que realmente não podia ser assim. O meu maior fundo do poço foi eu tentar esconder dos meus filhos aquilo que eu não conseguia esconder de ninguém. Eu mostrava para eles uma coisa que eu não era. E isso me angustiava. Eu, no fundo, eu achava que isto tudo ia acabar. Porque ou eu acabava comigo, ou eu tinha que encontrar uma saída. Porque eu estava cansada do sofrimento, estava cansada de tudo. Eu tentei com a força do meu braço. Só que quanto mais eu fazia tudo com a força do meu braço, mais frustrada me sentia, mais cansada me sentia, mais angustiada me sentia. Podia estar à beira de muita gente, mas me sentia um vazio, um buraco dentro de mim, uma angústia, que parecia que eu estava sozinha, parecia que estava no deserto. Depois eu conheci o meu segundo marido. Quando ele trazia bagagens, eu trazia as minhas bagagens. Eu não sabia o que era ser uma esposa, porque eu não tive um exemplo disso. Que houve desembenças, houve traições, houve desconfianças, faltas de respeito. Ele me traiu. E eu, como também era uma pessoa vingativa, também me vinguei e também lhe traí. Eu depois conheci o trabalho da Igreja Universal, foi pela minha mãe. A minha mãe fez muitos votos, muitos propósitos por mim no altar. E então eu conheci o trabalho. E eu fui ver qual era esse trabalho. Eu comecei a ver mudanças quando eu comecei a não querer mais ir para as noites. Começava-me a sentir tipo, sem vontade, sem desejo de ir para as noites. E eu era uma pessoa que eu tinha que ser, quando eu ia para as noites, eu era uma pessoa que eu tinha que me sentir poderosa. Então, aquelas roupas sensuais, aquelas tatuagens e tudo, eu deixei de ter vontade disso. Eu comecei a perceber alguma coisa está a acontecer em mim, porque eu comecei a sentir nojo e mesmo vontade mesmo, só o cheiro, comecei a dar vontade assim de vomitar, o cheiro do álcool, o cheiro do tabaco, e as noites começaram a diminuir, e então não deixei de ter essa vontade. Pronto, foi aí que eu comecei a ver a mudança em mim. Tinha palpitações no coração, portanto que me deram medicamentos para dormir, medicamentos para as tensões, tinha sempre as tensões muito altas, e tudo isso começou a mudar em mim. Comecei a me entregar a Deus, comecei a ouvir o Espírito Santo, as pessoas a falar tanto do Espírito Santo, as pessoas falavam tanto que tinham paz interior, alegria interior, felicidade interior, e eu queria aquilo para mim. Eu me entreguei, tomei a decisão e foi quando eu recebi o Espírito Santo. E eu aí tive força e coragem até para decidir na minha vida coisas que eu não tinha forças de antes. Eu comecei a ter a paz interior, comecei a ter a alegria interior. Hoje eu posso estar sozinha, posso passar seja o que for, que eu não sinto mais angústia, tristeza, não me sinto aquele vazio, parece que estou num deserto, como antes eu sentia. Hoje eu vou firme, por mais lutas e situações que venham, porque o deserto vem sempre, eu foco sempre no altar e olho para Deus. O meu esposo foi liberto também porque ele era traficante. Ele vendia droga e consumia e bebia álcool, então ele aí começou também a ter uma transformação. Ele se libertou dos vícios dele, eu libertei-me dos meus vícios, a gente se perdoou um ao outro. Foi aí que a gente começou a ver uma mudança, tanto um como o outro começamos a ver uma mudança em nós. E a gente decidiu dar uma chance. Hoje eu tenho paz, hoje não sou mais vingativa. Não tenho paciência para andar a discutir. Não, sou uma pessoa mais calma dentro de mim. Sou uma pessoa que gosto de ajudar as pessoas. Perdoei quem devia de perdoar. Perdoei a minha mãe, perdoei meu tio. Até do meu esposo eu perdoei. E hoje eu tenho o Espírito Santo, que é a coisa mais maravilhosa que há. E eu sou o milagre de Jesus.
1: Olha, o testemunho da Marlene mostra, minha amiga, aquilo que a senhora, que o senhor, está à procura desde a sua infância, da paz, da felicidade, do amor, da alegria, do prazer e da satisfação, de uma vida próspera, de ser amada, não é? De ser preenchida pelo poder de Deus e viver uma vida plena e completa. Às vezes você é uma pessoa que pensa no suicídio, você é uma pessoa que tem a ideia de que nasceu para sofrer, de que ninguém gosta de si. Talvez a senhora ou o senhor esteja bloqueado, travado. Você não consegue ver um palmo adiante de si. Você sabia, minha amiga, meu amigo, que na Igreja Universal do Reino de Deus nós temos reuniões todos os dias, de manhã, de tarde e de noite, para te receber? Por exemplo, hoje, quarta-feira, é um dia muito especial para você que deseja resolver todos os seus problemas, para você que deseja o preenchimento total e completo do Espírito Santo. Em qualquer Igreja Universal, hoje, você vai ter acesso à presença do Espírito Santo. Lá tem um homem de Deus que vai te ajudar. Nós estamos aqui na Ilha da Madeira, você, né, vê aí imagens aqui do nosso cenáculo, nós estamos aqui diante do altar de Deus, onde hoje nós vamos buscar o Espírito Santo, onde hoje nós vamos determinar que você receba o Espírito Santo, especialmente você que está se bloqueado, travado, amarrado. Você é uma pessoa que não consegue ver a solução para a sua vida. E você é religioso, diga-se de passagem. Você é uma pessoa que tem fé, você se agregou a uma religião, você, né, se engajou em uma igreja, você é uma pessoa que é fiel na sua religião, mas a sua vida está indo de mal a pior. Por que não dar uma oportunidade para Deus e para o altar de Deus? Hoje é o dia que você vai receber o Espírito Santo.
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1: Você que nos assiste nessa manhã de quarta-feira e você tem encontrado percalços e dificuldades, bloqueios e amarrações, a sua vida tem sido travada e amarrada. Faça o seguinte, pegue o seu telefone e ligue aqui na Central SOS, onde nós vamos te atender, vamos te orientar, vamos te ajudar. Você vai receber um conselho de acordo com a palavra de Deus do que fazer para mudar completamente a sua vida. Nós vamos falar com o pastor Flávio, que está na Central SOS aqui na Ilha da Madeira, e ele tem ali nomes de pessoas que nos ligaram.
4: Olá, bispo, olá a todos que estão nos acompanhando neste momento. Nós estamos aqui na nossa central de atendimento aqui na Ilha da Madeira e já várias pessoas que têm ligado Portugal continental, das ilhas e de toda a Europa já têm deixado os seus nomes, têm desabafado. Nós temos orado por elas e elas têm sido ajudadas, como é o caso, por exemplo, da senhora Isabel, que nos ligou do Fundão, ela que pede oração pelo seu filho Vasco, porque tem batido na mãe, e por conta disso ela não tem paz em casa por causa dessa situação. Nós já oramos por ela, ela já foi ajudada, como também a senhora Tânia Fernandes, que nos ligou lá da Alemanha, ela que pede oração pela sua vida financeira, está a tirar uma formação, mas sente-se desorientada. E também a senhora Joana Cunha, que nos ligou de Setúbal, ela pede oração pela sua filha Camila, de 10 anos, que tem um problema de saúde no seu sistema nervoso e não a deixa comer. Tanto estas pessoas como tantas outras pessoas têm sido ajudadas, têm deixado os seus nomes e, através do poder da oração, Deus já está se manifestando e intercedendo por elas. E se você nos acompanha neste momento e está a passar por situações idênticas, ou talvez situações que você está a enfrentar e você não tem ninguém com quem contar, liga agora para a nossa linha de apoio. Nós vamos lhe ouvir, você pode desabafar, você pode deixar o seu nome, o nome dos seus familiares, e nós vamos orar por você, porque tudo que nós ligarmos na terra, Deus vai ligar conosco nos céus. O número é o 218-368-008. 218-368-008.
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1: Obrigado, pastor Flávio, e também a todos os voluntários. Eu quero fazer um desafio com você que me assiste. A mudar de vida, a receber o Espírito Santo. Você que deseja beber do cálice de Deus. Só existem dois cálices disponíveis. A Bíblia fala o cálice de Deus e o cálice dos demônios. A presença de Deus ou a presença das trevas. O Espírito Santo ou o Espírito imundo. E detalhe, você escolhe que cálice você quer beber. Nós temos essa semana falado a respeito do próximo domingo, desse dia 28, aonde você vai beber do cálice da salvação. Você vai deixar o cálice da perdição, de estar perdido, e você vai beber o cálice da salvação. Nesse próximo domingo, dia 28, às 9 da manhã, aqui no Cenáculo do Funchal, tá bem? Entretanto, hoje, 7:30 da manhã, 10, 15, especialmente às 19:30, na Vigília do Espírito Santo, nós vamos determinar que a presença de Deus venha sobre você. Nós somos o Joel, o profeta Joel, dos tempos presentes, dos dias atuais. Nós somos o profeta Joel, que determinou a mudança e a transformação do povo de Israel, da miséria, da carestia, do sofrimento e da dor, para um povo que era arrependido, um povo que recebeu o Espírito Santo, um povo que recebeu o livramento e que perseverou. Você vai ter essa oportunidade hoje, quarta-feira, tá bom? Nós finalizamos o nosso programa, mas você pode aceder ao website igrejauniversal.pt, obter todas as informações que você precisa a respeito da Igreja Universal do Reino de Deus. Deus abençoe a todos, fique bem e até amanhã.
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2: Olá a todos, estamos de volta aqui com o programa Fatos Impossíveis. E eu quero mandar um bom dia a todas as pessoas que nos assistem do bairro do Courelas. Muito obrigado por estar aqui conosco neste programa, onde você vai entender que o tempo de milagres não acabou. O tempo do agir de Deus não terminou. E nós tivemos nesse passado sábado uma reunião maravilhosa. E você tem a oportunidade de estar conosco no terceiro sábado do agir de Deus. Ainda você pode alcançar esse milagre. Então, aqui no Cenáculo do Funchal, no maior jejum coletivo de todo o arquipélago da Madeira, você pode se fazer presente para estar conosco nesse dia maravilhoso. Aqui na Rua Doutor Brito Câmara, número 32, em frente à Rotunda dos Bombeiros Sapadores do Funchal. Vamos ao intervalo e já vamos voltar para falar do testemunho da Raquel Nunes. A Raquel Nunes, que cresceu com os avós, mas eles acabaram por falecer de forma drástica. O avô morreu com cancro e a avó suicidou-se. Veja só como é que uma pessoa pode conseguir lidar, pode conseguir viver bem com uma situação dessas, com um crescimento, com uma infância assim. Talvez você, meu amigo, minha amiga, você passou esse problema, você passou essa situação na sua vida na infância. Se que viveu ou nasceu, teve pouco tempo com sua mãe, pouco tempo com seu pai, e isso levou você a estar numa situação muito difícil. Você que não consegue parar com ninguém, você diz: a minha situação de infância foi tão difícil que eu não consigo parar com ninguém. Eu tenho um trauma, parece que existe uma resistência, existe algo que não me deixa, que parece impossível eu alcançar uma família. É verdade. Esse algo que não lhe deixa é uma casta maligna. E você pode ver agora, nesse intervalo, o que é um jejum. Porque só com jejum e oração é que o senhor, a senhora, pode vencer essa resistência, essa casta maligna, porque o Deus Todo-Poderoso vai agir na sua vida.
3: O que é o jejum? O jejum é uma abstinência parcial ou total de alimentos e tem por finalidade afligir o corpo físico a fim de se alcançar mais força para o corpo espiritual. Durante o jejum, o espírito fica mais forte, pois os desejos da carne são anulados pela força do espírito. Por isso, consideramos o jejum o clamor mais fervoroso do que é feito com os lábios, porque nele há gemidos inexprimíveis da alma humana em busca de benefícios individuais ou coletivos. Como se deve dar início ao seu jejum? Para participar na reunião das causas impossíveis, escolha um lugar reservado. E na sexta-feira à noite, dobre os seus joelhos antes de dormir e repita a seguinte oração: meu Deus, eu abro esse jejum em favor de resolver o meu caso impossível. E aí, você deve dizer para Deus qual é o seu caso impossível, Depois escreva numa folha essa mesma causa e no sábado pela manhã deve ir até o altar apresentar o seu jejum a Deus e colocar sobre o mesmo a causa que você traz por escrito. E nesse momento você deverá fazer a seguinte oração: Meu Deus, no teu altar eu te apresento o meu jejum para resolver essa causa impossível. Até ao momento, você fez a sua parte. Daí em diante, o restante é com Deus. Jejum das causas impossíveis. A última porta que você irá bater para resolver a difícil solução. Recebemos a causa que vos demasiadamente difícil fareis vir a mim e eu ouvirei.
2: Preste atenção, meu amigo. Nesta manhã de quarta-feira, dia 24, você está a ter uma oportunidade imperdível para que você venha reunir forças e estar conosco nesse jejum, neste próximo sábado, jejum coletivo. Mas vamos falar desse testemunho que talvez você que está nesse lado, você vai se identificar com esse testemunho da senhora Raquel Nunes, que ela entrou em depressão, uma depressão profunda, e passou a viver à base de medicamentos. Ela buscou ajuda em bruxos, porque ela pensava que ali estava a solução, mas não. Não era ali que estava a solução. A solução está aonde se invoca o nome de Deus. Porque é isso que está escrito. Que quando alguém passa por um momento de angústia, se invocar o Senhor Deus, o Deus dos impossíveis, Ele ouvirá e Ele responderá, assim como Ele ouviu e respondeu à senhora Raquel Nunes. Acompanha o testemunho.
4: O meu avô morre, eu tinha 16 anos, ele morre de cancro. Morre o meu avô, morre a minha avó, passado um ano, ela matou-se, ela envenenou-se. Eu cheguei a procurar bruxos porque disseram que resolviam a minha situação. Isolava-me. Quando eu ficava mesmo no fundo, eu metia-me dentro do quarto, não comia e ficava ali no escuro. Eu não queria luzes. Eu vivi com os meus avós até aos 16 anos, desde novinha, dos 9 meses até aos 16 anos, eles morreram e eles eram o meu pilar, sim. Eu vivi em função deles, porque eles eram os meus pais, vamos dizer assim. De maneira que eles, o meu avô morre, eu tinha 16 anos, ele morre de cancro. Morreu de cancro no intestino. A minha avó, para o meu desgosto, passado um ano, morre. Ela matou-se, ela envenenou-se. Ela comprou o remédio e matou-se. Foi no prazo de um ano, ali eu fiquei sozinha, vamos dizer assim. Eu confiava neles porque eu vivia com eles. Eles eram os meus pais, vamos dizer assim. Não eram biológicos, mas eram os meus pais. Tudo que eu aprendi e o que sou foi devido a eles, porque me ensinaram. Aí eles morrem. Morre o meu avô. Morre a minha avó, passado um ano, e eu entrei em depressão profunda. Entretanto, eu já fiquei com 18 anos, comecei a namorar, como normal toda a gente faz. Casei, depois de namorar, casei-me, entretanto. Mas a depressão estava ali. Eu ia ao médico, dava-me medicação. Eu andava sempre com medicação, porque eu tinha que fazer medicação para relaxar, para ficar mais calma, para não pensar, para dormir. Eu cheguei a procurar bruxos porque disseram que resolviam a minha situação e eu pagava, porque elas cobravam, tipo, houve uma que ela dizia é X e nós tínhamos de pagar. Eu lembro-me que eu procurei pelo menos duas. Procurei uma, não havia resultado. Depois indicaram-me outra. E a outra também não estava a resolver nada, porque eu estava a gastar dinheiro, deslocava-me daqui para lá, gastava combustível, perdia tempo e não estava a achar, não estava a resolver e elas mandavam-me fazer coisas. E ao fim e ao cabo, eu continuava com a depressão, continuava a ter que fazer medicação para ficar mais calma, porque eu tinha que ficar calma, e isolava-me. Quando eu ficava mesmo no fundo, eu metia-me dentro do quarto, não comia e ficava ali no escuro, eu não queria luzes. E depois, entretanto, eu casei, nasceu a minha filha, passado 2 anos do casamento, a menina, eu queria, pronto, ser mãe e consegui ser mãe, só que depois os problemas no casamento começaram a ser muito difíceis, não estava a conseguir gerir. E eu achava que se eu tirasse a própria vida, como a minha mãe adotiva tirou, que ia acabar, eu ia parar de sofrer. Eu lembro-me que ela tinha para aí 2 anos e eu lembro-me que eu, uma madrugada, eu ia me matar mesmo. Eu pus uma faca, porque eu primeiro tentava com comprimidos. Os comprimidos não estavam a resultar, achava que com uma faca que eu ia conseguir matar-me. Só que a menina, naquela hora que eu ia fazer isso, a menina acorda e chora, chora muito. E depois veio uma voz assim, vais-te matar e quem vai cuidar da menina? Pronto, e eu a partir dali eu comecei a pensar, ai não, matar isto não deve ser solução. Pronto, depois passaram mais alguns anos, a menina já era crescida, já tinha para aí uns 6 anos ou 7. Uma amiga convidou-me para a igreja, para chegar à Igreja Universal. E eu dizia-lhe que não vinha. Ela lutou muito por mim, essa menina, porque ela nunca desistiu de me convidar. Ela andou até conseguir. E conseguiu. Pronto, e depois de chegar até aqui, pronto, tem sido muito bom. Sou muito feliz porque eu aprendi a ser feliz, que não era. Eu não sabia o que era ser feliz. Quando eu cheguei a primeira vez, eu gostei muito. Eu gostei, a igreja estava cheia. Foi uma sexta-feira à noite, nunca mais me vou esquecer. Eu gostei muito daquilo que o pastor falou. Depois, gostei muito do atendimento que ele me fez. Aquilo para mim foi bom. Porque eu estou num sítio que não me é familiar. Estou num sítio que para mim é tudo estranho. Olha, foi muito bom. Eu nunca mais na vida vou esquecer esse dia. Ouvi falar do Espírito Santo e depois eu percebi que era, eu via nos obreiros que eles eram diferentes e seria isso na minha cabeça e que era. Eu tive que deixar as minhas vontades e tive de perdoar. O Espírito Santo para mim é o meu tudo, ele conseguiu dar-me paz, eu consigo ser feliz, porque eu não era, porque não o tinha, e é tudo para mim, eu preciso, como o ar que eu respiro não é tão importante, eu preciso mais do Espírito Santo que o ar que eu respiro. A minha vida hoje, eu sou feliz, na família também sou muito feliz, a minha vida financeira também tenho... Deus sustenta-me cada dia e é o que eu preciso. Eu não preciso, logo que eu tenha o pão nosso de cada dia e que eu tenha o suficiente para resolver o que tem que ser resolvido na hora. Para mim é bom. A Igreja Universal para mim representa uma faculdade da vida onde eu aprendi a gerir as coisas, aprendi a viver, aprendi a ser feliz e ajudar os outros a chegar onde eu já cheguei. Deus transformou a minha vida, eu posso dizer que eu sou um milagre de Jesus.
5: 7 motivos para vir aos sábados. Primeiro motivo. E abençoou Deus o 7º dia. Segundo motivo. Jesus é o Senhor do sábado. Terceiro motivo. Os milagres que Jesus realizou foram no sábado. Quarto motivo. Assim diz o Senhor Deus: a porta do átrio interior que dá para o Oriente estará fechada durante 6 dias, que são de trabalho. Mas no dia de sábado, ela se abrirá. Quinto motivo. Jesus disse: "Mas essa casta de demônios não se expulsa senão pela oração e pelo jejum." Sexto motivo. Jesus contrariou a tradição. Enquanto todos descansavam no sábado, ele trabalhava. Sétimo motivo. Sábado é o sétimo dia da semana. Sete é o número de Deus, pois é o número da perfeição. Venha neste sábado para o jejum coletivo.
2: Que maravilha de testemunho, não é verdade? Você ouviu muito bem o início do problema e o fim da vida da senhora Raquel Nunes. Ainda que ela se tenha casado, isso não trouxe uma solução, um alívio, porque ela teve problemas no casamento e por conta desses problemas ela acabou por tentar o suicídio. E talvez você que está nesse lado, você não aguenta mais a sua situação, não aguenta mais a situação familiar, você não aguenta estar no mesmo teto que os seus familiares. Porque você está com problemas e eles parecem causar mais problemas ainda. Eles parecem não entender o seu lado, parecem não entender a sua situação de depressão. Mas o seu caso ainda não está perdido. Você pode ter esquizofrenia, você pode ter ataques de ansiedade, você pode estar medicado, medicada, mas preste atenção. Imagine, você que está medicado, medicado, você que o médico prescreveu uma medicação e você tem entendimento, sabedoria, inteligência para poder tomar essa medicação. Pois é, assim como você obedece à prescrição médica porque você quer alcançar a sua saúde, obedeça àquilo que a sua fé agora, neste momento, está a falar para si. Sábado agora, você pode chegar até o jejum coletivo. Às 7:30 da manhã. Repito, às 7:30 da manhã. Vamos ouvir agora o número que nós deixamos à sua disposição para você poder ligar, para você poder desabafar, tirar o fardo que você precisa para chegar até a solução dos seus problemas.
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6: Qual o nome da senhora?
7: Suzana.
6: Qual foi o impossível que a senhora alcançou?
7: Eu fui curada de um problema de estômago. Eu era uma jovem muito nervosa e sempre que vivia problemas em casa, na escola, portanto, acabava por se manifestar em vómitos, muita opressão. E, no caso, eu consultei vários médicos que não encontravam uma cura na minha solução.
6: É aí que eu queria chegar. A senhora, então, foi aos médicos. E como é? Eles faziam, davam medicamentos, exames, tratamentos. O que eles proporam para a senhora?
7: Sim, eles deram-me vários remédios para acalmar o estômago, também calmantes. Eu, com 17, 18 anos, tomava já vários calmantes e não passava quando estava em situações em que me sentia nervosa. Portanto, não havia uma solução. Piorou até.
6: Era impossível aos olhos humanos?
7: Era impossível, sim.
6: E hoje, a senhora é uma testemunha de que o impossível aconteceu?
7: Com certeza. Portanto, após as várias correntes, eu fui curada, voltei aos médicos, inclusive, e, portanto, depois disseram que eu tinha uma úlcera nervosa e, no caso, fiquei completamente curada. Hoje, diante dos problemas, das dificuldades, portanto, já não tenho esse tipo de reação e houve uma transformação, houve uma cura.
6: Ou seja, não precisa mais de exame, tratamentos, médicos, isso, aquilo. A senhora, aquilo que parecia impossível aconteceu.
7: Com certeza, não é preciso mais, não foi preciso recorrer aos médicos, recorrer a químicos, recorrer a calmantes, porque hoje, portanto, o meu próprio corpo mudou, houve uma transformação, uma cura.
2: Vamos agora ouvir mais um momento do nosso quadro deste programa, do Pão Nosso para 365 dias. E o Pão Nosso de hoje diz assim: Revolta do Justo. Deus é justo juiz. Deus que sente indignação todos os dias. Quer dizer, por conta da sua natureza espiritual, Jesus era um revoltado. E não poderia ser diferente, afinal de contas, por ser possuído pelo Espírito da Justiça, não se inclinaria ao reinado do Espírito da Injustiça. Todas as pessoas possuídas pelo Espírito de Deus carregam em si a revolta contra os espíritos de corrupção. E muitas das vezes é inadmissível o Espírito. Porque é inadmissível ter o Espírito de Deus e ao mesmo tempo estar sujeito às injustiças que, no fundo, procedem do inferno. A permissão divina não é sinal de sua vontade. Entenda? Repito, a permissão divina não é sinal da sua vontade. Deus tem permitido a ação dos inimigos da justiça para que os seus filhos venham se revoltar, lutar e prevalecer contra eles. E é isso que você pode esperar na reunião do jejum coletivo, onde nós vamos clamar no terceiro sábado do agir do poder de Deus. E você, que está a nos ouvir, está a ser selecionado, selecionada para estar junto conosco, para que o impossível aconteça na sua vida. Ficamos por aqui e esperamos por si amanhã, no dia de quinta-feira. Até lá!

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1: A Junta de Freguesia de Machico promoveu uma vez mais a 28ª edição do concurso de fontanários, reforçando o seu compromisso com a valorização das tradições locais, da criatividade e do espírito comunitário que caracterizam a população machiquense. Este ano, o concurso conta com a participação de 13 fontanários que foram cuidadosamente preparados pelos seus responsáveis, demonstrando dedicação, empenho e um forte sentido de preservação do património cultural da freguesia. Em nota de imprensa, a Junta agradece a todos os envolvidos pela colaboração e entusiasmo demonstrados, fatores essenciais para o sucesso e continuidade desta iniciativa que, ao longo de quase 3 décadas, tem contribuído para fortalecer os laços da continuidade e promover as tradições. A cerimónia de entrega dos prémios vai realizar-se no próximo sábado, pelas 20 horas, no palco do Festival Arte e Pesca, onde serão divulgados os resultados e homenageados todos os participantes desta 28ª edição. O Presidente do Governo Regional defende uma profunda simplificação dos procedimentos administrativos e uma maior liberdade das autarquias para recorrerem ao financiamento, considerando que o atual modelo limita a capacidade de resposta dos municípios às necessidades das populações. Intervindo na iniciativa promovida pela Associação Nacional de Assembleias Municipais no âmbito da reflexão sobre os 50 anos do poder local democrático, Miguel Albuquerque alertou para aquilo que considera ser um excessivo controle burocrático sobre os órgãos autárquicos. Segundo o líder do Executivo Madeirense, a demora entre a tomada da decisão e a execução de projetos compromete a capacidade de resposta das autarquias e contribui para o descrédito das instituições democráticas.
2: As autarquias hoje estão sob suspeição permanente, os seus titulares estão sob suspeição permanente e são controladas num quadro de um Estado que não confia nos seus decisores nem confia nos seus cidadãos. Entre a tomada de decisão para executar uma pequena obra e a concretização dessa obra passam meses e meses e anos. Isto é inconcebível e não é consonante com uma sociedade como a nossa, moderna, com transformações tecnológicas e onde a aceleração e a necessidade de capacidade de resposta tem que ser cada vez mais eficaz e mais célebre. Ou seja, nós temos hoje um conjunto de lobbies que dependem também desta burocracia bizantina. Isto é uma espécie de uma centopeia de mil cabeças.
1: Para Miguel Albuquerque, a principal prioridade passa pela redução da carga burocrática e pela transferência de maior responsabilidade para os eleitos locais. O Presidente do Governo apontou ainda o financiamento como um dos principais desafios do poder local, criticando as limitações impostas às operações de crédito das autarquias e a necessidade de autorização por parte da Administração Central. Albuquerque sustentou que os municípios devem dispor de maior liberdade para recorrer ao financiamento, desde que enquadrar pelos princípios da boa gestão pública e sujeitos ao escrutínio democrático dos cidadãos.
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1: Bom dia! É mesmo isso, manhã de quarta-feira. Hoje os nossos portugueses e nós, incluindo, estamos todos felizes que ontem tivemos um ótimo resultado. E é isso. Portugal fez um brilharete e oxalá que assim continue. Abrimos esta manhã de quarta-feira com Eu Não, é com Bárbara Bandeira e Caixa. Daqui a pouco temos Despacito, que também já não passa por cá há tanto tempo. Boa quarta, bom dia a todos.

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0: É Bai de Soraya Ramos, nesta manhã de quarta-feira. Para trás ouvimos Rosalía com Malamente. E vamos continuar, não tarda nada. Já vou saber dos destaques que marcam a atualidade. É só depois mesmo desta. E logo a seguir já voltamos à música. Precisamente com a Ayana Kamura. Temos ainda Rony Fuego com o Bem Disposto. E temos ainda Kygo e Tina Turner. Tenham uma ótima quarta-feira, fiquem desse lado, que não falta mesmo é música até às 10 da manhã. E hoje é quarta-feira e às 8h30 já temos companhia com a mãe Cristina de Oxum.
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0: Vamos lá então começar pelo maior destaque do Jornal da Madeira. 5 milhões para melhorar estradas no Funchal. A autarquia vai avançar com um investimento que irá abranger a asfaltagem de troços vários nas 10 freguesias do concelho. O plano prevê intervenções em 40 arruamentos entre estradas, ruas e caminhos que necessitam de intervenção, mas promete, aliás, avançar. Jorge Carvalho. Temos ainda chapada de mão cheia. Portugal goleou 5-0 e limpou a má imagem que deixou no jogo inaugural. Já no Diário de Notícias, a Madeira, o nome vale mais do que o mérito. Temos ainda goleada de Portugal com bis de Ronaldo e ainda a Madeira lidera recuo na venda de casas. Já no Jornal de Notícias Nacional, mais uma vez, a ressurreição de Portugal, a seleção alcançou com uma goleada e apaga a má imagem do jogo de estreia. Ronaldo carinha. Aliás, carimba com 2 golos e o remate foi tornado, tirando as críticas que Portugal lhe fez. Temos ainda no Correio da Manhã, incrível e lendário CR7. E temos mais uma vez no Correio da Manhã, investigação da influencer. Pesca provas no Marquês. Pediram autos de buscas da casa do antigo assessor de José Sócrates. São alguns dos destaques que marcam esta quarta-feira.

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1: Vamos lá então ao tempo para esta quarta-feira, 24 de junho. Temos hoje períodos de céu muito nublado, aguaceiros em geral fracos, sendo mais frequentes nas terras altas durante a tarde, e o vento é moderado de oeste, rodando para nordeste. Temos 21 para a Ponta do Sol, 23 para a Ribeira Brava, Machico e São Vicente, 24 para a Câmara de Lobos e Funchal, 20 para Santana e 22 para Porto Nis e Ilha do Porto Santo. O tempo é com Alberto Oculista. Leves o preço precisos na visão. E agora temos What's Love Got to Do It no Começar de Novo. 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
1: Já são 8 horas desta manhã de quarta-feira, estamos a andar sempre a correr. Exatamente, o tempo anda a correr hoje. Já estamos a meio da semana, espero que até aqui tenha corrido bem e que continue assim. Faltam precisamente 30 minutos para a nossa companhia das quartas-feiras. Fiquem desse lado e já sabem que ela está cá para vos esclarecer sobre tantas coisas do nosso quotidiano. Vamos ouvir agora Eco City com Movie One. Daqui a pouco temos Santi Solmalini, vamos ouvir Ana Moura, Pedro Mafama e Bárbara Bandeira e Ivandro.

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0: E bom dia uma vez mais. Já sabem que às quartas-feiras temos a nossa companhia habitual e hoje mais uma vez temos só a taróloga Cristina e a vidente Stephanie. E claro que o nosso Pedro hoje está cá para vos dar uma palavrinha, mas a conversa será sempre entre elas. Fiquem desse lado, é só mais uma música e já voltamos à conversa com eles. Boa quarta a todos.
1: Estamos sempre consigo.

0: E pronto, já vos tinha dito que já estou aqui acompanhadíssima. Hoje vamos falar precisamente como ter oportunidades, aliás, pensar que as oportunidades não aparecem, como atrair a sorte, como os orixás e os trabalhos espirituais podem nos ajudar. E já sabem que connosco temos a taróloga Cristina, a vidente Stephanie e, claro, o psicoterapeuta Nicole. Sejam bem-vindos. Bom dia a todos.
1: Bom dia, querida Andréia. Muito prazer estar aqui novamente com vocês. E hoje aí vamos falar sobre um pouco desse tema. E o Nicole já chegou de viagem lá do continente, né, Nicole?
2: Olá, Andréia. Olá, bom dia, amigos ouvintes. É sempre um grande prazer estar aqui no programa Começar de Novo. Saudade, Andréia. É isso aí, meus queridos. Estivemos lá no continente, estivemos em Lisboa e também no Porto, com as nossas palestras, com os nossos atendimentos também. E sempre a gente trazendo um pouquinho mais de informação, né, para os nossos queridos clientes e amigos aqui ouvintes da rádio. É sempre um grande prazer estarmos aqui. Falando também sobre os nossos atendimentos, Andréia, né? Lembrando que estaremos aí na Expo Madeira, agora a partir do dia 3 ao dia 12 de julho. E também fomos convidados a participar também da Expo Porto Santo, atendendo aos pedidos aí dos nossos amigos ouvintes também da rádio e também clientes nossos, né? Pacientes lá de Porto Santo, a gente vai estar fazendo os atendimentos lá e também as avaliações também terapêuticas lá durante a Expo, tá? Então, maiores informações pode estar ligando para nós, no nosso teleastral, no nosso telefone, né? E agendando também uma avaliação lá no Porto Santo a partir do dia 17 a 26 lá no Porto Santo e no dia 3 ao 12 de julho aqui na Expo Madeira, tá bom? É sempre um grande prazer. Bom dia, Stephanie.
3: Bom dia, Pedro Nicole. Bom dia, mãe Cristina. Gratidão, André. Esse tema é muito importante, porque muita gente vive essa sensação de estar sempre quase lá, mas nunca conseguir avançar.
1: Então, hoje vamos falar aí sobre que a vida está parada, os caminhos não estão fechados, a sorte está distante. Muitas pessoas lutam, Andréia, trabalham, fazem por onde, mas nada parece andar. E isso pode estar ligado às energias bloqueadas, inveja, mal-olhado, cansaço espiritual ou falta de um direcionamento. Então, aí, as pessoas que sentem que a vida não está andando, é só entrar em contato conosco. 912-535-453.
0: Cristina, a sorte pode ser atraída?
1: Sim, claro. Às vezes, as pessoas, aí está parada, né? A sorte pode ser atraída. Então, o que acontece? As pessoas se sentem, às vezes, incapazes. Né, sente aí que está sem força, sem vontade e sem até mesmo um merecimento. Mas existe um peso espiritual à volta dessa pessoa. Quando o caminho está fechado, Andréia, tudo parece ficar mais difícil, a proposta não chega, o dinheiro não rende, o amor não evolui, o trabalho não aparece, as pessoas sentem aí que está travada, que algo não consegue encaminhar, e isso pode ser através de inveja, energias negativas, pensamentos repetitivos de derrota, ambiente, até mesmo ambiente pesado, né? E também trabalhos espirituais aí também atraem muito essas coisas ruins.
0: Stephanie, como é que os orixás podem ajudar?
3: Ok, vamos lá, Andréia. Então, os orixás são forças sagradas da natureza. Eles trabalham energias diferentes na vida da pessoa. Quando falamos de abertura de caminhos, lembramos de Exu, que movimenta, destrava e leva os pedidos. Quando falamos de coragem e vitória, lembramos de Ogum, que abre estradas e corta obstáculos. Já quando falamos de prosperidade, amor e encanto, lembramos de Oxum, que adoça, atrai, fortalece a autoestima. Quando falamos de justiça e equilíbrio, lembramos de Xangô, que traz firmeza e a verdade. Então, a vocês, nossos ouvintes aqui, que se identificam com qualquer situação que vocês escutam aqui com a gente, direto aqui na rádio, se você está passando por algum problema no amor, problema na justiça que não está conseguindo ser resolvido, problemas no trabalho, dinheiro sai, não entra novamente, quando você sente que parece tudo está travado, entre em contato conosco e venha tirar suas dúvidas para a gente poder tirar suas orientações, tirar suas perguntas, para a gente poder estar te ajudando aí.
0: Cristina, Que trabalhos podem ser feitos para ajudar nesta situação?
1: Existem trabalhos espirituais para limpeza, proteção, prosperidade, aberturas de caminho, no amor, com firmeza e afastamento até de energias negativas, Andréa. Para quem sente que a vida não anda, muitas vezes carregamos aí pelas energias negativas, a espiritualidade pode sim atrair sorte. É preciso tirar o peso espiritual e depois fazer uma abertura de caminho para movimentar a vida. E depois uma proteção para as pessoas que perdem aí o equilíbrio e quer trazer novamente a conquista.
0: Cristina, para marcar consulta, se calhar era a gente ir dando outra vez o número de telefone.
1: 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Lembrando que nossas consultas são personalizadas, dura em torno de uma hora, a consulta é bem completa e bem detalhada, individual. As pessoas que estão sentindo aí que a vida está travada, que as coisas não andam, não fique aí parado. Procure resposta, procure ajuda e não deixe para amanhã o que você pode fazer hoje.
0: Era precisamente isso que ia te perguntar, Cristina. O que é que poderias dizer a quem sente que, de facto, as oportunidades não chegam, que, de facto, sentem que a vida está um pedacinho travada?
1: Então, muitas pessoas começam a perceber, Andréa, sinais e depois de cuidar a parte espiritual, começa que a vida aí começa a dar mensagens, né? Mensagens começam a chegar, a resposta começa a vir. Aí uma pessoa que às vezes quer vender uma coisa começa a melhorar as vendas. É uma resposta aí que está parada, uma sensação parada, estagnada, começa a fluir a espiritualidade. A espiritualidade abre caminho, a espiritualidade ajuda em todos os sentidos da vida. Então você que precisa aí de uma ajuda espiritual, que está aí, sente que está travado e parado, é só fazer essa consulta. Através dessa consulta, a gente vai fazer rituais, limpezas espirituais para abertura de caminho no modo geral.
3: Então, Andréa, seguindo aqui no tema que a gente está falando, é praticamente a mesma coisa que arrumar uma casa. Primeiro limpa, depois organiza, depois protege. No espiritual é bem parecido. Não adianta pedir prosperidade se a pessoa está carregada. Não adianta pedir amor se existe mágoas, inveja ou energia presa. Não adianta vir pedir trabalho, vir pedir outras oportunidades de trabalho aí para aparecer nos seus caminhos, se os seus caminhos estão fechados.
0: Cristina, mais aqui umas perguntinhas mais rápidas. Quem nasce com sorte, isso existe? Quando a gente diz, nasceu com o rabo virado para a lua, é uma pessoa sempre com sorte. Existe?
1: Todas as pessoas nascem com sorte, entendeu? Nasce com a sorte, nasce com as suas energias. É preciso aí compreender que tudo tem o seu limite, tudo tem a sua energia, entendeu? As pessoas, às vezes, estão travadas, estão amarradas devido ao lado espiritual. Então, é isso aí acontece. Não é que as pessoas nascem com sorte ou nascem sem sorte. As pessoas nascem com sorte, mas precisa aí ser travada, desbloqueado as energias de obstáculos, né? Que as pessoas às vezes têm má sorte, têm carga negativa, maldição hereditária, ou praga rogada, ou praga jogada, praga pronunciada. Aí tem que ser tirado. Por isso que tem que ser feita uma consulta primeiro, para depois a abertura de caminhos. Entendeu? E com isso, sim, o tarô, a ajuda espiritual, pode sim ajudar as pessoas a limpar essa energia, a trazer esse desbloqueio energético e vira coisas boas na sua vida.
0: Stephanie, quem está cansado de tentar, o que é que podem fazer?
3: Quem normalmente está cansado de tentar, sempre corre atrás e nunca dá certo, precisa parar, respirar e procurar uma direção. Quando a alma cansa, é porque precisa de um cuidado espiritual. A gente costuma falar, nunca baixe a cabeça para nada, para desimportando da situação. Né? Sempre levantar a cabeça, sempre pensar numa segunda opção, sempre pensar numa segunda saída, porque sempre tem saída, nunca basta só desistir, não quero mais. Sempre tem que ter uma segunda saída, sempre tem que ter uma segunda opção.
0: Cristina, e o primeiro passo para quem sente que está a acontecer? Não tem opção, não tem saída?
1: Reconhecer que algo precisa mudar, primeiramente é isso. Buscar orientação e fazer a sua parte. Você, meu ouvinte que está aí, faça a sua parte. Procure uma orientação, procure ajuda, dê o primeiro passo. Não deixe para amanhã o que você pode fazer hoje.
0: Stephanie, um trabalho espiritual resolve sempre tudo sozinho?
3: Não, ele abre, limpa e fortalece. mas a pessoa precisa agir, decidir e caminhar.
0: Cristina, uma frase para o dia de hoje.
1: A sorte chega melhor quando encontra uma limpeza espiritual. A fé precisa de um caminho aberto. Lembre disso. Porque a fé precisa um caminho, precisa uma abertura de caminhos.
0: Stephanie, tu tens uma frase também para o dia de hoje?
3: Tenho sim também. Quando a espiritualidade abre passagem, aquilo que parecia parado começa a encontrar movimento.
0: Ai, desculpa, eu estava distraída, desculpa. Cristina e Stephanie, eu tenho aqui uma dúvida mesmo minha. A gente no início começamos a falar de orixás. O que é os orixás?
1: Os orixás ajudam. Cada orixá precisa de um ritual, você pede ajuda para o orixá. Os orixás, tudo, como tem na Umbanda, como tem na Católica, tem na Umbanda, né? Tipo, São Jorge, é Ogum. Então, você ajuda, pede aí um auxílio para um orixá e eles ajudam, te orientam como precisa. Eles ajudam, abrem caminhos. Rituais, simpatias, você oferece alguma coisa para aquele orixá, ele vai te trazer os benefícios, né? Os pretos velhos são vovô, vovó, que você oferta aí um café, rituais simples, você põe um cafezinho para eles e eles te ajudam a trazer um melhor caminho. Um cafezinho você pede para os pais espiritual, pessoa que está aí precisando de uma paz espiritual, está inquieto, você põe um cafezinho ali para um preto velho, para uma preta velha, eles te ajudam a abrir o caminho. Então, lá, como eu trabalho com a espiritualidade, sou mãe de santo, filiada, iniciada, os orixá cuidam da sua energia, fortalece a sua fé. Você que precisa, sente que está aí sozinho, não fique sozinho. Os orixá, como assim, tipo o Exu, ele abre caminho. Ogum, corta os obstáculos. Mamãe Oxum, traz prosperidade, amor, fertilidade. As mulheres que precisam engravidar, a Mamãe Oxum traz o relacionamento. Xangô, ele é da justiça. Você que está passando por problema na justiça, Xangô ajuda. Então, você pede, procura lá. Mãe Cristina, eu estou passando um problema da justiça, eu tenho algo para resolver na justiça. Então, Xangô, ele é da justiça, ele traz um equilíbrio, ele traz um direcionamento. Então, às vezes a pessoa não sabe o que é um orixá, que é uma entidade. Eu, mãe de santo, estou aí para te orientar o que é cada entidade. Mãe Iemanjá. Muitas vezes as pessoas conhecem Mãe Iemanjá, André aqui. Não conhece os outros orixás, né? Mãe Iemanjá é a rainha do mar, é a mãe que apoia, que ajuda. E a gente faz os barcos, oferece os barcos, flores, champanhe, rosa, o perfume de Mãe Iemanjá, lembrando, sem poluir o meio ambiente. A gente não joga nada no meio ambiente, joga somente o líquido. Lixo é lixo, tem que ser jogado no lixo. A gente não polui de maneira nenhuma o ambiente. E isso ajuda aí a fortalecer a espiritualidade. Então, peça proteção para o seu orixá. Eu não sei qual que é o meu orixá. Nos búzios, vai dizer qual que é o seu orixá. E como você pode se fortalecer e como você pode fortalecer o seu guia, o seu orixá. Todos nós temos o nosso anjo da guarda, temos o nosso orixá, temos como pedir proteção para o orixá, rituais, simpatias que a gente coloca lá, através. Cada orixá tem a sua cor da vela, tem a sua comida, a gente faz padê, que é um ritual que a gente faz e entrega, né? Cada ritual, cada orixá tem o seu lugar. Mãe Iemanjá é do mar, salgado. Mamãe Oxum é das cachoeiras. E tudo isso a gente vai explicar.
4: Exatamente. 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
0: Vamos abrir o teleastral?
1: Vamos abrir o teleastral, que as pessoas já estão ansiosas, nossos ouvintes já estão ansiosos. Ligam no nosso espaço, falam, fico ansiosa para chegar às quartas-feiras, para fazer a consulta lá no Teleastral. Qual que é o nosso primeiro ouvinte, Nicolas?
4: O primeiro ouvinte é o André Ferreira. Ele é nascido no dia 16/5/1988. Ele terminou um relacionamento de 18 anos e os negócios pararam. E a vida está bloqueada. E ele escolhe o caminho da esquerda, Cristina.
1: Vamos lá, André, a sua consulta. Vamos ver o que o tarô revela para você. Caminho da direita para o André, mentalizando aí seu nome, sua data de nascimento, André, tirando aí. Você precisa arriscar mais, tá bem, André? A carta aqui saiu para você, que arrisque. Você tem proteção, tá? Assume o controle, assume o direcionamento, André, para as coisas poderem caminhar. Fim de um ciclo para um novo recomeço. Quando sai a carta da morte, as pessoas assustam, Andréa. Não é para assustar. A carta da morte, ela é fim de um ciclo para um novo recomeço. Então, recomeçar sempre é bom. Tá bem? Tirando outra carta aqui para o André, vai aparecer oportunidades, vai aparecer propostas para você. Tá bem? Então, pense aí positivo, mande energia para o universo, que as coisas vão encaminhar, André. Próximo ouvinte, Nicolas.
4: Muito bem, vamos para o próximo ouvinte. O próximo ouvinte, que é o Marcos, ele é do Funchal, tá? Ele é nascido no dia 5/8/1972, tá? Ele quer saber no amor, no modo geral, e ele escolhe o caminho do meio, tá bem?
1: Caminho do meio para o Marcos. Você vem passando por amor mal correspondido, está sentindo com autopunição, autossacrifício, tá? Mas eu vejo a estrela aqui. Você tem uma luz para brilhar, tá? Vai aparecer novos caminhos, novos direcionamentos, principalmente a sua cara metade, a sua alma gêmeas, tá? Está para encaminhar para você. Às vezes uma perturbação, um descontrole emocional, espiritual aí, Marcos, mas vai encaminhar para você. Tenha fé, confiança, me procure. 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O tarô vai te dar um direcionamento, vai te dar respostas para que você precise.
4: Muito bem. Lembrando você que está escutando o nosso programa, que quer interagir com a gente, quer fazer sua pergunta para a gente responder aqui na rádio, entre em contato com a gente no 912-535-453. Faça sua pergunta e no próximo programa a gente pode te responder. Abrir aqui as cartas com a mãe Cristina, abrir as cartas de tarô e responder a sua pergunta, ou então entrar em contato no Facebook aqui da rádio.
1: 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Se precisar de ajuda espiritual, se tem um caminho trancado, maldição hereditária, praga rogada, jogada, pronunciada, isso sim, os orixás vão te ajudar a direcionar. Lembrando que eu sou mãe de santo, filiada, iniciada, diplomada, em Salvador, Bahia, nossos rituais são rápidos e garantidos, tá bem? Estou vivendo cá na Madeira já há muito tempo, e se eu posso te ajudar, eu te ajudo, se não, eu sou muito sincera em te dizer. 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Se o problema não for espiritual, se for energético, Nicole vai te fazer uma avaliação, uma anamnese que a gente chama. Essa avaliação aí é gratuita, onde ele vai te dar um norte, um direcionamento. Se precisa alinhar o chakra, se é a acupuntura que tem que ser feito, qual o tratamento que tem que ser feito para poder te direcionar, para você alinhar. Você estando alinhado energeticamente, né, muda tudo, muda a energia, com pensamentos positivos, né, Andréa? Eu costumo dizer que o nosso cérebro é o nosso mordomo. Tudo que você manda para o universo conspira ao seu favor. Você pensa pensamentos positivos, você vai atrair energias positivas. Eu costumo dizer para as pessoas que dizem, eu quero um trabalho, eu quero entrar naquela empresa. Então, visualiza você ali com a farda do trabalho, se imagina ali para você mandar energia para o universo. A pessoa mandando energia, volta energia boa e positiva. As pessoas que dizem, estou muito embaixo. Vamos ajudar, vamos fazer banhos. Lá no nosso espaço já temos banhos certos, próprios para isso, para abertura de caminho e amor. Então, são três banhos que a gente oferece lá para os pacientes, né? Para limpeza espiritual, para o amor e para negócios. Então, Isso é essencial, que as pessoas ajudem a si mesmo, a defumação mesmo, para casa, para o comércio. O carvão é energizado, ele puxa as energias do ambiente e assim vai, né? Temos um jeito para tudo. Eu falo que tem jeito para tudo, só não tem jeito é para a morte, né, Andréa? Para nascer e para morrer não tem jeito, não é mesmo, minha querida?
0: Para morrer não tínhamos jeito.
1: Exatamente, é exatamente isso. O próximo nosso ouvinte, qual que é?
4: Sim, bom, a gente já fez aqui os dois que a gente tinha aqui dos ouvintes. A gente deixa aberto para o pessoal fazer novas perguntas. Vamos agora conversar, a gente tem tempo. 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Então, se você quer encontrar com a gente, vai lá, se eu não me engano, no Estádio do Marítimo, a Expo Madeira, né? E estaremos lá fazendo também atendimentos e tá com valor promocional por conta da feira, todos os atendimentos da Cristina. 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Então, vai lá, vai ser divertido lá na Expo Madeira e no Expo Porto Santo também.
0: A data da Expo Madeira é de que dia até que dia?
4: A Expo Madeira é do dia 3 a dia 12 de junho. E a Expo Porto Santo é 17 a 26 de julho.
0: Vocês já são presença habitual aqui na do Funchal, na Expo Madeira. No Porto Santo é a primeira vez, não é?
4: É a primeira vez. Muitas pessoas pediram para a gente participar. Na Expo Madeira todo mundo perguntava, vocês vão para o Porto Santo? E a gente nunca tinha ido. E agora vai ser a nossa primeira vez. Estamos bastante animados, até porque a gente tem bastante clientes, pacientes lá. E vai ser bem divertido, até porque lá também é um paraíso. Lá a gente vai trabalhar e tirar férias ao mesmo tempo, né, André?
0: Olha, a mãe Cristina, no outro dia, na semana passada, estava-nos a dizer, e a Stephanie, que depois da Expo, por tanto, vocês ficam lá uns diazinhos ainda para atender pessoas. Sim. Vocês já têm a agenda cheia ou as pessoas podem continuar?
4: A Cristina, ela já tem alguns atendimentos marcados lá, até porque ela já tem alguns pacientes, alguns clientes. Tem pessoas também que vão fazer consulta a primeira vez, que já está marcada, mas como é 10 dias de feiras, também tem bastante horário vago. Então, a pessoa que estiver ouvindo agora, quer marcar uma consulta, não tenha vergonha, não tenha receio de atrapalhar ou algo assim. Não, pode entrar em contato, a gente marca sua consulta lá no Porto Santo, ou a gente faz a consulta lá na própria Expo Porto Santo, exatamente. Ou então a gente marca.
1: Nos horários, né, nos intervalos do evento, a gente vai atender, vai fazer os atendimentos. Eu tenho com horário marcado, mas você que está ouvindo aí no Porto Santo, deixe já o seu nome para garantir o seu horário, sua vaga. Muitas pessoas vêm de lá para cá também para fazer as consultas.
0: Eu ia te dizer também ao contrário, Cristina, isto é uma altura de férias. Também podem ter ouvintes a ouvir que vão de férias para Porto Santo e juntam um útil ao agradável.
1: Exatamente, a oportunidade tem. Claro. Entendeu?
4: Exatamente, e lá também a gente não vai atender somente na Expo Porto Santo, né? Na feira, no mercado. A gente também vai estar com o nosso consultório lá, a gente vai ter um consultório lá, então dá para fazer de maneira sigilosa e também uma consulta mais completa fora do horário da Expo, né? Uma consulta de 40 minutos a uma hora.
1: Igual que eu faço aqui, as pessoas vêm, faz ali no evento a consulta, depois eu dou uma consulta gratuita no meu espaço. Todos os eventos que eu faço é assim. E as pessoas vão até lá e dura em torno de uma hora, por causa do barulho, né, da atenção, faz uma pré-consulta ali, que já é bem completa, e vai no espaço onde eu vou estar com o horário marcado lá, com o agendamento, é no consultório lá que vai ter já. O endereço, já temos o endereço lá. E já você vai fazer a sua consulta. Lembrando que a consulta dura em torno de uma hora, vai dizer sobre amor, família, trabalho, negócio, relacionamento, sobre tudo.
0: Cristina, eu nunca tinha vos perguntado, acho eu, quando vocês faziam a Expo Madeira nos últimos anos, vocês também faziam atendimentos ali?
1: Atendimentos ali.
0: As pessoas tinham vergonha de parar ou ali era um bocadinho mais à vontade como era uma Expo?
1: É mais à vontade, as pessoas vão, procura, faz uma pré-consulta ali, que paga um valor mais acessível, né? Valores promocional que vai ser pago, e aí eles vão no meu espaço e a gente continua ali.
0: Ah, tu na Expo não atendia as pessoas?
1: Atendo, atendo, faço as consultas e vendemos os produtos. Tem o meu consultório em todos os eventos de Expo. Já é o terceiro, quarto ano que a gente faz, a Expo, e tem dado muito resultado mesmo.
0: As pessoas têm que perder a vergonha como as pessoas que estavam na Feira Quentista.
1: Nossa, a Quentista foi maravilhosa, nossa, o pessoal adorou mesmo lá. Eu fiz muitas consultas, Andréa, muitas. Num dia só eu fiz 30 consultas, para você ter uma ideia. Muito. Também, um beijo aí pro pessoal aí de Machico, um grande abraço. Vocês foram muito receptivos com a gente só tem a agradecer. A organização foi maravilhosa, né, Nicole? Foi maravilhoso. Atendimento, organização, pessoal muito receptivo. Não que aqui não seja. Às vezes sou um pouquinho mais envergonhado da Expo, mas é aquilo. Tem que ser sem vergonha, eu digo. Brinco, né? Tem que ser sem vergonha.
0: Se
1: não pode ter vergonha.
0: Ajuda mesmo é usar, é aproveitar a oportunidade.
1: Exatamente. Muitas pessoas também vêm de passagem ali, por causa das férias. Então, as pessoas vão e procuram, fazem a consulta e vai no meu espaço. Não é mesmo, Nicole?
2: É sim, André. Até porque, André, como é um ambiente muito aberto, né? Às vezes as pessoas têm um pouquinho de receio. Mas, às vezes, vai por curiosidade. Isso é o que é interessante. A maioria vai por curiosidade. Às vezes, pelos produtos, no incenso. Os nossos incensos são muito bons. Tem muitos produtos lá que são fabricados por nós mesmos. Tem alguns incensos artesanais, né? Então, isso chama a atenção da pessoa. Que os cristais mesmo, muita gente vai à procura dos cristais. E aí, acaba por curiosidade, fala, ah, vocês fazem consulta também? Então, eu quero saber. Às vezes, por brincadeira. É, por curiosidade mesmo, para tirar aquela dúvida, né? As pessoas, às vezes, falam, eu vou aproveitar que eu estou aqui, então eu vou fazer essa consulta, né? E aí, no fim das contas, acaba vendo o nosso profissionalismo, acaba conhecendo o nosso espaço, gosta dos nossos produtos e vai até o nosso consultório. Lembrando, né, que as consultas lá, por ser um ambiente mais aberto, né, tem muita gente, é como a Cristina acabou de falar agora, 30, 40 pessoas por dia.
0: Mas ela explicou no outro dia, sim.
2: Exatamente. Sim, ela já é uma pré-consulta, sim. Na verdade, lá quando ela vai fazer a consulta, a Cristina já fala, ó, você tem direito de uma segunda consulta mais completa, mais detalhada no nosso espaço. E a mesma coisa vai acontecer no Porto Santo também. Então, temos lá um ambiente reservado, né, para uma pós-consulta, vamos dizer assim, mais completa, que a pessoa pode estar tirando as dúvidas melhores lá, tá? 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
1: Não sofra sozinho. Você que está aí sofrendo por amor, sente que sua vida está bloqueada e nada dá certo, não continue a viver nem na dúvida. Eu, mãe Cristina de Oxum, eu costumo dizer, sua orientadora espiritual e amiga de sempre, há mais de 35 anos com experiência na área espiritual, realizo sim as consultas no tarô, nas cartas ciganas, nos búzios, para revelar aí o que se passa com você nos seus caminhos, sobre amor, família, negócios, atendimentos, lembrando, André, que são presencial no meu espaço, que eu estou ali ao pé do fórum, 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A realização aí presencial, trabalhos presencialmente na sua frente, os trabalhos. Tá, afastamento de rival, casamento espiritual, para trazer aí a felicidade no seu amor, no seu relacionamento, trazer tanto a felicidade que você busca e espera. Não deixe para amanhã o que você pode fazer hoje. E também prosperidade aí no dinheiro, né? Sente que trabalha, não dá certo o dinheiro, entra por uma mão, sai por outra, nos seus negócios não avança, a oportunidade chega até você. Marque a sua consulta ainda hoje mesmo, orientações espirituais, rituais para abertura de caminho, prosperidade financeira, sorte, crescimento nos negócios, oportunidades de comprar, vender, você que está querendo comprar a sua casa, a casa que não sai aí, que as pessoas buscam, né, tanto, eu deixei lá meu nome, não tá saindo minha habitação, tal, a gente ajuda aí com o nome, com a data de nascimento, para as coisas poderem caminhar na sua vida, tá? Essas consultas aí duram em torno de uma hora, rituais, simpatia, hora que eu não posso também, a Stephanie também tá fazendo um excelente trabalho de atendimentos personalizados, ela faz o tarô, não é mesmo, Stephanie?
3: Sim, exatamente. A gente tá realizando aí as consultas de tarô, principalmente nas feiras, na Expo Madeira, principalmente lá do Porto Santo. Lá a gente realiza nossas consultas de tarô, mas também temos outras opções lá também. Temos lá a cristalomancia, a consulta nos búzios, as famosas cartas lenormandes, as cartas ciganas, que bastante gente conhece, e a quiromancia, que é a leitura das mãos. São muitas consultas bem populares por lá, bastante pessoas chegam lá procurando, mas também tem muita gente que chega na gente e pergunta, Stephanie, ou Cristina, ou Pedro Nicol, entre todas essas consultas que vocês têm aí, qual que você me indica mais? A gente sempre orienta do tarô, por quê? A consulta no tarô é uma consulta bem completa, bem mais personalizada do que se fosse numa simples leitura nas mãos ou numa bola de cristal. Percebe? Aí, bem como eu estava falando, na consulta de tarô a gente consegue analisar mais o caso da pessoa, saber qual que é o tipo de problema dessa pessoa e por isso a gente fala. Lá na feira a gente realiza mais ou menos uma pré-consulta, porque só uma consulta de 10 a 20 minutos a gente não consegue identificar 100% o que está acontecendo e qual que é o problema da pessoa. Por isso a pessoa... Nosso cliente lá na Expo Madeira, lá nas feiras, ganha uma outra consulta presencial com a gente no nosso espaço.
0: Ou seja, vocês, aqui no Funchal é um bocadinho mais fácil. Vocês vão para o Porto Santo exatamente com todos os serviços, incluindo o Pedro Nicole, para o Porto Santo.
3: Exato.
0: Todos os serviços.
1: Sim, sim, sim. Vamos levar até mesmo o pêndulo, a radiestesia, o Pedro levou o pêndulo. E, né, Pedro, explica um pouquinho aí.
2: É verdade, foi até uma novidade que a gente levou dessa vez lá. É, a gente fez lá na
0: Feira Quentista.
2: Na Feira Quentista, exatamente. É, por curiosidade, a gente levou o pêndulo, né, que é a radiestesia, e a gente apresentou lá. Você acredita que fizeram fila para o pessoal poder fazer? Uma coisa que a gente fez, ela falou, ah, você já conhece a tua aula, já sabe como é que funciona, você já viu a tua energia, como é que flui? Não, não vi. Então vem cá. Fiz isso para uma, duas pessoas, aí começaram a ver. Quando eu vi, tinha uma fila,
0: Pedro,
2: tinha 15,
0: como é que
2: 20
0: funciona?
2: Pessoas. A radiestesia, a gente mede a frequência vibratória nas palmas das mãos, né? Na verdade, isso é feito lá no consultório em todos os chakras, né? Nos sete principais, nas palmas das mãos e na sola dos pés. Só que lá não tem você fazer isso, né? Então a gente faz o quê? Exatamente na palma das mãos. Na frente e no verso das mãos, para a gente saber como a energia está fluindo, como ela entra e como ela sai. A energia ela tem que entrar e sair na mesma frequência, Andréia, né? E aí a gente vê se existe algum bloqueio. Às vezes o pêndulo gira para a direita, né? Na palma da mão, e na esquerda, no verso da mão. E às vezes a energia não circula, o pêndulo não gira, ele fica travado ou então fica andando para um lado, para o direito ou esquerda, que significa fechado, negativo, ou norte-sul, que significa aberto, né? Ele não pode estar nem muito aberto e nem muito fechado, né? Qual que é os sintomas, por exemplo? Ah, mas eu sou uma pessoa que a gente até falou a respeito disso, mas só para a pessoa poder entender. Às vezes o ouvinte não estava ouvindo o nosso programa nesse dia. Quando a energia está muito aberta, você se doa muito, né? Você tem o quê? Certos problemas físicos também. Por exemplo, ansiedade, insônia, quando você desperta muita energia, né? E quando você está com a energia muito fechada? É o contrário. Você já entra em fase de depressão, excesso de sono, né? Dificuldade de acordar, no caso, despertar para a vida mesmo, né? Enfim, são vários tipos de sintomas que a pessoa tem, sem saber, que às vezes liga com um problema físico, na verdade, é um problema energético, e a radiestesia ajuda nisso, como
0: Pedro,
2: a gente mediu a frequência.
0: Vocês têm, então, a seguir, solução para tudo, seja muito aberto, muito fechado, ou está ali o pêndulo a andar à volta, tu tens sempre uma solução, uma ajuda para as pessoas.
2: Na verdade, a gente não é prepotente para falar que a gente está pronto para ajudar tudo, a gente procura ajudar todo mundo, na medida do possível, com as nossas técnicas, né? Entre elas a cromoterapia, aromaterapia, terapia floral, a radiestesia, no caso, a gente consegue fazer o quê? Identificar um problema energético e trabalhar essa energia. De que forma? Se a energia está muito aberta, a gente consegue fazer o quê? Diminuir esse excesso de energia, tem que deixar em equilíbrio, né? E quando a gente faz o alinhamento energético do chakra, a gente faz o quê? Um ancoramento, que a gente chama no final do tratamento, onde a gente consegue bloquear aquele chakra no mínimo 6 meses para ele continuar vibrando naquela mesma vibração, né? E aí você consegue atrair pessoas com a mesma frequência, né? A gente costuma dar aquele exemplo do ímã, que você atrai a pessoa, você repele a pessoa acaba se sentindo mais à vontade.

0: Nós temos o equilíbrio entre positivo e negativo. Só que às vezes algum bloqueio ou o chakra travado, fechado, ele emana mais uma energia do que outra.
1: Tu encontraste alguma pessoa na feira que tinha mais para um negativo? As pessoas ficam assustadas, Pedro?
0: Por incrível que pareça, Andréia, por exemplo, vou te dar um exemplo. Às vezes tem pessoas que vão lá e com um estado muito, muito grande depressivo, o chakra ele fica invertido. Ou seja, a palma da mão ela tem que girar para o lado direito. A pessoa estava girando para o lado esquerdo, para você ter uma ideia. Isso é totalmente o contrário. Então, ali você vê que a pessoa está totalmente desorientada. São pessoas que, às vezes, sofrem com problemas de vício, problemas depressivo forte, até com problemas relacionados a suicídio. Tem pessoas que têm pensamento suicida e aí o chakra dela fica completamente invertido. Aí também entra uma parte da Cristina, onde é o anjo contrário, que falamos sobre o anjo da guarda contrário, né? É uma análise também que a gente faz chamada angelologia, que é o estudo dos anjos da pessoa. Todos nós nascemos e recebemos um anjo guardião. E o anjo guardião, por incrível que pareça, ele tem o lado negativo também, né? Quais são os sintomas do anjo guardião quando ele está invertido, vamos dizer, ao contrário, né? Ele tem o lado negativo. Todos nós temos o lado positivo e o lado negativo. Então, aí existe também o ancoramento do anjo guardião. Aí tem a cor da vela, o salmo, depois a Cristina fala um pouquinho melhor sobre isso, que já era dela. Mas na parte energética, existe também o bloqueio invertido do chakra. Quando o chakra está invertido, ele traz muita carga negativa, né? E pensamentos negativos. Então, pessoas que têm aquele pensamento sucessivo negativo, às vezes muitos pesadelos, dormem, só sonhos repetitivos com a mesma coisa e com pesadelos, né, constantes, isso também é uma maneira de chakra invertido, né? Um dos sintomas. E a gente trata exatamente isso. A gente faz o chakra voltar ao normal, rodar na forma correta, né? Lado direito, lado esquerdo. Enfim, a energia ela tem que entrar e tem que sair na mesma frequência e intensidade. Lembrando que cada chakra tem a sua cor específica, tem a sua vibração musical, porque ela tem a gente fala aqui em rádio, né? A gente fala sobre frequências, né? Então, o que a gente emana, a energia que a gente emana, por isso quando você escuta uma música que você se sente bem, você se sente mais calmo, mais feliz, mais contente. E ao contrário, quando você às vezes não gosta de um certo ritmo, você escuta aquela e fala, nossa, até muda de estação de rádio, né? Então, justamente por causa disso, porque aquela frequência não bateu com a sua energia vibracional naquele momento. Isso tem tudo a ver. Então, as cores, que é a cromoterapia, a musicoterapia, o cheiro, a gente fala sobre incenso, sobre energias boas e positivas, né? Lá também, no caso, na sessão que a gente faz, a gente trabalha eu esqueci o nome agora. Aromaterapia, desculpa. São tantas terapias,
1: eu queria te ajudar, mas eu não consigo.
2: Desculpa.
0: São tantas as terapias que a gente até acaba confundindo. Aromaterapia. Então, você sente, quando você entra num ambiente, você sente um cheiro agradável, você fala, nossa, que bom, né? Eu gostei, eu senti a vontade aqui nesse lugar. Agora, ao contrário, quando você entra, o cheiro está desagradável. Você quer sair fora daquele local o mais rápido possível, né? E a aromaterapia trabalha justamente com isso. Ela manda uma mensagem diretamente através das narinas para o cérebro e lá ele te dá uma sensação de bem-estar, tá? E os incensos, no caso, eles trabalham justamente para isso. Então, quando a gente vai fazer um trabalho, faz um ritual, Cristina, ou mesmo no meu consultório, quando eu estou fazendo um atendimento, a gente acende um incenso, coloca uma essência, cada chakra tem a sua vibração energética, o seu cheiro específico, né? A gente usa muito alecrim, alfazema, camomila, né? Estão só 100% naturais, tá? E os próprios banhos, né? Quando a gente faz os banhos, a gente indica os banhos é feito com sal marinho, é feito com ervas essenciais, com flores, com óleos essenciais. Tudo isso para trazer um bem-estar físico, energético, mental e também espiritual, André.
1: Cristina, tinhas aí uma simpatia hoje sobre o amor, não era?
2: Sim, vamos ensinar uma simpatia a você, meu ouvinte que está ouvindo agora, gente. Já fique com papel e caneta aí. A Stephanie vai fazer uma mexã aqui. Eu já vou passar para dar tempo para você pegar papel e caneta. Se lembrando, se você não anotou, não lembra como fazer a simpatia, é só nos ligar no 912-535-453.
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1: Sou orientadora espiritual e amiga de sempre. Lembrando aí do nosso ritual e simpatia, como a gente vai fazer, né? Você que precisa de um amor, de um relacionamento, firmar mais esse amor, você pega uma maçã bem vermelha, tá? Mentalizando ela, sempre oferecendo para a deusa Afrodite, que é a deusa do amor. Você vai fazer um buraquinho nela na frente, em cima dela, vai fazer uma covinha e você vai escrever ali, com caneta vermelha de preferência, o nome da pessoa amada, data de nascimento, o seu nome, e vai colocar dentro dessa covinha do buraquinho, como se você fosse rechear uma maçã. Coloque lá o nome da pessoa e o seu nome e coloca mel e diga: assim como este mel é doce, vai adoçar o fulano ou a fulana para mim. Assim como este mel é doce, vai trazer doçura para o relacionamento, vai trazer paixão, vai trazer carinho, doçura. Aí você tampa a maçã com aquela própria tampinha, tá? E no dia seguinte você enterra esta maçã. Pode ser num vaso, pode ser num jardim florido, algum lugar. E pede sempre licença, Mãe Natureza. Licença, Mãe Natureza, para que eu possa fazer esta simpatia para o amor. E pede licença. Eu ofereço esta maçã para a deusa Afrodite, a deusa do amor. Assim como esta maçã está aí com mel, vai florescer o meu amor, vai florescer o relacionamento. E depois, claro, que você enterrar, fazer o pedido, você agradece. Tudo que você pedir primeiro, depois você agradece à Mãe Natureza. E aí está feito o seu ritual, a sua simpatia de hoje para o amor.
2: Muito bem, Cristina. Olhem, obrigada mais uma vez por estarem aqui conosco. Daqui a uns dias vocês estão nós para a Madeira, portanto, eu tenho a certeza que os nossos ouvintes vão todos vos visitar. Obrigada à taróloga Cristina, à vidente Stephanie, ao psicoterapeuta Pedro Nicole e ao Nicolas. Tens ainda uma nossa frase?
3: Tem sim, com certeza. Ah. Vamos então para a frase final, para as gotas de sabedoria do dia de hoje. E a frase é: nunca duvide do poder da bondade, embora pareça que tudo está contra você. Um coração com Deus representa a maioria contra toda uma multidão desvariada. A bondade praticada em todos os momentos é uma sementeira que nos garantirá colheitas de felicidade e paz. Só quem planta bondade encontra dentro de si força de viver com Deus. Use, então, sem restrições, a bondade do seu coração.
2: Obrigada mais uma vez a vocês todos.
1: Tchau, tchau. Até a próxima. Prazer foi estar aqui. Até a próxima semana, Andréia.
4: Tchau, tchau. Muito obrigado.
0: Tchau, tchau. Muito obrigado. E vejo todos vocês lá na Expo Madeira.
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É Soraya Ramos com KBN, é esta que nos faz companhia às 9h17 desta manhã de quarta-feira. Temos hoje o Brasil a jogar, portanto também é um ótimo jogo para vermos. Daqui a pouco temos Matias Damásio como Dantes, temos Diogo Pissarra e temos ainda O Que É Feito de Ti, é com Beatriz Rosário. Bom dia, boa quarta.

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0: O tempo hoje.
1: Vamos lá então saber como é que estará o tempo para esta quarta-feira, 24 de junho, e temos então céu com períodos de muita nebulosidade, aguaceiros em geral fracos, sendo mais frequentes nas terras altas durante a tarde, e o vento é fraco a moderado de oeste, rodando para nordeste. Máximas temos 21 para a Ponta do Sol, 23 para a Ribeira Brava, Machico e São Vicente, 24 para Câmara de Lobos e Funchal, 22 para o Porto de Nis e Ilha do Porto Santo. 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

Já depois das 11, edição da Rádio Palmeira, ligados a partir deste momento com a Rádio Zarco. Vamos juntos até ao meio-dia neste GMT de quarta-feira, 24 de junho, hoje que é dia de São João.

0: para olharmos a previsão do estado do tempo para esta quarta-feira, 24 de junho, poderá contar com períodos de céu muito nublado, aguaceiros, vento fraco a moderado de oeste-noroeste. É esta a previsão segundo o Instituto Português de Mar e da Atmosfera para esta quarta. Boa viagem, se entretanto vai na estrada, está muito isso bem com o seu GMT.
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0: A minha música continua a tocar sempre no seu rádio ou na internet através do nosso site, portanto estamos aí em todo o lado para ouvir no seu computador, tablet ou mesmo no seu smartphone, GMT, para acompanhar diariamente aqui na sua rádio. Boa semana!
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0: As últimas da edição de hoje do seu GMT, a continuação de uma excelente semana. Eu sou o Walter Costa, foi um prazer contar com a sua companhia. Fique bem, até amanhã.
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Pai das luzes, Senhor Jesus, agora são meio-dia, nessa quarta-feira, e nós entramos em oração em favor de todos os amigos ouvintes, especialmente aqueles que foram desprezados, abandonados, deixados de lado, recusados, por causa de uma doença, por causa de um vício, por causa de um problema. Essa pessoa foi abandonada por tudo e por todos. Hoje, essa pessoa se vê na rua da amargura, por assim dizer. Ninguém quer saber dela. A rejeição dói. E o Senhor Deus Todo-Poderoso sabe o que é ser rejeitado e o quanto dói. Eu oro agora.

todos nos viraram as costas, ó poderoso de Israel, em o nome do Senhor Jesus, nos ajuda porque só o Senhor é por nós. Espírito de Deus, envia agora o teu poder nos hospitais, aonde existem milhares de pessoas doentes e que, na sua maioria, foram abandonados pelos seus familiares. Os lares de idosos, meu Pai, estão cheios de senhores e senhoras que já não vê a família há anos. Tem tanta saudade. Aqueles, meu Pai, que estão nos presídios a pagar pelos seus erros e que ninguém vai lá. Parece que ele foi esquecido que existe. Mas o Senhor não se esqueceu de ninguém. Aqueles que estão agora, meu Senhor, a viver pelas ruas, a morar debaixo das marquises, a comer do caixote do lixo junto com os cães, que também foram rejeitados, visite eles agora. Este senhor, esta senhora que me ouve a conduzir o seu carro, esta pessoa que está em casa com a sua família e dentro de casa ela sente essa rejeição. O marido rejeita a mulher. Vivem debaixo do mesmo teto. Mas um rejeita o outro, rejeitou os filhos, rejeitou os pais, os mais velhos foram rejeitados. Então agora, envia o teu poder e a tua luz para libertar e curar. Consagra e abençoa este copo com água, Pai. Toma nas tuas mãos. Beba, meu amigo, minha amiga. Receba a paz. Receba a luz. Respire fundo. Graças a Deus. Que o Espírito de Deus ilumine e te abençoe, para que você possa avançar. Levante a cabeça, porque Deus não te rejeita. Eu quero oferecer a todos meus amigos ouvintes essa canção do Roberto Carlos. Daqui a pouco nós voltamos com o nosso programa Ponto de Luz. Música.

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0: Olá, muito boa tarde a todos os amigos do programa Ponto de Luz. Agora são 12:10 dessa quarta-feira, 24 de junho de 2026. Cá estamos, minha amiga, meu amigo, para levar para a senhora a palavra de luz, a palavra de Deus, a palavra que liberta, que cura, que abençoa. É a palavra do nosso Senhor Jesus, que traz à existência aquilo que não existe. Você talvez está habituado a ser maltratado, está habituada a ser maltratada. Você cresceu numa família que você foi rejeitado, que você foi rejeitada. Talvez você foi abandonado pelos seus pais, te jogaram na casa de um familiar, não é? Talvez você foi para uma instituição e cresceu em uma instituição onde você ficou revoltado. E hoje você traz consigo traumas, traz consigo tantas culpas, tantos medos, tanta dificuldade, ao ponto de você não conseguir dormir, ao ponto de você não conseguir se relacionar, você não consegue viver uma vida, vamos lá, normal, porque se calhar você nunca aprendeu, não teve exemplo de pai e de mãe. Não é, minha amiga, meu amigo, que você esteja fazendo mal, não é isto. É que você sofreu o mal na sua vida. A rejeição, ela deixa feridas profundas e elas causam na pessoa que foi rejeitada marcas que dificilmente saem por si só. Normalmente baixa autoestima, normalmente uma pessoa que ela não tem cuidado de si mesmo, ela é uma pessoa carente, exatamente na sua infância ela passou por essa rejeição. Se calhar a senhora hoje já é uma pessoa de uma certa idade, e os seus filhos te rejeitaram, sua família te rejeitou. Detalhe, pessoas que você um dia estendeu a mão e ajudou, colocou dentro de casa. Pessoas que um dia você amou e cuidou, e hoje te abandonaram, te deitaram fora, te descartaram. Não é como se descarta um lenço depois que usa. Você está se sentindo tão mal, porque a rejeição te massacra. Te dói porque você tem fotos das pessoas, você tem acesso a redes sociais e quando você vê que os outros se reúnem e você ficou de fora, as outras pessoas estão sorrindo e você não foi convidado, a gente se sente mal. É o seu caso? Você está a passar por isso? Você quer falar com alguém? Você precisa desabafar? Fale com a gente. Nós estamos aqui à sua disposição agora, nesse momento, para você falar. Tem ali homens e mulheres de Deus à sua disposição. Ligue 218-368-008 e seja ajudado, tá bem? Nós vamos acompanhar o testemunho agora da Natália Basílio, que não dormia, não tinha paz, estava sempre doente. E os médicos não descobriam a causa do problema dela, né? O pai e o irmão faleceram e ela se sentiu no fundo do poço. Por causa disso, ela procurou os bruxos, mas a vida dela piorava ainda mais. Mais no fundo do poço, mais doente ela ficava. E aí veio a desunião familiar, o casamento, os filhos. Então, a vida dela ficou um inferno. Vamos ouvir o testemunho da dona Natália? E daqui a pouco nós voltamos com o nosso programa.
1: Aflita com falta de ar, aquele sufoco, aquele parecia que me estavam a esganar. Andava sempre doente e eles não encontravam nada e o meu problema continuava. Faleceu o meu irmão, depois ao fim de um ano e meio foi a morte do meu pai e aí eu fui mesmo ao fundo do poço. Os problemas começaram, pronto, a doenças, comecei a sentir que não, pronto, não dormia, acordava de noite aflita com falta de ar e depois comecei a ir aos médicos e os médicos, pronto, eu perguntava se era falta de ar e eles diziam que não era falta de ar. Aquele sufoco, aquele parece, julgava eu que era falta de ar, mas não era falta de ar, parecia que me estavam a esganar. e comecei a ficar doente. Andava sempre doente. De manhã deitava-me bem, de manhã levantava-me com febre e dores de cabeça sempre grandes, que tinha que tomar medicação. E quase todas as semanas, praticamente, tinha que ir ao médico e eles não encontravam nada e o meu problema continuava. Depois faleceu-me o meu irmão, assim de repente, e eu sofri muito com a perda dele, porque éramos muito unidos, e eu e o Alentejo, e cada vez que lá ia ao cemitério com os meus familiares. E cada vez que eu ia ao Alentejo, vinha sempre mais carregada, sempre doente. Ao fim de um ano e meio foi a morte do meu pai, e aí eu fui mesmo ao fundo do poço. Vi-me desesperada e comecei a ir a bruxos. E pronto, e depois mandava fazer aqueles rituais, ou fazia ele. E quanto mais vezes eu ia ao bruxo, mais doente ficava. E andei assim durante muito tempo mesmo, muito tempo. Gastei algum dinheiro em viagens e em dinheiro que ele pedia para fazer os trabalhos, e levava-me a sítios, a igrejas, e levava-me a sítios assim muito, muito esquisitos, pronto, que eu não conhecia, mas sempre naquela fé, naquela esperança de ficar boa. Mas não, a família começou a ficar desunida, meus filhos e comigo, e o marido era cão e gato, como se costuma dizer. Se ele dizia alguma coisa, ele ofendia, e se ele me dizia a mim, eu ofendia, e assim andávamos. Pronto, o meu casamento foi ficando fraco, fomos desviando um do outro, meu marido e eu, e andávamos assim nisso. Eu falava qualquer coisa, ele não aceitava. Se ele falava para mim, eu não aceitava. E andámos assim durante algum tempo. Os filhos começaram também a andar desunidos um com o outro. Um filho meu mais novo teve 9 meses sem me visitar, sem vir à minha casa. E assim andávamos, a família praticamente, estava a família toda desunida, tudo chateado uns com os outros. Eu sentia um vazio muito grande, muito grande. Eu conheci a Igreja Universal através de uma pessoa amiga, e ela é que me trouxe. Foi para mim, foi. Eu comecei a perceber que tinha sido mesmo o Senhor Jesus que me tinha escolhido, e comecei a melhorar. Logo nessa noite saí melhor, e nessa noite já dormi. E o meu marido até viu a diferença, começou a vir também à igreja comigo. O vazio que eu sentia ficou logo preenchido, e comecei a dormir melhor, e o meu marido já, pronto, já não discutíamos. E okay, pronto, e os filhos depois já começaram a ficar mais unidos e começaram a visitar. Nunca mais senti esse sufoco. Esse sufoco desapareceu total e completamente. O que me fez permanecer até hoje na fé foi, pronto, aceitar o Senhor Jesus como meu Salvador e perseverar sempre, sempre, sempre, sempre perseverar e olhar somente a Ele. Mediante as reuniões que os senhores pastores, pronto, pregavam e falavam muito no Espírito Santo, e eu ouvia falar muito no Espírito Santo, e comecei a procurar também, a buscar com toda a minha força. Foi num propósito que eu fiz na Igreja Universal, e aí nesse propósito eu recebi o Espírito Santo, que foi a minha maior bênção, foi o Senhor Jesus habitar em mim. Mesmo estando na fé e já com o Espírito Santo, eu sofri de uma doença pulmonar e estive, pronto, muito mal. Tive que fazer exames muito, muito rigorosos. e foi detectado micobactéria nos pulmões. E durante 15 meses estive a tomar antibióticos muito fortes que podiam mexer com a visão, com o fígado, com o coração, com os intestinos, praticamente com o meu organismo todo. Que até os médicos se admiraram que pessoas só conseguiam levar aquelas injeções durante um mês. Ele vê durante 4 meses e nem uma única marca que fiquei nas pernas. E hoje estou curada, graças a Deus. Hoje estou saudável, hoje não tomo medicação e pronto, e vivo bem. Não me canso, porque os médicos perguntavam-me sempre cansava. E eu faço a minha vida normal, eu faço as minhas caminhadas durante uma hora e não me canso. E hoje tenho por principal na minha vida é o Senhor Espírito Santo, que é a minha luz, é o meu guia, é o meu amigo. Ele fala comigo nas horas boas, nas horas menos boas. E vivo com Ele, é para o Senhor Jesus e o Senhor Jesus para mim. Ah, eu sou uma nova mulher, eu hoje sou feliz, sou mesmo totalmente nova, uma nova mulher.
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0: Olha, nessa sexta-feira, essa sessão do descarrego é aberta para todas as pessoas livres de religião, livres de igreja, de denominação. Todos são bem-vindos. Todos aqueles que querem mudar de vida. Todos aqueles que estão fartos de pragas, invejas, de maldições. Não é? Você que, por exemplo, sofre ataques espirituais e nem se apercebe disto. E você está farto de sofrer e pensa assim, poxa, é normal, toda a gente sofre, toda a gente tem problema. Sabe, o que eu quero convidar vocês, minha amiga, meu amigo, é para que nessa sexta-feira você venha lutar no mundo espiritual. Sim, porque existem problemas que nós conseguimos resolver no mundo físico. Certos problemas nós só conseguimos resolver no mundo espiritual. Por quê? Alguém vai perguntar. Porque certos problemas é de raiz espiritual. Digo isso e afirmo categoricamente que se o seu problema é de raiz espiritual, por mais que você seja inteligente, capaz, que você seja uma pessoa bem informada, uma pessoa que tem uma boa informação, uma pessoa que tem uma boa aparência, você tem todas as qualidades para ser uma pessoa bem-sucedida. Não vai acontecer. Não vai acontecer porque o seu problema é de cariz espiritual. Tem algo espiritual que precisa ser resolvido. E aqui, no altar da Igreja Universal do Reino de Deus, nós resolvemos problemas espirituais. E isso é garantido. É na hora. É no momento. Você chega aqui, não paga nada, zero, não paga nada, nem o parque de estacionamento. Você vem, recebe a oração de libertação e segue a sua vida. tão simples quanto isso. É isso que nós queremos propor para você, minha amiga, meu amigo, nessa sexta-feira, nessa sessão do Descarrego às 19h30. Eu faço um desafio consigo, que é vítima de bruxaria. Inclusive, se você tem algum desses sintomas, são 10. Preste bem atenção, que você precisa do Descarrego.
3: Estes são os 10 sintomas da influência do mal. Nervosismo. Dores de cabeça constantes. Insônias. Medo. Desmaios constantes. Desejo de suicídio. Visão de vultos. Audição de vozes. Doenças que os médicos não descobrem a causa. Vícios e depressão.
0: O desafio está feito com todos os amigos ouvintes. Eu quero chamar a sua atenção para o que é espiritual, que não se consegue resolver no mundo físico, no mundo material. O mundo espiritual é imenso e só tem uma maneira de você vencer no mundo espiritual. É estando cheio do Espírito Santo. Por exemplo, hoje, quarta-feira, daqui a pouco, às 15 e logo mais às 19h30, nós teremos uma reunião especial da busca do Espírito Santo. Inclusive, você que está afastado, você que deseja voltar, as portas estão abertas. Eu sou o Bispo Ribeiro, estou responsável pelo trabalho evangelístico aqui na Ilha da Madeira e eu quero te atender. Agora às 15 horas e logo às 19h30, juntos estaremos nessa reunião. Tá bem? Nós chegamos aos minutos finais aqui da nossa participação. Voltaremos amanhã, quinta-feira, ao meio-dia, com o nosso programa Ponto de Luz e a poderosa Oração da Luz. Tá bem? Hoje, não se esqueça, 19h30. Deus abençoe a todos, fique bem e até lá.
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2: Aeroporto vai ter 39 polícias. O secretário de Estado Adjunto da Administração Interna visitou o Comando Regional da PSP para avaliar a situação das infraestruturas e os desafios de segurança na região. Paulo Simões Ribeiro afirmou que existem muitas infraestruturas da PSP que necessitam de intervenção, nomeadamente a Esquadra de Santa Cruz, que terá o valor de 1 milhão e 600 mil euros. Outras infraestruturas carecem também de intervenção, nomeadamente em Machico e na Ponta do Sol, embora os processos administrativos estejam ainda em fases menos avançadas. O responsável voltou a reforçar que até o final do mês de julho virão para a Madeira mais 30 agentes para reforçar a capacidade de profissionais no aeroporto da Madeira. O Presidente do Governo garante haver benefícios claros na colaboração que mantém com a Casa de Saúde de São João de Deus, uma instituição que revelou que veio para a região há 104 anos e iniciou a sua obra há 102 anos e que tem tido um papel determinante enquanto parceiro do Governo na prestação de cuidados de saúde mental de primeira qualidade à população madeirense. Miguel Albuquerque falava na inauguração da Unidade de Renascer, mas o investimento do Instituto da Casa de Saúde de São João de Deus, na ordem dos 4 milhões de euros e que contou com um apoio do PRR no valor de 3,2 milhões e que vem permitir uma oferta de mais 40 camas na área da saúde mental. Na ocasião, o governante reforçou ainda que o dinheiro aplicado pela região, naquele instituto, não é um gasto, mas sim um investimento. O líder madeirense falou ainda dos 500 milhões de euros a investir na saúde e sem contabilizar as obras com o novo hospital ou com a unidade de saúde do Porto Santo, do aumento exponencial do custo dos medicamentos e da necessidade de eliminar os desperdícios, as redundâncias, as disfuncionalidades, os abusos e o consumo excessivo num conjunto de bens e de atitudes que não são consonantes com aquilo que quer para o futuro da região. Nesse sentido, anunciou uma aplicação a ser operacionalizada até dezembro deste ano pela SUDE para controlar esses excessos. Tudo para que consiga cumprir com a missão a que se predispôs manter o Serviço Regional de Saúde como o melhor do país. Citamos. A Junta de Freguesia de Machico promoveu uma vez mais a 28ª edição do concurso de fontanários, reforçando o seu compromisso com a valorização das tradições locais, da criatividade e do espírito comunitário que caracterizam a população machiquense. Este ano, o concurso conta com a participação de 13 fontanários que foram cuidadosamente preparados pelos seus responsáveis, demonstrando dedicação, empenho e um forte sentido de preservação do património cultural da freguesia. Em nota de imprensa, a Junta agradece a todos os envolvidos pela colaboração e entusiasmo demonstrados, fatores essenciais para o sucesso e continuidade desta iniciativa que, ao longo de quase 3 décadas, tem contribuído para fortalecer os laços da continuidade e promover as tradições. A cerimónia de entrega dos prémios vai realizar-se no próximo sábado, pelas 20 horas, no palco do Festival Arte e Pesca, onde serão divulgados os resultados e homenageados todos os participantes desta 28ª edição.
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Olá, muito boa tarde. A partir de agora e até às 17, música pedida deste lado, este vosso amigo de sempre, Rogério Capello. Lado a lado, 4 horas de emissão, também 4 rádios em simultâneo para um programa sempre agradável ao longo de todas as tardes. O programa então é emitir a partir dos estúdios da Rádio Festival, frequência 98.4 FM, abrangendo também mais amigos ainda ao oeste, o simultâneo com a Rádio Sol, frequência 103.7 FM, a Rádio Conselho da Ponta do Sol, mas vamos até ao oeste. Passamos pelo centro também. Rádio Palmeira, frequência 96.1 FM, a Rádio Conselho de Santa Cruz, e a Rádio Zarco, vertente Sul e Norte, a frequência 89.6 FM, a Rádio Conselho de Machico. Claro-se, são 4 rádios em frequência modulada. Também há 4 sites diferentes de cada rádio. Assim encontra o site drfestival.pt, o drsol.pt, rzar.pt, rpalmeira.pt. Muito próximo das 14 horas, também o nosso habitual live, o nosso direto, nas páginas do Facebook das nossas rádios. Dia então de quarta-feira, 24 de junho de 2020.

2026, dia de São João, dos três santos populares, depois só falta o São Pedro para a reinação. Tempo de verão, máxima prevista de 24 graus, mínima de 20. Umidade do ar continua nos 70%. Para toda a região, para esta tarde, haverá previsto céu muito nublado, aguaceiros em geral fracos, sendo mais frequentes nas terras altas durante a tarde. O vento fraco será de 10 a 30 km a hora do oeste, rodando para noroeste. Costa Sul, em especial região do Funchal, por isto ser também muito nublado para esta tarde, possibilidade da ocorrência de aguaceiros, vento fraco inferior a 15 km a hora. Quanto ao estado do mar, conto com a costa norte, ondas de noroeste com 1 metro de altura, costa sul, calminho, ondas inferiores a 1 metro, temperatura da água do mar excelente entre os 21 e os 22 graus. Após a grande noite de folia de comemorar o São João, hoje é o seu dia próprio. São João, primo de Cristo, que batizou Cristo no Rio Jordão. É um dos santos bem populares do nosso país. Mas e não ficaste por aqui, ainda falta o São Pedro. Aproveite bem este dia de quarta-feira com a nossa companhia. Se gosta, claro, de ouvir rádio e ouvir o programa de música pedida, faça sempre aquilo que mais gosta de ouvir e não o que os outros impõem. Fazendo o que gosta e com amor, tudo será amor na sua vida. Protejei essa alegria, esse sorriso com aqueles que estão ao vosso lado, que menos sorriem e mais problemas têm. Não se esqueçam que um sorriso até pode salvar uma vida. Por cá, vamos sorrindo, ouvindo música, festejando os nossos aniversários e muito mais a partir de agora e até às 16.

E a tarde então continua a ser de festa e desde o dia de ontem, hoje não tínhamos listas para já e também o nosso coro a cantar os parabéns, mas voltamos a entregar os parabéns à Dona Maria Albertina Freitas Sardinha, ainda falta terminar as músicas da sua lista, Caminho de Santa Clara, Câmara de Lobos. Esta é uma surpresa da sua estimada irmã Celícia, marido João Gonçalves e filhos, o seu esposo, o senhor Luís Sardinha, o filho Diogo e restantes filhos e a sua irmã Salete e filhos. Desejo-lhe continuação do aniversário feliz e em especial aqui, exatamente, os seus filhos, demonstrando esse grande amor que têm para a Dona Maria Albertina, amor de mãe. Amor de mãe para o Sr. José Manuel da Silva e a Dona Fátima da Silva, 36 anos de casamento, 42 de Juntinhos, de Câmara de Lobos. Também este amor é de pai e de mãe, com a presença, claro, dos vossos filhos, mas em especial com esta surpresa, dos compadres e da Línia Geraldo Serrado do Mar, do filho Walter, esposa Nádia e netos, Emily e também Ivy, a sua filha Catarina e namorado João, a sua afilhada Cláudia e o filho Lucas e a sua amiguinha, as suas amiguinhas do TikTok. Ainda temos também por terminar, e não queremos ficar com elas, Sr. Noé, a Paulina, as suas músicas, vamos lá chegar. Entretanto, continuamos a felicitá-lo, mais conhecido pelo Paulo 18, a Corral das Freiras, pelas suas 53 primaveras, com a amizade do seu genro Nélio, da loja Pica Milho, no Corral das Freiras, a esposa Fátima e a sua filha Marisol e os seus netos.

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1: É o hino e o maior amor do mundo, amor de mãe. Assim é para a Dona Maria Albertina Freitas Sardinha, a caminho de Santa Clara Câmara de Lobos. Completou mais um aninho de vida, a surpresa continua, a música também sua. Por parte, então, esta grande surpresa da sua estimada irmã Cecília, marido João, Gonçalves e filhos, do seu esposo, o senhor Luís Sardinha, filho de Hugo e restantes filhos, e a sua irmã Salete e filhos. Reúne-se uma vez mais, após o dia de aniversário, para deixar os parabéns, oferecer mais música e agora com Carlos Sotelo, Saudades de Mãe. Saudades de mãe, para a mãe e para o pai, o Sr. José Manuel da Silva e Dona Fátima da Silva, que residem em Londres, são de Câmara de Lobos, dois motivos de alegria, 36 anos de casamento, de união, 42 juntinhos e com certeza alguns de namoro. Por isso a surpresa continua dos vossos compadres e da Lina Serrado Mar e Geraldo, dos filhos Walter, esposa Nádia e netos Emily e Evie, e também a sua filha Catarina e o namorado João, a sua afilhada Cláudia e filho Lucas e as suas amiguinhas do TikTok. Saudades de mãe, Carlos Sotelo, também para o nosso amigo Noé Paulino, que continua a receber os parabéns, mais conhecido pelo Paulo 18, Corral das Freiras. Fica então com estas saudades de mãe, mais uma prenda para continuar a festa de aniversário e chegar ao final da sua música, do seu genro Nélio, da loja Picamino, no Corral das Freiras, sua esposa Fátima e sua filha Marisol e os seus estimados netinhos.

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6: Está na hora, claro sim, deste seu programa. Esse é o seu preferido todas as tardes. São 13 horas e 26 minutos. Hora de regresso ao caminho de Santa Clara, Camberlôs, com a dona Maria Albertina Freitas Sardinha, recebendo parabéns e música pelo seu aniversário. Tudo isto com a surpresa da sua irmã Cecília, marido João Gonçalves e filhos, do seu esposo, o seu Luís Sardinha, do filho Diogo e restantes filhos, e da sua irmã Salete e filhos. Uma vez mais, desejam à dona Maria Albertina muitos aninhos de vida, muita saúde, juntando tudo isto, olho especial as manas, o tema Mano de Leandro. Mano também para o senhor José Manuel da Silva e a esposa dona Fátima da Silva, que assinalam em Londres, São de Camberlôs, 36 aninhos de casamento, 42 de juntinhos. A surpresa é da vossa comadre, Idelina, compadre Geraldo, Cerrado Mar, mas os parabéns também é do filho Walter, esposa Nádia, netos Emily e também a Evi, a sua filha Catarina e namorado João, e a sua afilhada Cláudia e o filho Lucas, não faltando também os amigos do TikTok. Ainda não sou muito do TikTok, mas já muitos andam por aí. Vamos lá ver se um dia lá chegam. O amigo não é Paulino, mais conhecido pelo Paulo, o 18, ou os outros, com certeza. Até, ou não sei se é o último, o 18, poderá haver o 19 e o 20. Mas é o 18. Do Corral das Freiras, 53 primaveras, ninguém o tira, por isso eu continuo a receber os parabéns e esta música, Mano, do Cigen Ronélio, que é da loja agrícola Pica Milho, no Corral das Freiras, da sua esposa Fátima e da sua filha Marisol e dos seus netos.

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3: Ontem, dia 23, foi dia de aniversário de Dona Maria Albertina Freitas Sardinha. Muita música recebeu. Alguma ainda ficou para o dia de hoje? Não queremos ficar, claro. Entregá-la toda aí no caminho da Santa Clara Câmara de Lourdes, porque é com uma surpresa e de estima e muito carinho por si, da sua irmã Celícia, marido João, também não esquecendo os filhos, também a sua irmã Celícia, marido João, Gonçalves e filhos, o seu esposo Luís Sardinha e filho Diogo e restantes filhos, a sua irmã Salete e filhos. Deixam os parabéns e demonstram o carinho que têm por si todos. Dona Maria Albertina, Ulisses Mendes, gosto de ti. Gosto de ti, claro, e gostam do outro, já estão 42 aninhos juntos, 36 de casados. O Sr. José Manuel da Silva e a Dona Fátima da Silva, de Câmara de Lobos em Londres, e também quem vos gosta desejar muitas felicidades e gosta muito de vocês é a surpresa dos compadres Idalina e Geraldo, do Cerrado do Mar. Os parabéns também do filho Walter, a esposa Nádia, netos Emily e também Evie, a sua filha Catarina e o namorado João, a sua estimada afilhada Cláudia e filho Lucas e a sua amiga, as amigas do TikTok. Gosto de ti, expresso também na música, até o Corral das Freiras, para o senhor Noé Paulino, conhecido como o Paulo 18, é muito querido por todos. Por isso este nosso amigo, que é até famoso pelo Paulo 18, pelas suas 58 primaveras, gosto muito de si, quero vê-lo sempre muito feliz. Sr. Jean Ranelli, da loja agrícola Pica Mil, no Corral das Freiras, a sua esposa Fátima e a sua filha Marisol e os seus netos.

0: gostam muito de si, por isso renovo-lhe os parabéns e estão aqui novamente a Dona Maria Albertina Freitas Sardinha a lhe desejar muitas felicidades no caminho da Santa Clara Câmara. Hoje começamos com a simpática irmã, a sua mana, que faz esta surpresa, a Dona Cilícia, marido João Gonçalves e os filhos, o seu esposo Luís Sardinha, o filho Diogo e restantes filhos e a sua irmã Salete e filhos. Dona Maria Albertina, deixem-lhe os parabéns, mais música, agora esta, Deus Mãezinha. Adeus, mãezinha, para o senhor José Manuel da Silva e a dona Fátima da Silva. Celebram 36 aninhos de casamento, 42 aninhos de juntos, de Câmara de Lobos em Londres. Por isso aqui estamos, com estes motivos de alegria, com esta surpresa, desejando aos dois muita saúde, uma longa vida, por parte e surpresa dos vossos compadres. E Dalina e Geraldo Serrado Mar, o filho Walter, a esposa Nádia, os netos Emily e também Evie, a sua filha Catarina e namorado Lucas, não falhando, claro, aos seus padrinhos, muita amizade e carinho da afilhada Cláudia e filho Lucas e dos amiguinhas do TikTok. Música também, claro, para não quebrar a existência, e a seguir com música, até o Curral das Freiras, para o senhor Noé Paulino, mais conhecido como Paulo 18, pelas suas 53 primaveras, uma grande música de Lourenço e Lourival. Adeus, mãezinha, mas sem dizer adeus, mas para estar sempre consigo, e essa amizade do Gerro Nélio. Da loja Pico Camilho, no Curral das Freiras, da esposa Fátima e da sua filha Marisol e também dos seus netos.
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6: E este é o horário que nos deverá sempre contactar para este programa de música pedida. Relembrando, sábados e domingos, o expediente está encerrado, as vossas listas terão que ser sempre entregues até o final do dia de sexta-feira. Cá estamos nós, na Rua Estados Unidos da América, numa 148, bairro de Nazaré, Freguesia de São Martinho, diretamente para o receber das 10 às 12 e das 17 às 18. Neste horário, atenção, é o horário do expediente da música pedida, deverão-nos sempre contactar através do 291-703-471. 291-703-471. Sempre de segunda a sexta-feira, também entregada a sua lista, além aqui da rádio, no agente ou colaborador próximo de si, não esquecendo também se dirigir-se à rádio, de não volte com a lista de volta, deixe ali ao lado, no bar aqui, no pátio da rádio, também nos é entregue. Quanto às normas, continuam a ser sempre as mesmas. Para participar neste programa, há que pedir no mínimo 10 músicas, no qual oferecemos 5, não há pedidos, portanto, individuais, mesmo através de lista de música de 10, a qual oferecemos 5, se pedir 20, oferecemos 10, 30, 15, 50, 20 e assim sucessivamente. Já sabe, quanto mais música pedir, mais bons temos para vos atribuir e aguardamos por si sempre, de segunda à sexta, das 10 às 12 e das 17 às 18, aqui na sede da Rádio Festival, na Nazaré.
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6: 15 minutos para as 14 horas, mesma hora no caminho de Santa Clara, Câmara de Lobos, onde desde o dia de ontem, Dona Maria Albertina Freitas Sardinha continua a receber os parabéns, surpresas e músicas escolhidas para assim assinalar mais uma primavera por parte da sua irmã Cilícia, marido João Gonçalves e filhos, do seu esposo Luís Sardinha e filho Diogo, restantes filhos, a sua irmã Salete e filhos. Cá estão então para continuar de oferecer uma música na voz de Jorge Ferreira, Paizinho, Sonhei Contigo. Para o senhor José Manuel da Silva e sua esposa Fátima da Silva, de Câmara de Lobos em Londres, sinalam 36 anos de casamento, 42 aninhos de juntinhos, por isso também recebem mais parabéns e esta surpresa por parte dos estimados compadres do Cerrado do Mar e de Aline Geraldo, do filho Walter e esposa Nádia e netos Emily e Ivy, também a filha Catarina e o namorado João, a sua afilhada Cláudia e o filho Lucas e as amiguinhas do TikTok. O senhor Noé, mais conhecido pelo Paulo, também completou 53 aninhos de vida. Antes da sua música, vai recebendo mais esta no Corral das Freiras, com amizades e também os votos de imensa felicidade do seu genro Renélio, da loja agrícola Picamino, no Corral das Freiras, da sua esposa Fátima e da sua filha Marisol e dos seus netos.

E de regresso ao caminho de Santa Clara, Câmara de Lobos, os parabéns não param. A música, a amizade, tudo isto entregue com surpresas à Dona Maria Albertina Freitas Sardinha, que no dia de ontem completou mais uma primavera da sua querida, simpática e estimada maninha Celícia, marido João Gonçalves e filhos, do seu esposo Luís Sardinha, do filho Diogo e restantes filhos, da sua irmã Salete e filhos, com mais música para lhe oferecer, com Carlos Sotelo. Escrevi a minha mãezinha. Escrevi à minha mãezinha para o Sr. José Manuel da Silva e a Dona Fátima da Silva, que moram 36 aninhos de casamento e 42 juntinhos, o que quer dizer que já estão juntos a mais de casados. De Câmara de Lobos em Londres, para sim continuarem muito felizes vida fora, são os votos mais sinceros. Surpresa dos compadres, do Cerrado Mário e da Lina Geraldo, do filho Walter, esposa Nádia e netos Emily e também Evie, a sua filha Catarina e namorado João, a sua afilhada Cláudia e filho Lucas e também as suas amiguinhas do TikTok, amigo Noé Paulino, assim mais conhecido pelo Paulo 18, e no 18 faz 53, ou fez, Corral das Freiras. Recebe então mais esta bonita canção, oferta e parabéns do seu genro Nélio, da loja Pica Milho, no Corral das Freiras, da esposa Fátima e a sua filha Marisol e dos seus netos.

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1: Para além deste contacto mais direto, também poderá, e muito bem, deixar a vossa lista no agente ou colaborador próximo a si, também através de mensagens do site de cada rádio. Por isso cá estamos para também anunciar e relembrar os nossos agentes com confiança, onde poderá deixar a sua lista. Não tarde e logo chega aqui. Fotografia Bela Arte, no estreito de Câmara de Lobos, Clube Vida Oeste, na Marginal de Ribeira Brava, Restaurante e Bar São Brás, frente ao Centro de Saúde do Campanário, Agromercearia, Corral das Freiras, também noutras localidades. Snack Bar O Palito em São Gonçalo, Snack Bar e Pastelaria O Luizinho, na Torre Câmara de Lobos. Poderá também dirigir-se, está no Conselho de Machico, à Padaria Esperança. Quem lá vai, tudo alcança. Retração Vasta e Cheira. Associação Carros de Pau e Água de Pena, Tasca do Xenica, Lar dos Milagres, Machico. Em Santa Cruz, no Supermercado Bombom, no centro da cidade de Santa Cruz, Restaurante Boleu, na Camacho, e Super Assomada, na Assomada Caniço. Temos também os nossos colaboradores. Ficará para a próxima hora, uma vez mais, recordá-los, quer os agentes e colaboradores, agradecemos a vossa, vossa colaboração para este programa. Um minuto para as 14 horas, este é o seu programa diário de música pedida, como sempre, com transmissão através de FM, esta onda que cobre a nossa região autónoma da Madeira, quer através da Rádio Festival, frequência 98.4 FM, a Rádio do Conselho da Ribeira Brava, Rádio Sol, frequência 103.7 FM, a Rádio Conselho da Ponta do Sol, Rádio Zarco, frequência 89.6 FM, a Rádio Conselho de Machico, e a Rádio Palmar, frequência 96.1 FM, a Rádio Conselho de Santa Cruz. Já estamos também com os nossos amigos no direto, nas páginas do Facebook das nossas rádios, mas se deseja saber programação, ouvir novamente as emissões, nada melhor do que também nos acompanhar 24 horas por dia no site individual de cada rádio, em rfestival.pt, rsol.pt, rzarco.pt e rpalmeira.pt. Hora 2 da tarde, está mesmo a chegar e chegou. Este dia de São João, quarta-feira, dia 24 de 2026. São agora então 14 horas, avançamos com todos vós até às 17. Boa disposição, um bom trabalho. Sinta-se feliz na nossa companhia.

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5: Está na hora e está a hora de regresso a caminho de Santa Clara, Cabralosca, Dona Maria Albertina Freitas Sardinha. Com música é algo que todos nós gostaríamos ou não. Volta atrás, vida vivida. Mas não voltamos atrás. Continua assim a viver bem a vida. Com estes parabéns e a surpresa da sua irmã Cilícia, marido João Gonçalves, filhos, o seu esposo Luís Sardinha, filho Diogo, distantes filhos, a sua irmã Salete e filhos. Também temos o mesmo tema de Manuel de Almeida, grande fadista que foi, para o Sr. José Manuel da Silva e Dona Fátima da Silva, também de Cambardelos, mas a residir em Londres. Comemoram 36 aninhos de casamento, 42 que juntaram os paninhos, por isso a surpresa para que assim continue.

terminarmos a sua lista, mas antes ainda falta mais duas ou três, quatro músicas para lá chegarmos. Pelas suas 53 primaveras, amigo Paulo 18, assim conhecido no Curral das Freiras, segue esta, volta atrás, vida de vida, daria tudo, não? Mas olha, vá vivendo sempre em frente é o caminho, e que seja feliz, o que mais deseja o seu genro Nélio, da loja Picamil, no Curral das Freiras, a sua esposa Fátima e a sua filha Marisol e seus netos.

amigos, tempo fica, nós é que estamos de passagem. Já a seguir esta música, teremos então uma surpresa para o dia de hoje, aniversário, para os lados do Caniçal. E a música, essa ainda continua seu e muito bem entregue, Dona Maria Albertina Freitas Sardinha, Caminho de Santa Clara, Câmara de Lobos. Mais uma surpresa, com os parabéns da sua irmã Cilícia, marido João Gonçalves e filhos, do seu esposo Luís Sardinha, filho Diogo, restantes filhos, da sua irmã Saleta e filhos. Deixem-lhe os parabéns e a música, Adeus Amigo. O Sr. José Manuel da Silva e a Dona Fátima da Silva não vão dizer adeus, ainda têm muitos, muitos para viver. 42 aninhos juntinhos, 36 de casamento, de Câmara de Lobos em Londres, com os mais parabéns, saúde e felicidades.

surpresa dos compadres Italino Serrado, Mário e Maria Geraldo, do filho Walter e esposa Nádia, netos Emily e Evie, a sua filha Catarina, namorado João, a afilhada Cláudia e o filho Lucas, bem como também as suas amiguinhas do TikTok. Mesmo tema para Dona. Ah, vamos cantar os parabéns. Para o amigo, não é Paulino, mais conhecido como Paulo 18, do Curral das Freiras. Entregamos então, com amizade pelas suas 53 primaveras, saúde e felicidades, votos do seu estimado genro Nélio, da loja agrícola Pica Milho, no Curral das Freiras, e da sua esposa Fátima e a filha Marisol e dos seus netos. Nós estamos de passagem e a vida, exatamente, o tempo fica. Depois também está exatamente a voltar atrás, vida vivida. Voltar atrás, já que a música também já era dirigida ao grupinho da amizade, a música pedida. Mas não voltamos atrás, seguimos em frente, hoje com a amizade, a simpatia e também o sorriso da Dona Maria Ascensão Quintal, filha Sandra Patrícia Neto, Rodrigo Afonso do Palheiro Ferreiro. Deixando esses votos à equipa da rádio, minha pessoa Rochei Capelo e o colega Júlio Pereira, à Dona Maria da Nazaré e Maria do Senhor José, Gorete Barros e Fátima Gomes do Garichico, Iva Macedo, Tia Celeste Pestano, Ricardo Lopes, Ana Paulo e Maria do Senhor José Porfírio, Carla e noivo Marco na Inglaterra, Idalina e marido Geraldo Serrado Mar, Bernardete, Gorete, Eli, Nelly e Elizabeth, com votos de continuação de um grande dia de São João, da parte da simpática amiga Maria Ascensão Quintal, filha e neto.

14 horas e 14 minutos, dia 24 de junho de 2026, também é dia de aniversário. Vamos com o nosso cor até o Caniçal.

0: Dona Maria Perestrelo.
1: Uma salva de palmas.
0: Uma salva de palmas, muitos parabéns. É dia de aniversário, Dona Maria Perestrelo de Sousa. Mais um aninho de vida do Bar Cucas. Canissal, está-se bem, no Cucas. Pois vamos brindar a sua saúde, deixar-lhe os parabéns com esta surpresa do seu filho, DJ Lino e manas, Nora, Genros e Neto. Juntam-se, Dona Maria Perestrelo, para desejar um aniversário muito feliz e, claro, em data festiva de aniversário, há sempre os parabéns.

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6: É importante, sim, nunca esquecer que é de segunda a sexta-feira. Fim de semana, o expediente está encerrado, por isso as vossas listas terão sempre a ser entregues com antecedência. Uma tarde muito feliz a todos aqueles que estão junto ao seu rádio, a telefonia, a caixinha mágica, estamos ao vosso lado a vos fazer companhia, a trabalhar ou descansar, aqueles que estão menos bem na vida, também levando algum conforto. Cá estamos então também Patrícia Aveiro, sim senhor, com um beijinho à Maria Prestrelo, que faz anos hoje, e então estamos em festa, Patrícia. Tudo bom para ela, é do Caniçal. Eduardo Barcelos, grande amigo, também um abraço. José Toy, Ariete Gomes, Maria Adélia, Daniel Sol, Anabela Ferreira, de Ribeira Seca, Machico. Também o Valder Garcês, nosso amigo do Brasil. Do Brasil também, sempre incomparável, e a nossa simpática amiga Maria Helena Plantes. Temos também o amigo Rui Correia e também outros mais, todos aqueles que nos ouvem através da internet, através das nossas rádios FM, os votos sinceros, de uma tarde ou de um dia também, é dia de São João feliz.
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6: Claro que faltam as músicas de bônus, mas as músicas escolhidas, Dona Maria Albertina Freitas Sardinha, já vão chegando o fim, só faltam mais duas. Reside no caminho de Santa Clara, Câmara de Lobos, mais esta que é o Ruxinol da Ribeira. Para lhe deixar os parabéns da sua irmã Cecília, marido João Gonçalves e filhos, o seu esposo Luís Sardinha, filho Diogo e restantes filhos, e a sua irmã Salete e filhos. A Dona Maria Prestrelo de Souza também tem um filho que canta, que nem um roxinol. Cá está ele, o DJ Lino. As manas Nora e Geo Rosinetos a deixar-lhe os parabéns. Um aniversário super feliz, a nossa amiga que é do Barco Casto Caniçal. O senhor Noé Paulino, não tarda muito então a terminarmos a sua lista, mais conhecido pelo Pablo, 53 aninhos de vida, no Curral das Frades, mas este Ruxinol da Ribeira, também uma Ribeira no Curral, está a cantar para si, com os parabéns do seu genro Renélio, da loja agrícola Picamilho, no Curral das Freiras, a sua esposa Fátima e a sua filha Marisol e os seus netos. O senhor José Manuel Silva e sua esposa Dona Fátima de Silva celebram 36 aninhos de casamentos, 42 já de união juntinhos, da Câmara de Lobos em Londres, com os parabéns e o Reginal da Ribeira, com surpresa por parte dos compadres Idelina e Geraldo, do Cerrado Mar, do filho Walter, esposa Nádia e neto Emily e a Evi, e também a sua filha Catarina e namorado João, a sua afilhada Cláudia e filho Lucas e a sua amiguinha, as suas amiguinhas do TikTok. Ruxinol da Ribeira, linda como sem igual, temos a nossa simpática e risonha amiga Maria Ascensão Quintal, do Palheiro Ferreiro, com a sua filha Sandra Patrícia Neto Rodrigo Afonso, no dia de hoje, então desejando continuação Um São João feliz, porque só termina à meia-noite. A minha pessoa Rochei Capelo, o colega Júlio Pereira, demais amigos deste grupinho, também gosta de receber, não é? Dona Maria Ascensão, agora retribuir. À Dona Maria da Nazaré e Maria do Senhor José, da Gorete Barros e Fátima Gomes do Garichica, Eva Macete e a Celeste Pestano, Ricardo Lopes, Ana Paula e Maria do Senhor José Porfírio, Carla e Noivo Marco da Inglaterra, e Delineu Serrado, Mário e Maria de Geraldo, e Bernardete, Gorete, Elia, Nelly e Elizabeth.

E não é da Ribeira, é do Caminho da Santa Clara, Câmara de Lobos, é Dona Maria Albertina Freitas Sardinha, com a última música escolhida. Logo após, será então as músicas de bónus. Essa fica com mais uns parabéns por parte da sua irmã Celícia, simpática mana Celícia, Dona Celícia, marido João, Gonçalves e filhos. Também o seu esposo, filhos Sardinha. Luís Sardinha e filho Diogo, restantes filhos, a sua irmã Salete e filhos, deixam-lhes parabéns e também bonito tema, Dona Maria Albertina, de Jorge Amado, Palavra Mãe Querida. Palavra, ou Mãe Palavra Querida, para a Dona Maria Perestrelo de Sousa, do barco Cascaniçal, por mais um ninho de vida. Seu nome é bonito e palavra de mãe melhor ainda. Por isso tem esta Mãe Palavra Querida, palavra de amizade e também de felicidade, o seu filho DJ Lino Manas, nora, genros e netos. Mesmo tema, e já entramos na música já de seguida, que ainda falta, do Sr. Noé Paulino. Não queremos ficar com ela, conhecido pelo Paulo 18. 53 aninhos de vida, Curral das Freiras. A belíssima música, Mãe Palavra Querida. Querida também são aqueles, amigo Noé, que festejam o seu aniversário, desde o seu genro Nélio, da loja agrícola Pica Milho, no Curral das Freiras, a sua esposa, muito querida Fátima, a sua filha Marisol e os seus netos. A Dona Maria José, ou melhor dizendo, o Senhor José Manuel da Silva e a Dona Fátima Silva estão em Londres, estão de Câmara de Lobos e festejam exatamente 42 aninhos juntinhos e depois, aninhos depois, casaram-se. E assim, melhor ainda, 36 primaveras de vida a dois. Surpresa então, com os parabéns por estes grandes motivos dos compadres Geraldo e também Idelino Serrado Mar, o filho Walter, a esposa Nádia e os netos Emily e Ivy, também a filha Catarina e o novo. Ou melhor dizendo, a filha Catarina e o namorado João, a sua afilhada Cláudia e o filho Lucas e as amiguinhas do TikTok. Mais uma grande música que vem por parte da simpática e sempre jovem Dona Maria Ascensão Quintal, filha Santa Patrícia Neto Rodrigo Afonso, com os votos de continuação de um dia de quarta-feira feliz. Continuação também, se ainda não fez, aceite São João. Se assim acontecer, não se esqueça de o fazer. Deixe esses votos aos amigos da rádio. Muito obrigado. Retribuímos Dona Maria Ascensão Quintal, filha e neta, a minha pessoa Rochê Capelo e o colega Júlio Pereira. Mas não esquecendo mesmo os votos e música também. À Dona Maria da Nazaré, marido do Sr. José, Gorete Barros e Fátima Gomes do Garixica, Eva Macete e Celeste Pestero, Ricardo Lopes. Dona Maria Ascensão Quintal, filha Sandra Patrícia e neto, Rodrigo Afonso. Ana Paula e marido do Sr. José Porfírio, Carlos noivo Marco na Inglaterra e também Dalila Serrado Mar e marido Geraldo, Bernadette, Gorete, Elia, Nelly e Elizabeth. A Dona Maria Ascensão a todos deseja votos de uma tarde muito feliz. Não se estou em erro, o Senhor José da Nazaré ontem foi Santo António. E falando da Nazaré, não posso esquecer o amigo Pinga Amor. Anda por aí, vamos lá pingar amor com este calor. É o Alberto Freitas, amigo, já sabe. Da Andréia, a minha pessoa Rocha Capelo, do Rodolfo, um grande abraço e amiga, e das pessoas que lhe são conhecidas aqui no bar, um abraço e olha, não deixe de ser Alberto Freitas, a pessoa que é Pinga Amor.

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4: E cá estão elas agora, de preferência, ou do Sr. Noé Pauline, ou também de quem lhe oferece. Entramos da melhor forma, já te contamos algumas. Mas temos agora Jorge Ferreira e o tema Papai. Para o Sr. Noé Paulino, conhecido pelo Paulo, que é assim conhecido, o Paulo 18, do Corral das Freiras, pelas suas 53 primaveras, papai, fica-lhe bem. Os parabéns do Sr. Jean Renel, que também é papai, da loja Picamilho, no Corral das Freiras, da sua esposa Fátima, da sua filha Marisol e dos seus netos. Mesma surpresa, com o mesmo tema, de regresso ao Bar Cucas, no Caniçal, com a Dona Maria Perestrelo Souza. Em dia de aniversário, receba também os parabéns, música de Jorge Ferreira, carinho e amizade do seu grande filho DJ Lino, Manas, Nora, Genros e Netos. O Sr. José Manuel da Silva e a Dona Fátima da Silva, 36 aninhos de casamento, 42 juntinhos, de Câmara de Lobos, em Londres, também ao tema papai. É mais uma surpresa, com os parabéns ao papai e à mamãe dos compadres de Idalina do Cerrado Mar e Geraldo, do filho Walter, esposa Nádia e netos Emily, também a Avi, a sua filha Catarina e namorado João, a sua filha Cláudia e filho Lucas e as suas amiguinhas do TikTok. Para o grupo da Amizade da Música Pedida, também nesta tarde, uma tarde fantástica e maravilhosa, vem com a amizade da Dona Maria Ascensão Quintal, filha Santa Patrícia, neto Rodrigo Afonso, do Palheiro Ferreira, para todos nós, grupinho e amigos da rádio. A minha pessoa Rogério Capelo, o colega Júlio Pereira, Dona Maria da Nazaré, Maria do Senhor José, Gorete Barros e Fátima Gomes do Guarixique, Eva Macedo, a tia Celeste Pestano, Ricardo Lopes, Dona Maria Ascensão Quintal, filha Sandra Patrícia, neto Rodrigo Afonso, Ana Paula e Maria do Senhor José Porfírio, Carla e noivo Marco na Inglaterra, e Dalino Serrado Mar e Maria de Geraldo, Bernardete, Gorete, Hélia, Nélia e Elizabeth de Câmara de Lobos. Mas não posso esquecer que o mesmo tema papai é já o bónus para a Dona Maria Albertina Freitas Sardinha, caminho de Santa Clara, Câmara de Lobos. Tem direito a isso, pediu o número de bónus também é grande. Os parabéns continuam a ser Dona Maria Albertina, da sua estimada e simpática mana Celícia, marido João Gonçalves e filhos, do seu esposo Luís Sardinha, do filho Diogo, restantes filhos e da sua irmã Salete e filhos.

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Quando cantou este tema, a Érica, filha de Jorge Ferreira, ainda era muito jovenzinha. E o senhor do E. Paulino, mais conhecido por Paulo, Paulo, 18, 53 aninhos, Corral das Freiras, recebe agora a música que é sua. Uma voz diferente e bem bonita, mexicana, Ana Gabriel, apesar de tudo. E olha, apesar de tudo, do que a vida também, por vezes, lhe complica, que seja muito feliz. São os votos mais sinceros, Sr. José Paulino, do Sr. Jean Ronélio, da loja agrícola Picamilho, no Corral das Freiras, da esposa Fátima, sua filha Marisol e dos seus netos. Apesar de tudo, cá estamos nós com a Dona Maria, a Perestrelo de Sousa, Bar Cucas e Caniçal, pois apesar de tudo, Dona Maria Perestrelo, o aniversário não podemos fugir. É mais um. Com os parabéns para sim ser feliz do seu filho DJ Lino, Manas, Noras, Genros e Netos. O Sr. José Manuel da Silva e a Dona Fátima da Silva, 36 aninhos de casamento, 42 de juntinhos de Câmara de Lobos em Londres, continuam, apesar de tudo, e serão sempre felizes, recebendo música e surpresas dos seus compadres, Idalina e Geraldo Serrado do Mar, o filho Walter, a esposa Nádia, netos Emily e Evi, a sua filha Catarina e o namorado João, também a sua filha Cláudia e o filho Lucas e as suas amiguinhas do TikTok. Apesar de tudo, Dona Maria Albertina Freitas Sardinha, a sua lista foi bastante variada. Cá estamos nós ainda com música e por isso com os bónus, juntamos ainda no Caminho de Santa Clara, Câmara de Luz, mais parabéns da sua irmã, simpática Dona Celícia, marido João, Gonçalves e filhos, o seu esposo, o Luís Sardinha, o filho Diogo, restantes filhos, a sua irmã Salete e filhos. A Dona Maria Ascensão Quintal, apesar de tudo e apesar do calor desta tarde, mais fresquinho no Palhar Ferreira, não esquece os amigos da música pedida e junta-se então à Dona Maria Ascensão Quintal, filha Santa Patrícia Neto Rodrigo Afonso, com votos de uma tarde felicíssima. À Dona Maria da Nazaré, marido do Sr. José, Gorete Barros e Fátima Gomes de Guarixi, Eva Macedo, Tia Celeste Pestana, Ricardo Lopes, Ana Paula e marido do Sr. José Porfírio, Carla e Noivo Marco na Inglaterra, Idalina Serrado Mar e marido Geraldo, Bernardete, Gorete, Elia, Nelly e Elizabeth, e, claro, a Maria Ascensão Quintal, filha e neto, grandes amigos da rádio, a dupla da música pedida, Rogério Capelo e Júlio Pereira.

0: Já consigo ver o quadro.
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6: E nesta tarde, Música Pedida, foi no dia 22, e temos como pedido toda a música do Sr. Noé Paulino, conhecido por como Paulo 18, do Corral das Freiras. Pelos seus 53 aninhos de vida, agora vai com a boia apaixonado, Zé Amaro, com os parabéns do seu genro Nélio, da loja agrícola Pica Milho do Corral das Freiras, a esposa Fátima e a sua filha Marisol e seus netos. Cowboy apaixonado para a Dona Maria Prestrelo Souza, Bar Cucas, Caniçal. Estamos em dia de aniversário, com os parabéns. E olha, vem um cowboy apaixonado com os parabéns do seu filho DJ Lino, Manas, Nora, genros e netos. O Sr. José Manuel da Silva e a Dona Fátima da Silva assinalam 42 aninhos que se juntaram, 36 de casamento. São de Câmara de Lobos em Londres, também vai o cowboy apaixonado, sempre apaixonado, não é, Sr. Manuel, por ela. E a surpresa então também dos parabéns dos compadres e da Linda Serrado Mar e Geraldo, do filho Walter, a esposa Nádia e netos Emily e Evie, também a sua filha Catarina e o namorado João, a sua afilhada Cláudia e o filho Lucas e, a sua amiguinha, e as amiguinhas do Tok Tok. Do Tok Tok, poderia ser, mas é TikTok. Dona Maria Albertina Freitas Sardinha completou o seu aniversário, caminho de Santa Clara, Câmara de Lobos. Olha, Santa, com o caminho de Santa Clara é a subir, nada melhor subir um cowboy e apaixonado. Para deixar os parabéns da sua irmã Celícia, marido João Gonçalves e filhos, o seu esposo Luís Sardinha e o filho Diogo e restantes filhos, a sua irmã Salete e filhos. de cowboy apaixonado. Chega também, desde o Palheiro Ferreiro, a amizade e também os votos sinceros, uma tarde fantástica, por parte da Dona Maria Ascensão Quintal, filha Sandra Patrícia e neto Rodrigo Afonso, a todos os nossos amigos, em especial os amigos do grupinho da Música Pedida. À Dona Maria da Nazaré, marido do Sr. José, Gorete Barros e Fátima Gomes do Garixique, Ivan Macedo, a tia Celeste Pestano, Ricardo Lopes, Ana Paula e marido do Sr. José Porfírio, Carla e também noivo na Inglaterra, Idelina e marido Geraldo Serrado Mar, Bernardete, Guarete, Hélia, Nelly e Elizabeth, sem esquecer a Dona Maria Ascensão, este cowboy apaixonado, a minha pessoa Rogério Capelo e o colega Júlio Pereira.

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1: E tornando mais acessível também a entrega das vossas listas, temos sempre os colaboradores que poderão estar a mão, se os conhece, e como já referimos, os nossos agentes. Vamos aos nossos colaboradores, entregue a sua lista sem preocupação, tudo chega o mais breve possível. A amiga Ana Paula, do Impasse São Pedro, Câmara de Lobos, a amiga Bernardete, Beco da Figueira, Cidade, Câmara de Lobos, a Teresa Caldeira, da Linha Cerrado Mar, Câmara de Lobos, Fernanda Carreira, Carreira Ribeira Brava, Dona Agostinha Pestana, Xote Jardim da Serra, Dona Maria Ascensão Quintal, Conjunto Habitacional do Palheiro Ferreiro, São Gonçalo, Dona Manuela Quintal, Cida Contenda Gaula, Sr. José Manuel, Cuidas Levadas de Santa Cruz, Sr. Rocha da Bem Posta Água de Pena, Maria Isabel, Queimada de Baixa Água de Pena, o nosso amigo DJ Lino, Ribeira Seca Meixico, hoje com a mãe a fazer anos, também a Anabela Nascimento, Ribeira Seca Meixico, a Dona Luz Abreu, Caminho do Lombo do Gual, 52, Estreito de Câmara de Lobos, o Sr. João Batista Gouveia, Teixeirinha da Madeira, da Melaria Flor do Corral, Corral dos Romeiros, Monte, e se acaso dirigir-se à nossa rádio, só estamos entre as 7h30 da manhã e sensivelmente às 19 horas, não for atendido, já sabe, deixa-se ali a lista ao lado e ao fim de semana que estamos encerrados. A hora vai chegar, já é a hora 15 deste dia de São João. Esta é a sintonia certa todas as tardes do seu programa, sempre em festa, música pedida. 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Diz já um olá também a Almerinda Pinto, Zilda Pinto de Oeiras, o Paulo Prestrelo, também na nossa companhia, também Júlia Oliveira, na Austrália, tão distante, mas tão próximo de nós. Lúcia Santos, Fernando Carlos, também um grande amigo, Fernando Carlos, Duarte Ferreira. Temos, claro, outros amigos mais que nos acompanham. Entretanto, o informe são 15 horas, boa tarde. Em Santana, nossa querida amiguinha Ana Escórcio. Força, tudo bom. Muita saúde, dona Ana Escórcio. Temos também a Maria Irene em Andorra, La Velha, também nesse Principado da Andorra. Maria Silva Zezá, Francisco Gouveia e tantos amigos mais, Alexandre Alves, também não posso esquecer, Rosa Botelho, o Prefiro Luís e tantos amigos mais. E aqueles que nos ouvem a trabalhar ou a descansar, pois estão a dormir, esses não podem escutar através das nossas rádios em FM, continuam a ter uma tarde feliz, dia de São João, que seja hoje e muitos dias assim, sempre com alegria e saúde.
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1: 15 horas e então 2 minutos aproximadamente desta tarde, de regresso ao Curral das Freiras com o nosso aniversariante, Noé Paulino, mais conhecido por Paulo 18. 53 aninhos de vida, os parabéns é da parte do Sr. Genro Nélio, da loja Pica Milho, no Curral das Freiras, da sua esposa Fátima e da sua filha Marisol e dos seus netos. Deixam-lhe os parabéns e uma realidade, senhor, não é? Paulino, dizem que o homem não chora. Porque o homem não chora, Pablo? Porque o homem não chora para a Dona Maria Prestrelo Souza, não tem motivos de chorar, mas sinto-se alegrar, além da música, a surpresa, a alegria de comemorar mais uma primavera, barco, cães, caniçal, tudo isto, Dona Maria Prestrelo, do seu filho, o grande amigo DJ Lino, manas, nora, genros e

e as suas amiguinhas do TikTok. A Dona Maria Albertina, a sardinha do caminho de Santa Clara, Câmara de Lobos, também com música de Bónus, porque um homem não chora. Claro que chora. Não chora, a Dona Maria Albertina, feliz da vida, receber os parabéns e nunca é demais, a da surpresa da sua irmã Celícia, marido do João, Gonçalves e filhos, do seu esposo, o seu Luís Sardinha, o filho Diogo e restantes filhos, e a sua irmã Salete e filhos. Pablo, porque um homem não chora, mas chora. Aqui por parte da amiga Dona Maria Ascensão Quintal e filha Sandra Patrícia e neto Rodrigo, ao grupo da Amizade da Música Pedida, também fazendo parte do grupo de dupla da Música Pedida, o José Capelo, o Júlio Pereira, Dona Maria da Nazaré Maria do Senhor José, Gorete Barros e Fátima Gomes do Guarixique, Eva Macedo, Tia Celeste Pestana, Ricardo Lopes, Dona Maria Ascensão Quintal, filha Sandra Patrícia, neto Rodrigo Afonso. Não esquecem também as amiguinhas de Câmara de Lobos, Ana Paula e marido José Porfírio, Carla e noivo Marco na Inglaterra, Idalino Serrado Mário e marido Geraldo, Bernadette, Gorete, Télia, Nélia e Elizabeth.

Senhor, não é Paulino, o homem não chora, mais conhecido como Paulo 18, do Curral das Freiras. 53 aninhos de vida, agora temos os diablitos, os diabinhos, assim propriamente dizendo, los caminhos de la vida, e vamos por eles, dando parabéns e uma alegre vida do Sr. Genro Nélio, da loja agrícola Pica Milho, no Curral das Freiras, esposa Fátima, da sua filha Marisol e 5 netos. A Dona Maria Prestrelo de Sousa, do barco Cascaniçal, também hoje está em surpresa. Parabéns, Dona Maria Prestrelo. Parabéns especiais neste dia do seu aniversário, do seu filho, DJ Lino, manas, noras, genros e netos, a surpreendê-lo e desejar um aniversário muito feliz. O Sr. José Manuel da Silva e a Dona Fátima da Silva, de Câmara de Lobos, em Londres, continuam a celebrar os seus 36 anos de casamento, 42 aninhos de união, juntinhos, surpresa.

Bragança e dos parabéns dos compadres Idalina e Geraldo Serrado Mar, do filho Walter, esposa Nádia e netos Emily e Evi, da sua filha Catarina e namorado João, da sua estimada afilhada Cláudia e filho Lucas e das amiguinhas do TikTok. A Dona Maria Albertina Freitas Sardinho ouvi as suas músicas, agora vai ouvindo a outra lista, Caminho de Santa Clara, Câmara Lourdes, com o direito a bonos. Ah, sim senhor, sempre de mãos cheias. Também de mãos cheias, continuando a lhe deixar os parabéns, a sua irmã Celícia, marido João Gonçalves e filhos, seu esposo Luís Sardinho, o filho Diogo, os restantes filhos e a sua irmã Salete e filhos. Para o grupinho da amizade, a música pedida fica esta música dos Diabinhos, por parte da Dona Maria Ascensão Quintal, filha Sandra Patrícia, neto Rodrigo Afonso. Aqui os amigos da rádio, a minha pessoa Rocha Capelo e o colega Júlio Pereira, mas todos os elementos deste fantástico grupinho, com votos de continuação de um excelente São João. Dona Maria da Nazaré, marido do Senhor José, Guarete Barros e Fátima Gomes do Guarixica, Dona Cedo, Tia Celeste Pesteiro, Ricardo Lopes, Dona Maria Ascensão Quintal, filha Sandra Patrícia Neto, Rodrigo Afonso, Ana Paula, marido do Senhor José Porfírio, Carla e noivo Marco na Inglaterra, Idalino Serrado Mário, marido Geraldo, Bernardo Neto, Guarete, Elia, Nelly e Elizabeth.

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3: E numa das mais bonitas localidades da nossa terra, Curral das Freiras, o senhor Noé Paulino, lá é feliz e conhecido pelo Paulo 18, celebra 53 aninhos de vida, agora com 5 dias, com chuva não, acho que não há chuva, mas vão eles. Com os parabéns do Sr. Genro Nélio, da loja agrícola Pica Milho, no Curral das Freiras, a sua esposa Dona Fátima e a sua filha Marisol e seus netos. 5 dias com chuva sem chover, Dona Maria Prestrelo Souza, do Bar Cucas Caniçal. Faça vento ou faça chuva ou sol, não há motivo para deixar de festejar o seu aniversário. Por isso aqui estão também com estas prendas musicais para dar-lhe alegria neste dia especial, por parte agora e uma vez mais do filho de DJ Lino, Manas, Nora, Genros e Netos. O senhor José Manuel da Silva e Dona Fátima da Silva comemoram em Londres e são de Câmara de Lobos, 36 aninhos de casados e 42 juntinhos. A ver, vamos por aí, se há 5 ou não dias a chover ou com sol. Surpresa e com sol por cá, dos compadres e da Lina, está nublado, aliás, forrado, como a dizer o São João, hoje o dia dele está a dormir. Daí da Lina do Cerrado Mar e marido Geraldo, o seu filho Walter, esposa Nádia e netos Emily e Ivy, e também da sua filha Catarina e namorado João, da sua afilhada Cláudia e filho Lucas e das suas amiguinhas do TikTok. A Dona Maria Albertina Freitas Sardinha também continua a receber os parabéns de Câmara de Lobos em Santa Clara. Mais um pouquinho para a frente serão os agradecimentos, porque há este tema também que lhe entregue com imensa amizade e nunca demais da sua simpática, queridíssima e linda mana, que é a Dona Cilícia, marido João Gonçalves e filhos, o seu esposo, o Sr. Luís Sardinha e o filho Diogo, restantes filhos, e a sua irmã Salete e filhos. Para o grupinho da amizade, a música é pedida, já temos musiquinhas tidos nestes dias, não sei se já é 5 dias ou mais, o certo é com o dia de hoje, e para não falhar, vem por parte da nossa simpática e querida amiga, Dona Maria Ascensão Quintal, filha Sandra Patrícia, neto Rodrigo Afonso, coordenação de um feliz São João, destes amigos, a minha pessoa Rocha Capelo, ao colega Júlio Praia, Dona Maria da Nazaré, marido do Sr. José, Gorete Barros e Fátima Gomes de Guarixique, Iva Macedo, tia Celeste Pestano, Ricardo Lopes, Ana Paula e marido do Sr. José Porfírio, Carla e noivo Marco na Inglaterra, e Dalina Serrado do Mar e marido Geraldo, e também Bernardete, Gorete, Elia, Nelly e Elisabete de Câmara de Lobos.

A ver, vamos. Para já não há previsão de chuva. E também eu julguei que o São João estava a dormir, mas está acordado, está sol. Vai dormir logo mais. E os parabéns novamente para o senhor, não é, Paulino, mais conhecido pelo Paulo 18. Haverá algum motivo por ser o 18 e não ser outro número. 53 aninhos de vida, Curral das Freiras, com os parabéns do seu estimado genro, Nélio, da loja Picamilho, no Curral das Freiras, da sua esposa Fátima, da sua filha Marisol e dos seus netos. Uma vez mais, deixo-lhes parabéns. Música, com certeza, bem a seu gosto. Também gosto muito deste tema de António Aguilar, Por Amor a Mi Madre. Por Amor a Mi Madre, para Dona Maria Prestrelo de Sousa, também uma grande mãe, do bar Cucas do Caniçal, mais um aninho de vida, da parte do filho DJ Lino, Manas, Nora, genros e netos, Dona Maria Prestrelo. O senhor José Manuel da Silva e a Dona Fátima Silva, além dos 36 aninhos de casamento e, se analante com a mesma data, 42 aninhos de junção, de juntinhos, da Câmara de Lobos em Londres, com os parabéns e a música a prosseguir, com as surpresas dos compadres e da Línia Geral do Cerrado do Mar, do filho Walter e esposa Nádia e netos Emily e também Evie, a sua filha Catarina e namorado João, a sua afilhada Cláudia e filhos, que é exatamente o filho, Lucas, e as suas amiguinhas do TikTok, deve ser muitas. A Dona Maria Albertina Freitas Sardinha, do Caminho de Santa Clara, a Câmara de Lobos, também teve muitas músicas dedicadas à mãe. Esta é já muito conhecida e muito antiga, já não está entre nós, António Aguilar, e Por Amor a Mi Madre, vai sim, senhor, também com amor à mãe, mas também da sua irmã Celícia, marido João, Gonçalves e filhos, seu esposo Luís Sardinha e o filho Diogo e restantes filhos, a sua irmã Salete e filhos. Por Amor a Mi Madre, nunca é esquecida. Dona Maria Ascensão Quintal, filha Sandra Patrícia e neto Rodrigo Afonso, claro que nunca esquecemos, estão sempre no coração e quem as tem, a felicidade também ter esse amor. Aqui com a Dona Maria Ascensão Quintal, filha Sandra Patrícia e neto Rodrigo Afonso, à minha pessoa Rocha Capelo, ao colega Júlio Pereira, a todo o grupinho da Amizade Música Pedida, com saúde e felicidades. Para Dona Maria da Nazaré, marido do São José, Gorete Barros e Fátima Gomes, do Garachico, Eva Macedo, Tia Celeste Pestana, Ricardo Lopes, Ana Paula e marido do São José Porfírio, Carla e noivo Marco na Inglaterra, Idalino Serrado Mar e marido Geraldo, Bernardete, Gorete, Hélia, Nelly e a Elizabeth.

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5: E a hora é essa certa, 15 horas e 30 minutos. A música também é animada, é um convite até à casa da tia. Oh não, não é tia. Um convite à casa da Joaquina, assim que é. Também à sua, a senhora Manuel Paulino, mais conhecido pelo Paulo 18 do Corral das Freiras, pelas suas 53 primaveras. Então há este convite, casa da Joaquina. Vamos, sim, senhor, com ela e consigo. Recebi um convite para também lhe entregar os parabéns do Sr. Genélio, da loja Picamilho, do Corral das Freiras, sua esposa Fátima e filha Marisol e seus netos. Convite é também até o Bar Cucas do Caniçal, não Joaquina, mas Maria Prestrelo Souza, para lhe entregar mais parabéns e um feliz aniversário do seu filho DJ Lino, manas, nora, genros e netos. O Sr. José Manuel da Silva e a Dona Fátima Silva estão de Câmara de Lourdes, estão em Londres, 36 aninhos de casados, mais alguns, 42 já juntinhos. A surpresa continua a ser, e os parabéns, e um convite para continuar em nossa companhia, dos compadres e da Lina e Geraldo Serrado Mar, do filho Walter, esposa Nádia, netos Emily, Evie, também da sua filha Catarina e namorado João, da sua filhada Cláudia e filho Lucas, e também as amiguinhas do TikTok, todas que recebem o convite até à casa da Joaquina. A Dona Maria Albertina Freitas Sardinha, caminho de Santa Clara, Câmara de Lobos, continua em festa. A surpresa da sua irmã Celícia, marido João, Gonçalves e filhos, faz-se agora com esta música bem popular, do seu esposo Luís Sardinha, filho de Hugo e restante filhos, da sua irmã Salete e filhos. Mesmo convite até a casa da Joaquina, não é Joaquina, é o nome mais bonito, a Dona Maria Ascensão Quintal, e filha Sandra Patrícia, neto Rodrigo Afonso. Neste convite, então, para desejar e convidar a todos a continuar a ter uma tarde fantástica, a minha pessoa Rogério Capelo, o colega Júlio Pereira, a Dona Maria da Nazaré, marido do Senhor José, Guarete Barros e Fátima Gomes do Guarixica, Eva Macedo, Tia Celeste Pestano, Ricardo Lopes. Não faltam também Dona Ana Paula e marido do Sr. José Porfírio, Carla e noivo Marco da Inglaterra e Dalina Serrado Mar e marido Geraldo, Bernadette, Guaré, Télia, Nelly, Elizabeth, e todos estão convidados à casa da Joaquina.

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4: E nesta tarde, quarta-feira, vamos aprender também um pouco de castelhano, ou espanhol, de Rodillas Te Pido. Claro que não sabia o que era Rodillas Te Pido. Anabela Ferreira também, mas quer dizer de joelho te peço. Eu, exatamente, te imploro, de joelho te imploro, rodilhas te pido, de joelhos te imploro. E é para o senhor, não é, Paulino, olha, de joelhos imploro, Corral das Freiras, então, com esta música, Las Rodilhas te Pido, com os parabéns pelos seus 53 aninhos de vida, mais conhecido pelo Paulo 18, do seu Geornélio, da loja agrícola Pi Camilo, no Corral das Freiras, esposa Fátima, sua filha Marisol e seus netos. A dona Maria Prestrelo de Souza, Barco Cascaniçal, pois de rodilhas te pido, e então fui ver, a tradução é de joelhos te imploro. Fica aqui os parabéns do seu filho DJ Lino, duas manas, Nora, Gerros e netos. O senhor José Manuel da Silva e a dona Fátima da Silva assinalam 36 aninhos de casamento, 42 aninhos de juntinhos. Momento de entrar nos agradecimentos com um obrigado à surpresa da sua querida e estimada comadre e compadre de Câmara de Lobos, do Cerrado Mar e de Aline e Geraldo, ao filho Walter, a esposa Nádia e neto, netos Emily e Evy, também a filha Catarina e namorado João, a filha Cláudia e filho Lucas e as amiguinhas do TikTok. De rodilhas te pido, de joelhos te imploro, para a dona Maria Albertina, Freitas Sardinha, do Caminho de Santa Clara, olha também para os agradecimentos, deixando um obrigado, a surpresa da sua mana, simpática dona Celícia, marido João Gonçalves e filhos, ao esposo Luís Sardinha, filho Diogo e restantes filhos, e a irmã Salete e filhos. Por parte de dona Maria Ascensão Quintal, não vamos implorar, mas sim nos vai desejar essa amizade ao grupinho da Música Pedida e aqui os amigos da rádio, juntamente à filha Sandra Patrícia e neto Rodrigo Afonso, à minha pessoa Rogé Capelo e Júlio Pereira, também dona Maria da Nazaré e marido do Senhor José, Gorete Barros e Fátima Gomes do Garichico, Iva Macete e Celeste Pestano, Ricardo Lopes, Ana Paula e marido do Senhor José Porfírio, Carlos de Novo Marco na Inglaterra, e Dona Serrado Mar e marido Geraldo, Bernadette, Gorete, Elia, Nelly e Elizabeth, com este tema, Luz Alegres de La Sierra, de rodilhas te pido, de joelhos te imploro.

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3: E agora temos... Está lá? Não está. É o telefone, Buto. Então está... Parada dura. Para o senhor Noé Paulino, mais conhecido pelo Paulo 18, 53 aninhos de vida, Corral das Freiras, com os parabéns, olha, o telefone está mudo, vai direitinho via rádio, melhor ainda, do seu engenho Renélio, da loja Pica Milho, no Corral das Freiras, da sua estimada esposa Fátima e também da sua filha Marisol e dos seus netos. Telefone mudo para a Dona Maria Perestrelo Souza, Bar Cucas, Canição, não está mudo. Olha, vai também através da rádio, do telefone, parabéns e muito mais neste dia do seu aniversário, para já com a amizade do seu filho DJ Lino, também manas, noras, genros e netos. O telefone está mudo, mas o senhor chama Manuel da Silva e a Dona Fátima da Silva não, porque estão a agradecer aos compadres Idalina e Geraldo pela surpresa feita, pelo aniversário de casamento e também pelos 42 aninhos de juntinhos. A eles agradecem também ao filho Walter, esposa Nádia, netos Emily e Evi, à filha Catarina e namorado João, à filhada Cláudia e o filho Lucas e a sua amiguinha TikTok. Dona Maria Albertina Freitas Sardinha, já que não atende o telefone, está mudo, olho via rádio de quem vai agradecer. Caminho de Santa Clara, a Câmara de Luz, as surpresas e a simpatia da sua irmã Celícia, marido João Gonçalves e filhos, ao seu esposo Luís Sardinha, filho Diogo e restantes filhos, e a irmã Salete e filhos. Telefone mudo, ligue lá o seu telefone, Dona Maria Ascensão Quintal, via rádio é melhor. Que é o telefone. E então, via rádio, a Dona Maria Ascensão Quintal e filha Sandra Patrícia Neto Rodrigo Afonso continuo a desejar uma tarde fantástica e maravilhosa neste dia de São João à minha pessoa Rocha Capelo, ao colega Júlio Pereira, a Dona Maria da Nazaré, a Maria do Senhor José, Guarete Barros e Fátima Gomes do Garixica, Eva Macedo, Tia Celeste Pestano, Ricardo Lopes, Ana Paula e Maria do Senhor José Porfírio, Carla e noiva na Inglaterra, e Talina Serrado Mário e Maria de Geraldo, Bernardete, Guarete, Hélia, Nelly e Elizabeth.

Mudo, ó desligado, não pode chamar, mas via rádio chamamos novamente o senhor Noé Paulino, mais conhecido como Pablo, Paulo 18, Pablo também é Paulo, Paulo 18, 53 aninhos de vida, Curral das Freiras, com os parabéns e também agora uma camisa molhada, também está este calor e esta umidade, por isso aí vai, la camisa mojada. Então ele entrega, depois é lavada, mas da música, com os parabéns, ou já está lavada e está molhada. Do Sr. Genro Nélio, da loja Agrícola Picamilho, no Curral das Freiras, a sua esposa Fátima, a sua filha Marisol e os seus netos. Camisa morrada, não há sua, Dona Maria Prestrelo Souza, Bar de Cucas, Caniçal, apesar de poder estar a trabalhar, mas não está a se transpirar. Hoje é dia de festa, oferece sim a camisa e os parabéns o seu filho DJ Lino, Nora Manas, Nora Genros e Netos. O Sr. José Manuel da Silva e a Dona Fátima da Silva, 36 aninhos de casamento, 42 aninhos de juntinhos, Câmara de Lobos em Londres também, com a sua camisa morrada. Sim, agradece a música especial aos seus compadres e dali em geral do Cerrado Mar, ao filho Walter, esposa Nídia, netos Emily e Avey, e também a sua filha Catarina e namorado João, a sua filha Cláudia e o filho Lucas e a sua amiguinha, as suas amiguinhas do TikTok. A camisa está molhada, olha, está sol para enxugar. Dona Maria Albertina, Freitas Sardinha, lá camisa morrada. Mas sim, senhor, ele entrega com os parabéns por parte então da sua irmã Celícia, marido João Gonçalves e filho, no qual também uma vez mais a eles agradece, ao esposo Luís Sardinha e o filho Diogo, restantes filhos, e a sua irmã Salete e filhos.

0: Música raramente pedida e também julguei pela primeira vez a ser ouvida. Estamos já a segundos das 16 horas, está com a Rádio Festival Madeira, frequência 98.4 FM, a Rádio Concelho da Ribeira Brava, com música pedida. Programa também a partir então da Rádio Festival, simultâneo com a Rádio Sol, frequência 103.7 FM, a Rádio do Concelho da Ponta do Sol, Rádio Zarco, frequência 89.6 FM, a Rádio Concelho Machico e a Rádio Palmeira, frequência 96.1 FM, a Rádio do Concelho de Santa Cruz. Muito boa tarde, 16 horas, dia de São João, 24 de junho. Em frequência modulada aqui na nossa região, cobrimos então estes concelhos e muito mais via internet, Madeira e Mundo Fora, através do site individual de cada rádio, rfestival.pt, rsol.pt, rsar.pt, rpalmeira.pt. E também com os nossos habituais amigos que gostam de estar connosco no direto. Maria Almerinda Pinto, espero que não tenha lá camisa morrada. Está sol, não, está molhada. Eita, o Rogério, sempre o Rogério, espetacular. O beijinho, Maria Helena Plantes. Não faltando também duas amiguinhas muito queridas, Esmeralda e Inês de Machico, e aqui as conversas hoje estão mais adormecidas. São João anda por aí a dormir. Por isso vamos continuar com música pedida. Resta-nos apenas, e para a edição do dia de hoje, mais uma hora. Um abraço, Nho Plácido.
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Sol e dos seus lindos netos. Carro preto, chegamos também até ao Caniçal para entregar os parabéns do Bar Cucas à Dona Maria Prestrelo de Sousa. Carro preto vai também com os parabéns e imensa amizade do seu filho DJ Lino. Manas, noras, genros e netos a desejar um aniversário feliz de carro preto. Viajamos por Londres, é verdade, os táxis em Londres são escuros, pretos. Pagou-se o José Manuel da Silva e Dona Fátima Silva, 36 aninhos de casamento, 42 aninhos de casamento, mas por cá é os amarelinhos, as abelhinhas. A surpresa, agradecendo aos seus compadres Idelina e Geraldo, do Serrado do Mar, o seu filho Walter e a esposa Nádia e os netos Emily e Evie, a sua filha Catarina e namorado João, a sua afilhada Cláudia e o filho Lucas e os amigos, as amigas e amigas do TikTok. A Dona Maria Albertina a Sardinha, a caminho de Santa Clara, Câmara de Lobos, fica aí acomodadinha. Por isso, onde está sentadinho, não é preciso muito carro preto, ele encarrega-se. Para agradecer à sua irmã Celícia, marido João Gonçalves e filhos, ao seu esposo Luís Sardinha e o filho Diogo, o restante filhos, e à sua irmã Salete e filhos. De carro preto chega também os votos de continuação de uma tarde feliz, dirigida, ela tem carta de condução, a Dona Maria Ascensão Quintal. Era bom vê-la conduzir. Mas é de carro preto. De carro preto, olha, eu empresto e eu conduzo. Da Dona Maria Ascensão Quintal, filha Sandra Patrícia Neto Rodrigo Afonso, aqui a equipa da rádio, minha pessoa Rogério Capelo e o colega Júlio Pereira. Não faltando também, chegando de carro preto, aqui é o pátio da rádio, onde também reside a Dona Maria da Nazaré, marido do Senhor José. Mais distante, até o Guarichico, amiga Gorete Barros e Fátima Gomes, São Roque, Iva Macedo, Sítio Val, Ribeira Brava, tia Celeste, o Ricardo Lopes, como sempre por aí, Ana Paula e marido do Senhor José Porfírio, Carla e noiva, Idalina Serrado Mar e marido geral, Bernardete, Gorete, Hélia, Nelly e Elizabeth, e as mais fáceis de as encontrar, Dona Maria Ascensão Quintal, para entregar os votos e de carro preto.

Me gostas muito, Rocío Dúrcal, isso é quem é, foi uma grande cantante nascida em Madrid, mas mais conhecida pela melhor cantante mexicana. Fez carreira em Espanha, todo o mundo, mas em especial também no México. Rocío Dúrcal, que nos deixou aos 61 anos, alguns aninhos. E aqui está ela com esta Me Gusta Mucho. E é para si, Sr. Paulino, gosta muito de si. Mais conhecido pelo o Paulo 18, 53 aninhos de vida, Curral das Freiras, do seu genro Nélio, da loja agrícola Picamilho, do Curral das Freiras, da sua esposa Fátima, a sua filha Marisol e os seus netos. Me gostas muito, claro que também todos gostam, e muito, da Dona Maria, a Prestrelo Sousa, Bar Cucas Caniçal. Cá estão eles a deixar-lhe os parabéns em dia de aniversário, exatamente ao seu filho, que lhe quer muito e gosta muito de si, de Gelino, bem como também as manas, noras, genros e netos. O Sr. José Manuel da Silva e a Dona Fátima Silva gostaram muito da surpresa. Estavam em Londres, de Câmara de Lobos, foi a surpresa pelos 36 anos de casamento, 42 juntinhos. Agradecendo então a quem enviou a música e não esqueceu esta data, os compadres de Idalina e Geraldo, do Cerrado Mar, o filho Walter e a esposa Nádia, netos Emily, a Evie, também a filha Catarina e namorado João, a sua afilhada Cláudia, filho Lucas e também as amiguinhas do TikTok. A Dona Maria Albertina, Freitas, Sardinha, Caminho de Santa Clara, Câmara de Lourdes, também, todos gostam muito de si. E também retribuindo com esse mesmo gosto, a alegria e a surpresa à sua irmã Celícia, que tem muitos aninhos de vida, muita saúde e muito simpática, marido João Gonçalves e filhos, ou esposo Luís Sardinha, filho Diogo e também restantes filhos e irmã Salete e filhos. Dona Maria Ascensão Quintal, se me gosta muito, gosta muito de mim e também de si. E por isso cá está a Dona Maria Ascensão Quintal, com me gosta muito, obrigado, com a sua filha Sandra Patrícia Neto Rodrigues Afonso, a minha pessoa Rocha Capelo, ao colega Júlio Pereira e os elementos do grupinho da Amizade da Música Pedida. Também quem gosta muito. A Dona Maria da Nazaré, marido do Sr. José, também a Gorete Barros e a Fátima Gomes do Garachique, Iva Macedo e a Celeste Pestano, Ricardo Lopes, Ana Paula e marido do Sr. José Porfírio, Carlos Noivo, Marco da Inglaterra, Idalina Serrado Mar e marido Geraldo, Bernadette, Gorete, Elia, Nélia e Elisabete. Me gusta muito.

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5: E os parabéns continuam a chegar ao Corral das Freiras ao Sr. Noé Paulino, mais conhecido por Paulo 18. E exatamente, de beber não posso deixar. Olha, já bebi muito e também muita água, preciso nesta altura. Pelas suas 53 primaveras, não deixe sim de brindar e também receber os parabéns do Sr. Jean Ronélio, da loja Picamil, Corral das Freiras, da sua esposa Fátima e da sua filha Marisol e seus netos. A Dona Maria Perestrelo Souza está no barco Caixa Cana e Sal, momento também, e a proporcionar muitas bebidas, muitas brindes de beber, não posso deixar, por isso não deixe e brinde com os parabéns à sua saúde, seu filho de DJ Lino, Manas, Nora, genros e netos. O Sr. José Manuel da Silva e Dona Fátima da Silva são residentes em Londres, mas são de Câmara de Louros, celebraram 36 aninhos de casamento e 42 aninhos de junção. Agradecem com um brinde e um obrigado e saúde e felicidades aos compadres Idalina e Geraldo Serrado do Mar, ao filho Walter e esposa Nádia e netos Emily, Evie, também a sua filha Karina e namorado João, a filhada Cláudia e o filho Lucas e a amiguinha as amiguinhas do TikTok. Dona Maria Albertina Freitas, claro, de beber também não posso deixar, pelo menos água é preciso. Quanto também, se beba mais, não se pode deixar. Aqui é melhor assim receber a música, com os parabéns. Olha, o nosso amigo Pinga Amor, também de beber não pode deixar, um abraço a ele. E para a Dona Maria Albertina agradecer as surpresas da sua irmã Celícia, marido João, Gonçalves e filhos, o seu esposo Luís Sardinha e o filho Diogo, e restantes filhos, e a sua irmã Salete e filhos. De beber, não posso deixar, pelo menos água, claro, morríamos, não bebêssemos líquidos. Por isso, a Dona Maria Ascensão Quintal, filha Sandra Patrícia e neto Rodrigo, Afonso, deixam a música para, assim, festejar. Olha, o São João cai bem nesta altura com uma lourinha. E então vamos a ela. Para mim, Rochê Capelo e Júlio Pereira, a Dona Maria Ascensão Quintal, filha Sandra Patrícia e neto Rodrigo Afonso, a Dona Maria da Nazaré, marido do Senhor José, Gorete Barros e Fátima Gomes do Garachico, Iva Macedo, tia Celeste Pestano, Ricardo Lopes, Ana Paula e marido do Senhor José Porfírio, Carla e noivo Marco na Inglaterra, Adelina Serrado Mar e marido Geraldo, Bernardo, Gorete, Hélio, Nelly e Elizabeth.

0: Vou rachar, embebedar, assim é, e fica feliz. Um abraço, Ricardo. Amigo, não é Paulino? Vai bebendo, vai também agora voando. É, Gypsy King, volare. E vamos com este volare, alegrando o seu aniversário, se não é Paulino, mais conhecido pelo Paulo 18, 53 aninhos de vida, se Curral das Freiras, com o seu genro Nélio, da loja Agrícola Picamilho do Curral das Freiras, esposa Fátima, sua filha Marisol e Cirnetos. Volare com o Gypsy Kings para a Dona Maria, para Estrelo Souza, do Barco Cascaniçal. Também um bom ritmo para dançar assim, nestas quadras ou nesta estação de verão. Com os parabéns e faz anos do verão, no dia de hoje, do seu filho DJ Lino, Noras, Nora, Genros e Netos. O senhor José Manuel da Silva e a Dona Fátima da Silva são da Câmara de Lobos, que residem em Londres, comemoram 36 aninhos de casamento, 42 aninhos de juntinhos, receberam a surpresa, agradece e retribui aos seus compadres, Idalina e Geraldo Serrado Mar, ao filho Walter e esposa Nídia, netos Emily e Harry, e também a sua filha Catarina e namorado João, à afilhada Cláudia e o filho Lucas e amiguinhas do TikTok. A Dona Maria Albertina Freitas, que é do caminho de Santa Clara, Câmara de Ouros, também, olhe, vou lá, é muito bom para agradecer à sua irmã Cecília, Cilícia, marido João Gonçalves e filhos, também o seu esposo Luís Sardinha, filho Diogo, restantes filhos e também a irmã Salete e filhos. A Dona Maria Ascensão Quintal, prontinha então para volar ou então dançar connosco e oferecer a música, juntamente à sua filha Sandra Patrícia e neto Rodrigo Afonso, com continuação de um dia feliz, a minha pessoa Rogério Capelo e o colega Júlio Pereira, Dona Maria da Nazaré, marido do Senhor José, Gorete Barros e Fátima Gomes do Garachica, Ivan Macete e Celeste Pestano, Ricardo Lopes, Ana Paula e marido do Senhor José Porfírio, Carla e Noivo Marco na Inglaterra, Idalina e marido Geraldo, Bernardete, Gorete, Elia, Nélia e Elisabeth.
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5: E três, aí vai o cota velho. Cota, aqui quer dizer, quando se chega aos 50, amigo, os mais novos dizem que somos cota, já são há muito tempo, amiga, é cota e este é o cota velho. Mas está jovem, o senhor não é Paulino, mais conhecido por Paulo 18, 53 Primaveras, Corral das Freiras, vai então ao cota velho, vamos ficando, e assim será. Por muitos amigos, assim que acontece a viver, são os votos do Cigão Renelli, da loja agrícola Picamilho, do Corral das Freiras, a sua esposa Fátima, filha Marisol e netos. O senhor José Manuel da Silva e a dona Fátima da Silva, em Londres, receberam muitas surpresas e parabéns pelos 36 aninhos de casamento e 42 de juntinhos. A todos agradecem, agradecem, com certeza também já passaram e já são cota velho. A cota velho para a dona Maria Prestrilo Souza, a Bar Cucas, Caniçal, música animada, Ruizinho Penacova, com os parabéns do seu filho DJ Lino. Também as manas, a Nora, genros e netos. A dona Albertina a Freitas Sardinha, que cá continua sempre jovem, como a sua mana, Celícia, do Caminho de Santa Clara, Câmara de Lobos. A ela e toda a família agradece, agradece muito bem com esta música. Cota velho, olha, dona Maria Ascensão, que a mais jovem disse, quem chega depois dos 50. Cá estamos nós, mas já estou muito com os 50, mas sempre jovem. A dona Maria Ascensão Quintal e filha Sandra Patrícia Neto Rodrigo Afonso. Não esquece então o grupinho e os amigos, que era a minha pessoa, Rocha Capelo, e o Júlio Pereira, que ainda não é cota velha, não chegou aos 50. A dona Maria da Nazaré, Maria do Senhor José. Gorete Barros e Fátima Gomes do Garixica, Eva Macete e Celeste Pestano, Ricardo Lopes, Ana Paula e Marido Sr. José Porfírio, Carlinho Noivo Marco na Inglaterra, Idalino Serrado Mar e Marido Geraldo, e também a Bernardete, Gorete, Elia, Nelly e Elizabeth.
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3: E a festa é agora de burrito. Olha, ao Corral das Ferreiras, de burrito só chego amanhã, mas via rádio chego já. Ao senhor Noé Paulino, conhecido como Paulo 18, pelas suas 53 primaveras, de burrito com os parabéns do seu genro Nélio, da loja agrícola Picamilho, de sua esposa Fátima e também da filha Marisol e netos. O senhor José Manuel da Silva e dona Fátima da Silva, aniversário de juntinhos e casamento em de Câmara Lobos em Londres, a todos agradece e agradecem de burrito. De burrito também chegamos ao Bar Cucas, no Caniçal, para deixar mais parabéns à dona Maria Prestrelo de Souza. Via rádio, chegamos mais rápido que o burrito. Com os parabéns do seu filho, DJ Lino, também manas, noras, genros e netos. De burrito, a Dona Maria Albertina, a Freitas Sardinha, caminho de Santa Clara, Câmara de Lobos, às surpresas recebidas, os parabéns a todos, agradece de burrito. De burrito, também para não se cansar, agradecemos à Dona Maria Ascensão Quintal, filha Sandra Patrícia Neto, Rodrigo Afonso, pela gentileza e amizade nesta tarde, nos deixar um bom São João, à equipa da rádio e todo o grupinho da música pedida. Muita saúde, Dona Maria Ascensão.

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4: E a pouco mais de 10 minutos para as 17 horas, para finalizar o programa do dia de hoje, terminamos não com duas de seguida, mas três. Terminamos com David Garcia, A Crise da Desgarrada, também DJ Gypsy King, também com o tema Bambolé, exatamente, e depois João Quintino, que já íamos esquecendo, Adoro Portugal. E assim, amanhã é tudo isto para o Sr. Noé Paulino, reconhecido pelo Paulo XVIII, pelas suas 53 primaveras, Corral das Freiras, do Sr. Genro Renélio, da loja agrícola Picamilho, do Corral das Freiras, da sua esposa Fátima, da sua filha Marisol, dos seus filhos e netos. Conseguimos dar toda a sua música. Amanhã regressa para os agradecimentos. Saúde e felicidades deixam aqui também de agradecimento o Sr. José Manuel da Silva e Dona Fátima da Silva, de Câmara de Lourdes em Londres, pela música e a festa do seu, dos seus aniversários de juntinhos e de casamento. A Dona Maria Prestrel de Souza, do Bar Cucas, do Canisal, recebe os parabéns com estas músicas, Desgarrada em Crise Alguma, do seu filho DJ Lino, Manas, Noras, Genros e Netos, e amanhã ainda recebe mais. Quanto à Dona Maria Albertina Freitas, Sardinha, também vemos toda a sua música e a grande surpresa da sua estimada e simpática irmã Celícia e restante família. A todos agradece com estas músicas. Também um obrigado, saúde e um beijão à Dona Maria Ascensão, a filha Sandra Patrícia Neto Rodrigo, Afonso, que é aqui da equipa da rádio e também o grupinho da Amizade Música Pedida. Nada melhor terminarmos desta forma e despeço-me daqueles que gostaram de estar connosco ao longo da tarde. Amanhã cá estaremos a partir das 13 horas. Até lá, fique bem, seja feliz e torne alguém feliz também.

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24 de junho, começa aqui o seu GMT até às 6, neste regresso a casa. Ontem tivemos a nossa seleção a ganhar com um bis do madeirense Cristiano Ronaldo, portanto estamos praticamente já na segunda fase deste Mundial 2026, que decorre no México, Estados Unidos e também no Canadá. Tenha uma excelente tarde, daqui a pouco olhamos a previsão do estado do tempo para o dia de amanhã.

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Oeste, com pequena subida da temperatura nas terras altas. É assim que se apresenta o arquipélago nesta quinta. Por cá continuamos no seu GMT. Boa viagem, se entretanto vai na estrada.

0: Boa tarde.
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0: edição, aqui mesmo na sua rádio. Estamos também na internet para todo mundo, através do nosso site em rmadeira.pt. Vamos a estas e outras edições para onde quer que vá. Boa viagem.
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3: Boa tarde.

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2: A população residente estrangeira na Madeira atingiu em 2025 o valor mais elevado dos últimos anos, ultrapassando pela primeira vez a barreira dos 19 mil residentes. Os dados divulgados pela Direção Regional de Estatística revelam que a 31 de dezembro do ano passado viviam na região 19.371 cidadãos de nacionalidade estrangeira, representando 7,3% da população residente total. Segundo a DREME, trata-se do valor mais alto da série estatística disponível para o período entre 2021 e 2025, em apenas 4 anos, o número de estrangeiros residentes na região aumentou 161%, passando de 7.423 para 19.371 pessoas, num acréscimo de quase 12 mil residentes. O Funchal continua a concentrar a maior comunidade estrangeira da região, com 10.193 residentes, o equivalente a mais de metade do total regional, com 52,6%. Seguem-se os concelhos de Santa Cruz, com 2.291, Calheta 1.430, Machico 1.170 e Câmara de Ovos 1.090. A comunidade venezuelana mantém-se como a mais representativa na Madeira, contabilizando 3.004 residentes, o que corresponde a 15,5% da população estrangeira. Os brasileiros surgem na segunda posição com 1.963, seguem-se os nepaleses, 1.534, alemães, 1.354 e cidadãos do Reino Unido, 1.192. O grupo parlamentar do Partido Socialista deu entrada na Assembleia de uma nova proposta para a alteração do regime silvopastoril da região, articulando com o sistema de gestão integrada de fogos rurais, recentemente aprovado. Na prática, a medida socialista consiste no recurso ao pastoreio enquanto medida complementar de ordenamento e segurança do território, tentando contrariar o abandono dos campos e a proliferação de espécies invasoras que aumentam consideravelmente o risco de incêndio. Tendo em conta o estado do território e as projeções climáticas que tornam os fogos rurais cada vez mais previsíveis e mais difíceis de controlar, o Partido Socialista reafirma a necessidade de apostar na prevenção através do pastoreio, uma ferramenta cada vez mais unânime e mais incentivada em todo o mundo devido ao baixo custo de implementação e eficácia comprovada quando bem utilizada. De acordo com a deputada Silvia Silva, o modelo de ordenamento do território que o Governo Regional tem adotado não assegura a resiliência necessária face ao novo padrão climático, agravado pela acumulação de biomassa combustível e pela expansão de espécies invasoras.

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1: Boa noite.

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1: Que Deus abençoe todos vocês, que o Espírito Santo, o Espírito de Deus, o mesmo que guiou, ressuscitou Jesus e o guiou aqui na terra e o ressuscitou depois da morte, esse venha guiar os nossos pensamentos, a nossa meditação, para que aqueles que participam dela sejam beneficiados com a sabedoria, com o discernimento que o Espírito Santo dá àqueles que o buscam com sinceridade. Nós falamos a respeito de 2 Crônicas 32. Eu espero que vocês tenham lido esse texto, esse capítulo, que é muito importante, porque nos ensina muitas coisas. Inclusive, fala a respeito de Senaqueribe, o inimigo de Israel, o inimigo de Judá. Cercou Judá e estava pronto para possuir a cidade de Judá. Mas o rei Ezequias orou ao Senhor e o Senhor enviou um anjo que livrou o povo de Judá. E o rei Senaqueribe, que tinha humilhado os filhos de Judá, de Jerusalém, quando ele voltou para o seu país, para a Síria, ele foi morto, foi assassinado pelos próprios filhos na casa do Deus deles. Isso é muito forte. Na casa do Deus que ele servia, os deuses de pau, de pedra, de metal, ele foi assassinado pelos próprios filhos. Quer dizer, Deus deu o troco para ele na hora certa. Porque não se brinca com Deus. Não se brinca com Deus. E o próprio Ezequias, o rei Ezequias, olha só, o rei Ezequias que foi exaltado, aqui diz que ele foi exaltado, Deus o exaltou. Diz assim o texto, assim livrou o Senhor a Ezequias e aos moradores de Jerusalém da mão de Senaqueribe, rei da Assíria, e da mão de todos. E de todos os lados os guiou. E muitos traziam a Jerusalém presentes ao Senhor e coisas preciosíssimas a Ezequias, rei de Judá. De modo que depois disto foi exaltado perante os olhos de todas as nações. Quer dizer, Ezequias foi exaltado perante os olhos de todas as nações. Naqueles dias, Ezequias adoeceu mortalmente e orou ao Senhor, o qual lhe falou e lhe deu um sinal. Mas, presta atenção, você que diz assim, ô bispo, eu não sei o que está errado comigo. Eu não sei o que está errado comigo, porque eu faço tudo direitinho. Eu faço exatamente como eu sou ensinado a fazer na igreja. Eu sigo a palavra e a minha vida não desenrasca, está sempre enrolada. O que está errado? Eu não vivo no pecado, enfim. Você vai ver agora, presta atenção. Então, naqueles dias, Ezequias adoeceu mortalmente e orou ao Senhor, o qual lhe falou e lhe deu um sinal. Mas no versículo seguinte diz assim, mas não correspondeu Ezequias ao benefício que lhe fora feito, que Deus lhe havia feito. Olha só, mas não correspondeu Ezequias ao benefício que lhe fora feito, porque o seu coração se exaltou. O seu coração se exaltou. Por isso, veio grande ira sobre ele e sobre Judá e Jerusalém. Você vê que Deus não deixa escapar de jeito nenhum. Muitas pessoas brincam com Deus e contam com a sua misericórdia. Ezequias experimentou o temor, mas depois deixou ser enganado pelo seu próprio coração. Seu coração se exaltou. E aí está o grande perigo dos que dizem ser de Deus, dos que falam e confessam Jesus como Salvador, etc. Mas quando são abençoados, quando conquistam uma vitória gloriosa, o que acontece? Exalta o coração. E o coração, obviamente, que é enganador, é mentiroso, é parceiro do diabo, quando o homem, a mulher, não tem um novo coração que o Espírito Santo dá, aquele coração velho é enganador, mentiroso, e faz a pessoa errar. É isso que aconteceu com Ezequias. Ele não correspondeu ao benefício que lhe fora feito, porque o seu coração se exaltou, ele se achou alguma coisa. É isso aí, minha amiga. Eu costumo dizer, alguém me perguntou, bispo, o senhor se sente realizado? Não, eu não me sinto realizado. Não. O senhor se sente assim, em outras palavras, exaltado? E eu respondi da seguinte forma, eu me considero o estrume do cavalo do bandido. Nada. E graças a Deus por isso. Graças a Deus por isso. Graças a Deus pelas minhas fraquezas. Graças a Deus pelo que eu tenho sido. Porque se Deus me exaltar e eu achar e eu encontrar no meu coração exaltação, eu estou irremediavelmente perdido. É como o pecado contra o Espírito Santo. É como o blasfemar do Espírito Santo. Eu penso assim. Pelo menos eu creio assim. E eu passo para vocês o que eu penso, o que eu creio. A verdade é que, amiga e amigo, diante do Altíssimo, nós não somos nada.

sua alma. É claro que quando a pessoa, em caso como eu, que tenho a certeza, eu tenho a certeza para onde vai a minha alma, eu gostaria que ela fosse já, hoje mesmo, para que não vivesse, continuasse vivendo nesta porcaria de mundo, nesse lixo de mundo que vivemos, esse lixo de vaidade, de concupiscência, de orgulho, de prepotência, de achar isso, achar aquilo. Esse mundo é uma podridão, é um inferno, é o reino deste mundo. E só quem entra no reino de Deus, quem toma posse do reino de Deus, tem o privilégio de ter a certeza absoluta, sem qualquer dúvida, não tem a mínima dúvida, é 100% de certeza. Por quê? Porque o próprio Pai, o Deus Pai, testifica com o nosso espírito. É o que o Espírito Santo faz com a gente. Ele testifica que somos filhos dele e nos dá certeza para onde nós vamos. Aleluia. Graças a Deus. Quisera eu ter palavras para levar para o mundo essa fé, mas eu não consigo. Mas o que eu tenho, eu passo para vocês. Está aqui escrito, está aqui definido. Aquele que blasfemar contra o Espírito Santo nunca obterá perdão. Nós respondemos isso ontem e ainda há pessoas que têm dúvida com respeito. Quando uma pessoa blasfema contra o Espírito Santo, ela cai num estado de frieza total, ela cai num estado de apatia completa. Ela não sente mais nada em relação à fé, em relação a Deus. Ela é completamente anulada espiritualmente, porque ela pecou contra o Espírito Santo. É porque é o Espírito Santo quem nos dá a certeza, que nos dá a fé, que nos dá a coragem. É o Espírito Santo que nos dá o arrependimento. É o que está escrito, que é Deus na pessoa do Espírito Santo. Quem opera em nós tanto querer como o realizar. De forma que, quando nós queremos fazer ou fazemos o bem para alguém, se o fizermos, é claro, é óbvio que foi obra do Espírito Santo, não foi obra da bondade do coração. Não. É o Espírito Santo, minha amiga e meu amigo. E se a pessoa peca contra o Espírito Santo, blasfema. E blasfemar é falar, é confessar audivelmente contra ele. Então, essa pessoa cai no estado de não ter mais jeito. Ela já está julgada, ela se julgou, ela já se condenou, não tem mais o que fazer. Ela está perdida, a alma dela está perdida, não tem mais solução. Agora, é claro, quando a pessoa pensa que blasfemou, mas ela tem aquele sentimento de remorso, ou de arrependimento, ou de não querer fazer mais aquilo. Isso é o Espírito Santo. Quer dizer, ele não faria isso se a pessoa tivesse blasfemado contra ele. Então, por favor, amiga e amigo, não fique em dúvida. O diabo trabalha com a dúvida. O diabo trabalha com a dúvida, com a mentira. Quem vive na mentira, presta atenção, quem vive na mentira é servo da mentira, é servo do engano, é servo do seu coração enganoso. Quem vive na mentira vive no medo, vive com medo, vive sem condições de viver, mas vive, vegeta, porque o diabo, a mentira, leva as pessoas a ter medo. É claro, pessoa que mente tem medo. Medo de quê? Medo das mentiras que ela falou. Medo do que ela fez e escondeu. Fez de errado e escondeu. Então, amiga e amigo, por outro lado, quem vive na verdade, vive na segurança, porque vive com a vida tranquila. Por exemplo,

Eu falo por mim, não posso falar por mais ninguém. Eu tenho a minha consciência absolutamente tranquila, absolutamente em paz com Deus. E isso me dá força, isso me dá coragem, isso me dá intrepidez, isso me faz confessar: nós vamos arrebentar. Nós vamos arrebentar. Porque o que arrebenta está dentro da gente. É uma convicção pessoal. E ninguém precisa chegar e tentar me consolar. Ah, olha, ô bispo, Deus é contigo. Nada disso. Eu sei que Deus é comigo. Não porque eu mereço, mas porque eu ando na palavra dele. Eu confio na palavra dele. Eu confio que ele, como ele livrou a Ezequias, e livrou a Davi, e livrou os inimigos do povo dele, dos servos dele, eu tenho certeza que os meus inimigos, aqueles que são inimigos, de graça que eu nem os conheço, mas aqueles que se voltam contra nós, cedo ou tarde, vão ser envergonhados, como os do passado. Os do passado foram envergonhados. Aqueles que nos perseguiram no passado, a maioria está morta. Aqueles, a maioria está morta. Isso mesmo, morreu. Morreu! E morreu no sofrimento e na dor. Não porque eu amaldiçoasse de forma nenhuma, mas porque o meu Pai está à frente dessa guerra que nós travamos a cada dia para salvar ou tentar salvar, livrar as pessoas que estão descendo à sepultura. Se você, minha amiga e meu caro amigo, é vítima do seu coração, você vive dando atenção ao seu coração, dando atenção ao coração, dando atenção, atenção, atenção, sabe por quê? Porque você não confia na palavra de Deus. Confie na palavra de Deus, que você não precisa sentir nada, você não precisa depender do sentimento do coração. Eu não dependo do sentimento do coração, eu dependo do que está escrito. Está escrito? Ah, eu vou em frente. Eu não quero nem saber, eu fecho os olhos, baixo a cabeça e vou como um touro em cima do toureiro. Essa é a realidade. Então, amiga e amigo, aprenda isso. Não se incline perante o seu coração, porque o seu coração, como o meu coração, o coração humano, é enganador. Só o coração novo, o coração que Deus nos dá, que o Espírito Santo nos dá. E essa é a razão porque a campanha permanece, inclusive começaremos o jejum de Daniel, né, no dia 13, justamente para que o povo venha receber o Espírito Santo. Quando a gente tem um novo coração, aí a gente pensa, raciocina, pesa, avalia naquilo que Deus falou. Que Deus abençoe a você. Que o Espírito Santo venha explicar melhor do que foi falado. Em nome do Senhor Jesus. E até amanhã, em nome de Jesus.

0: O relato a seguir aborda um tema sensível. Essa pessoa decidiu mostrar o rosto para ajudar outras mulheres que enfrentam dores semelhantes.
1: Um certo dia eu estava voltando do trabalho, desci do ônibus. Um homem me parou e perguntou a hora. Quando eu parei para olhar a hora, ele colocou uma arma na minha cabeça e me levou para um terreno baldio. E ali ele me estrupou, ele me violentou, me machucou tudo. E eu pedi para ele que não me matasse. E ali no momento do ato, ele falou que tinha o vírus do HIV. E eu saí correndo desesperada. E aí chegando em casa, o meu esposo estava me esperando. Eu cheguei toda machucada. Ele chegou a se ajoelhar no chão. O que aconteceu? E eu desesperada falando para ele o que tinha acontecido. Isso fazia uma semana que nós estávamos casados. Naquele momento ele falou assim: eu vou procurar esse cara e vou matar ele. Eu fiz todos os procedimentos, fiz exames, tomei os coquetéis, deram negativos exames. E eu tentei seguir a minha vida. Sempre tive meu esposo me apoiando e ele teve muita paciência comigo. Foi passando o tempo, depois de 5 anos, eu engravidei da minha filha. Esse momento a gente estava muito feliz, né, com a chegada da Cris. Era uma alegria que estava tentando preencher aqueles momentos de dor. Aí, quando ela tinha 5 meses de idade, deu uma bronquiolite muito forte, que ela teve de hospitalizar. Aí, dessa bronquiolite, se transformou numa pneumonia, nos dois pulmãozinhos dela. E nessa pneumonia, deu derrame nos pulmões dela, né? E só piora, os médicos diziam: olha, ela não vai sobreviver, que ela só está 10% ela, o resto é tudo aparelhos. Aí foi quando o médico fez um exame para ver por que não estava mais fazendo efeito as medicações. Ele fez o exame do HIV. Aí o médico chamou eu e o meu esposo e falou. Ele disse assim: a gente fez o exame da sua filha e deu positivo para HIV. E a mãe também está contaminada. Eu voltei àquele pesadelo que eu vivi. Aqui está o exame do HIV positivo e um quadro dela grave. Nós dois ficamos desesperados, tomada de raiva, de ódio por aquele agressor, por tudo que estava passando. Eu cheguei desesperada na casa da minha irmã, gritando. Eu cheguei gritando, um choro assim que dava para ouvir longe. Aí a minha irmã estava começando a ir na Igreja Universal. Ela falou assim: eu vou te levar num lugar. E eu relutava com ela. E ela disse: não, vamos que eu vou te levar na Igreja Universal agora. Eu cheguei lá, tinha um pastor. Ele disse: vem cá que eu vou fazer uma oração pela senhora. Aí, quando acabou a oração, o pastor olhou para mim e disse assim: tu tá curada. Ele apenas determinou o que estava escrito na palavra de Deus. Ele me passou a fé. Eu já, com a oração, já fiquei maravilhada. Parece que saiu o vírus da morte e entrou a vida. E quando eu cheguei no UTI para ver minha filha, eu entrei na porta. O médico falou assim: não sei o que aconteceu com a tua filha. Tua filha estava morta. Ela nem abriu o olho mais. Ela estava brincando. Eu cheguei e olhei assim, assim: meu Deus, o Senhor fez um milagre. E ali começou a melhorar. Ela começou a melhorar. E teve uma melhora tão grande que daí ela ficou um tempo, né? Continuou internada ali. E aí ela, depois de 3 meses, aí eles voltaram a fazer os exames, né? Do HIV. Deu o primeiro negativo. E aí os médicos ficaram apavorados. Eles começaram a ficar apavorados e dizer assim: não, isso aí é impossível. Isso tá errado, eles falavam. Eles chegavam e fizeram o primeiro, deu negativo, fizeram o terceiro, depois fizeram mais 4 exames. Olha o que, que o médico fala aqui nesse laudo. Tinha 2 HIV positivo, né? Mas agora os pais são negativos. E a criança também tem 2 HIV negativo. Aqui tem o carimbo do médico que assinou esse laudo. Nesse momento, eu não sei se eu pulava, se eu ria, se eu chorava de felicidade. Pegamos a filha, levamos para casa, agradecemos a Deus. Primeira coisa, antes da gente chegar com ela em casa, a gente agradeceu a Deus pelo que ele tinha feito.
2: Então, dali para frente, foi só alegria?
1: Não, senhor. Porque eu fui curada do corpo. Mas a minha alma estava infectada ainda. Eu, dentro de mim, tinha muita mágoa. Porque ele não pagou por aquilo que ele fez para mim. Se eu fechasse meus olhos, eu enxergava aquele homem. Se alguém me parasse para pedir uma informação, eu já ficava em pânico, porque vinha muito na mente o que aconteceu. O vírus da mágoa adoeceu mais que o vírus do HIV. Doente da alma. Doente porque eu não conseguia perdoar. Então, o pastor podia pregar tudo da palavra de Deus, mas a hora que chegava no perdão, eu retia. Se eu perguntasse para qualquer pessoa na rua, elas iam me dar razão para mim não perdoar.
0: Você acha que essa mulher deveria perdoar esse homem?
3: Não. Não há perdão para isso. Não há.
4: Não.
5: Olha, quem perdoa é Deus.
6: De jeito nenhum.
7: Não.
5: Sim, porque o perdão, ele não é para a pessoa, ele é para você. E ele te libera da pessoa.
1: Eu estava dentro da igreja, 12 anos, com a minha alma enferma. Mas chegou um momento que a minha alma estava cansada. E o Bispo Macedo anunciou o primeiro jejum de Daniel. Na época, passava pelo computador e Urde TV.
8: Você está me ouvindo agora e guarda dentro de si mágoas, ressentimentos. E esse câncer está comendo a sua vida por dentro. Você é a única pessoa que pode curar esse câncer. Você tem que aprender a perdoar.
1: E ali eu vi que eu precisava a perdoar. Foi nesse ponto que a raiz do meu sofrimento é porque eu estava mantendo aquilo ali dentro de mim. E veio a Fogueira Santa, eu fiz o sacrifício, mas eu levei o mais difícil para o altar, que era perdoar. Eu cheguei e falei para Deus: eu perdoo o meu abusador, eu perdoo ele, eu escolho perdoar. Mas aquilo me doía, porque eu não queria. E naquele momento, Eu fiquei assim tão leve, tão leve. Eu disse, meu Deus, que paz que eu senti agora. Eu nunca vou esquecer essa hora. Eu nunca vou esquecer esse dia. Eu falei com Deus. Agora eu tô limpa. E naquele momento, eu recebi o meu maior tesouro. O Espírito Santo falou dentro de mim. Eu sou contigo. Eu sou contigo. E ali foi tomada pela uma paz, uma alegria. Eu queria sair abraçando todo mundo. Eu queria sair falando que eu tinha encontrado um tesouro. Ele me curou de todos os traumas. Eu falo tudo o que aconteceu por questão de testemunho. Não me dói. Não me dói mais. Curada do corpo e da alma. Completa.
2: E como é que está a bebê Cris hoje?
1: A Cris está uma moça linda, perfeita, sem nenhum problema de saúde.
4: A minha mãe, para mim, é uma inspiração de fé, né? Da fé que ela teve, porque através dela que hoje eu posso, né, caminhar, ter uma vida normal, baseado na palavra de Deus, o que me ajudou muito no meu próprio casamento, assim, a querer aquela inspiração da onde, do lar onde eu vim.
1: Hoje eu posso ajudar outras mulheres. Hoje eu tenho, né, um casamento abençoado, feliz. Tenho uma família, filhos abençoados. Então, Jesus me curou duas vezes. Eu fiz esse exame ontem. Aqui, ó, não reagente.

0: altar. O ponto de encontro do ser humano com Deus. Abel, Noé, Abraão e tantos outros sabiam que ali certamente o encontrariam. Nele obtiveram respostas, recomeçaram suas vidas, venceram conflitos e medos, fizeram aliança com o Altíssimo. Conheciam muito bem a essência deste lugar, que representa o próprio Deus. Mas por que o altar, se Deus está em todos os lugares? Quando estamos diante dele, estamos dedicando nosso tempo, mente e atenção exclusivamente à sua voz, onde não há interferência de terceiros, muito menos preconceito. Ele nos aceita como estamos, desde que sacrifiquemos ali toda a nossa vida. Depositamos nossa tristeza. O altar nos devolve a alegria. Nossos temores. O altar nos devolve confiança. Quando deixamos ali a velha vida, o altar nos devolve uma nova. Em nenhum lugar do mundo você encontrará a paz que só existe no altar. Ele está sempre aberto para receber os sinceros que buscam se aproximar de Deus.
1: A minha história, o meu sofrimento, começou aos 3 anos de idade, quando eu vi um espírito no meu quarto, nitidamente. Meu nome é Paola Cischini Corsini, eu sou analista contábil e tenho 33 anos. E conforme eu ia crescendo, o meu desenvolvimento e o meu relacionamento com esses espíritos foi aumentando, a ponto de realmente eu ter um relacionamento de amizade com eles, de conversar, de sentir eles me tocando, de ver de diversas formas, tanto com forma humana como não humana, com pelos e penas misturados, membros de animais, de tudo quanto é jeito. E eu estava tão acostumada com aquilo que eu não sentia mais medo. Para mim era normal. Até que eu vivi 25 anos dessa forma. Só que eu não conversava com ninguém, eu não comentava com ninguém isso que acontecia. Porque como desde criança eu também era muito rejeitada, as pessoas me desprezavam, dificilmente eu conseguia manter um relacionamento saudável com alguém, principalmente da minha família. O meu pai, ele sempre foi muito ausente. Com a minha mãe, ela era muito nervosa, ela era muito agitada mesmo. E como a diferença entre eu e minha irmã é pouca de idade, a gente brigava muito. Eu não tinha um relacionamento saudável com os meus pais, com a minha irmã. Então, toda vez que eu ia falar alguma coisa, como eu não tinha credibilidade, me deixavam para lá. Achava que era exagero. E ao longo do tempo, eu fui tomada como fraca. Eu não conseguia progredir em nada na minha vida, tanto por dentro como por fora. Então, eu era considerada fraca. Mas, na verdade, eu precisava de ajuda. Mas nem eu entendia qual ajuda que eu precisava. Então, esses espíritos, eles foram se aproximando de mim e me guiando de uma forma com que eles assumiram esse papel. Eu confiava tanto neles que tudo o que eles falavam para eu fazia. Tudo. Absolutamente tudo. Não entra nesse emprego, entra no outro. Eu entrava no outro e dava errado. Não se aproxima dessa pessoa, se aproxima daquela. Aí eu me aproximava daquela e dava errado. Então, eu só ia acreditando mais neles, não enxergava que eles não estavam me ajudando, porque eles eram as únicas coisas que eu conhecia. Eu não conhecia outro caminho, eu só conhecia eles. Então, de tanto que eles me sufocavam, eu comecei a ir para a linha branca, para tentar achar um conforto, algo que me preenchesse, porque esse sufocamento que eles me causavam começou a me trazer muitos problemas sentimentais mesmo, muitos problemas internos. Aí eu fui para a linha mais branca do assunto. E lá eles falaram que eu precisava me desenvolver, que eu precisava me aprimorar. E a partir dali, através de um convite de uma tia minha, eu já fui para um outro lado, que era um lado mais obscuro, um lado mais macabro, digamos assim. E eu, aparentemente, de início, eu achei que fosse uma coisa boa, que fosse me ajudar. Conforme eu ia me desenvolvendo, o meu vazio interno ia aumentando. Eu lembro que teve uma vez que eu estava sentada no meu quarto e eu senti é como se eu tivesse um vácuo dentro de mim, um vazio, eu me senti oca. Eu até pensei e falei assim, em tom audível, para mim mesma, eu sou oca por dentro. Porque realmente eu era, eu não tinha nada. Eu não tinha amigos, eu não tinha um relacionamento familiar. Eu venho de uma família que a maioria dos casamentos são destruídos, são poucos que não são. Então eu não tinha referência sentimental, eu não tinha referência profissional, não dava certo em nenhum emprego. Eu era uma pessoa irritada, eu era rebelde, eu era descrente, eu só acreditava nos espíritos. Porque de resto eu não acreditava nem em mim. Até que chegou num ponto que essas mesmas vozes que eu tinha como meus amigos, como os meus companheiros, porque eu tinha eles como meus amigos, começou a me dizer que não tinha mais jeito para mim. E aí eu comecei a pensar em suicídio. Pensei em diversas formas. Teve uma vez que eu me vi pulando de uma ponte. Eu literalmente tive a visão dentro dos meus olhos, na frente dos meus olhos, eu me vendo pulando da ponte. E foi aí o meu fundo de poço. Eu não via mais saída para mim. Porque se nem eles, que eram os únicos que eu conhecia, que poderiam me ajudar, me ajudavam, o que mais eu ia poder fazer? Eu não tinha e não via mais razão para eu viver. Eu não tinha, não era nem perspectiva de futuro, eu não tinha perspectiva de terminar o dia. Até que eu comecei a namorar o meu atual marido. Na época ele estava afastado da Igreja Universal. E até que depois de um ano que nós estávamos namorando, a minha sogra, a mãe dele, que eu agradeço muito ela até hoje. Porque se ela não tivesse lutado por mim, eu não estaria aqui. E ela me convidou para ir para a igreja pela primeira vez. E eu lembro que quando eu terminei de subir as escadas, eu vi o altar da Igreja Universal com um púlpito e três poltronas e uma mesa. E tudo claro, assim, tudo branco, só isso. E a primeira coisa que eu pensei, eu falei, nossa, que limpo, porque o altar lá de trás, os altares macabros que eu participei, que eu fiz parte, é tudo muito escuro, é muita coisa. E na Igreja Universal, foi a primeira ideia assim, que eu tive, nossa, que limpo. E aí começou o meu processo de libertação. Foi um processo difícil para mim, porque como eu, desde os 3 anos de idade, eu vi aquelas entidades, para eu entender que existia um Deus que eu não precisava ver, para eu crer e para ele me ajudar, isso foi um processo um pouco difícil para mim. Porque tudo que eu tinha como certeza na minha vida desde lá de trás, caiu por terra. Eu lembro que quando eu estava um mês, na Igreja Universal, os meus olhos se abriram. E aí eu entendi que a vida inteira eu tinha sido enganada. E eu lembro que eu não tinha Bíblia. Eu nem sabia como abrir a Bíblia, como lia a Bíblia, não sabia nada. E a primeira pergunta que eu fiz para o meu atual marido foi: quem é Deus e Jesus? É a mesma pessoa? Eu não sabia. Espírito Santo? Eu nunca tinha escutado falar. Não fazia ideia de quem era. E ele estava com a Bíblia dele? Eu não tinha Bíblia, né? Ele estava com a dele. Eu lembro que eu peguei a Bíblia dele, olhei nos olhos dele e falei, isso é a verdade? Aí ele, é. E você me garante que essa palavra é a verdade? E ele, com muita certeza, ele olhou para mim e falou, sim, eu te garanto, essa é a verdade. Eu falei, então tá bom. A primeira oração que eu fiz a Deus, eu nem chamei ele de senhor, olha só, não tinha ciência nenhuma. Eu chamei ele de você. A primeira oração que eu fiz a Deus foi, olha, eu não sei se você está me ouvindo ou não, mas eu acabei de descobrir que eu a vida inteira fui enganada e eu quero começar direito. Então vamos fazer o seguinte, pode tirar da minha vida tudo que não foi você que me deu. Eu escuto falar de dízimo e oferta, não entendo direito o que é, mas eu vou obedecer e vamos começar. Porque se o Senhor é a verdade, se você é a verdade, então é você que eu vou seguir. Minha primeira oração a Deus foi exatamente essa. Eu fui aplicando e entendendo mais o que a palavra dele diz. E conforme eu fui fazendo o que estava escrito na palavra dele, cada vez mais ele foi me preenchendo, me preenchendo, me preenchendo. Até que teve um dia que eu queria muito, muito receber o Espírito Santo. Muito, muito. E foi numa fogueira santa, inclusive. E eu recebi o Espírito Santo em cima do altar. Os 7 segundos que eu demorei para atravessar o altar foi o tempo que eu demorei para ser batizada no Espírito Santo. Eu desci do altar cheia do Espírito Santo. E ali acabou o vazio. E o Espírito Santo, ele muda tudo na nossa vida. Ele muda a forma que a gente vê as pessoas. Ele muda a forma que a gente vê as situações. A gente vê tudo da forma que ele vê. Porque entrou o DNA dele, entrou a essência dele, entrou ele em mim. Então já não era mais a Paola deprimida, que pensava em suicídio, que tinha relacionamento com os espíritos. Agora era o Espírito Santo tendo um relacionamento comigo. Após o meu batismo com o Espírito Santo, meu marido também foi batizado. E a transformação até no nosso casamento é outra. Hoje, o Espírito Santo está entre nós, no nosso casamento, entre nós. Hoje, eu entendo o meu marido, hoje eu sou auxiliadora. E é maravilhoso, porque ele dá para nós até o que a gente não pede. Ele é pai, ele sabe tudo o que a gente precisa. A nossa vida como um todo, vida material, vida financeira, vida familiar, vida espiritual, é tudo próspero. Porque o Espírito Santo, quando ele está em primeiro lugar e quando ele toma a frente, não tem como dar errado. Então, mediante tribulação, mediante problemas, situações difíceis, ele está sempre comigo para me ajudar e para me defender. Porque ele me defende, eu sou filha. E pai defende os filhos. Então ele me defende, sim. Então a palavra de Deus que diz que tem que haver uma diferença entre os que servem e não servem a Deus, isso se cumpre na minha vida e na do meu marido hoje. Porque hoje, a minha família, a minha mãe vem me pedir conselho hoje. Quem diria? A minha família me pede conselho, a minha família me pede ajuda. Porque elas enxergam o Espírito Santo na gente. Ele é tão glorioso que ele me usa para ajudar o meu próximo. Ele te dá uma satisfação tão grande de você ser usado por ele, que de verdade, se existe algo que dá mais alegria, que dá mais prazer, dá mais felicidade no mundo, eu desconheço. E eu duvido que tenha. Sinceramente, eu duvido mesmo. Eu duvido que tenha algo que seja mais prazeroso e traga mais felicidade do que ser um instrumento do Espírito Santo. É algo inexplicável. É algo completo. E é simplesmente tudo o que eu preciso na minha vida.
0: Um dia, você vai acordar neste mundo pela última vez. vai viver a sua última manhã. Um dia, você vai comer a sua última refeição. Vai ver sua família pela última vez. Vai dizer as suas últimas palavras. E vai olhar com os seus olhos pela última vez. Um dia, seu coração vai bater a última batida. E você vai expirar pela última vez. Um dia, você abrirá os seus verdadeiros olhos pela primeira vez. E se entenderá como você realmente é. Uma alma. Nesse dia, você verá que tudo é tão real quanto aqui. E enxergará pela primeira vez quem virá te buscar para a eternidade junto dele. Este é aquele a quem você dedica seu tempo, seus dias, suas vontades neste mundo. Aquele a quem você decidiu servir nesta vida. Isso te assusta ou te conforta? O seu último dia nesta terra será também o seu primeiro dia numa eternidade feliz ou desesperadora.

0: Neste momento, vamos unir a nossa fé. Prepare o seu copo com água. 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
1: Em o nome do nosso Senhor Jesus, meu Deus, nós elevamos os nossos pensamentos ao Senhor e pedimos: estenda as tuas mãos para ajudar, para socorrer, para abençoar a todos aqueles, meu Deus, que têm vivido uma vida tão sofrida, tão triste, tão amarga. Pessoas que já foram a tantos sítios à procura de uma saída e algumas que já desistiram. Às vezes, meu Pai, o sofrimento já vem de tanto tempo, tantos anos, que há pessoas que já se acostumaram, já se entregaram. Elas acham que o fim é esse, que não tem como mudar. Muitos estavam dessa forma quando ouviram falar do Senhor, da tua palavra, e creram. E hoje vivem uma vida diferente, uma vida de alegria, de paz, uma vida que elas jamais poderiam imaginar que pudessem alcançar. Mas hoje elas desfrutam dessa vida de qualidade, porque a tua palavra é poderosa e faz mudar qualquer situação. Eu sei que há pessoas que estão agora unidas conosco nesta oração, que precisam com urgência de um livramento. Pessoas que têm chorado, têm sofrido, têm vivido de facto uma vida destruída, de dor, de amargura, de tristezas. Mas vem, Senhor, ao encontro de todas elas, para pôr um fim a toda a dor, para trazer a paz a esse coração triste e sofrido. Faça um milagre, Senhor. Faça um milagre acontecer na vida deste homem, desta senhora. Faça um milagre acontecer na vida de todos. Essa pessoa que ora conosco agora, que pede ajuda, pede socorro, pede uma solução para os seus problemas, que venha o socorro, que venha a solução, que venha a paz, a alegria. Ó Espírito Santo, faça um milagre acontecer agora. Faça um milagre na vida de todos, meu Deus. Abençoe as famílias, famílias que estão desunidas, desajustadas, famílias que vivem em atrito, em conflitos, brigas, discórdias, vícios, traições. São muitos os problemas que têm afetado as famílias, mas eu peço ao Senhor que venha uma solução. Abençoe a todos os lares, todas as famílias, todos que oram conosco, aqueles que estão hospitalizados, que recebam saúde, recebam agora forças, que o Senhor Espírito Santo traga a paz para o aflito, a paz para esse coração sofrido, amargurado, essa pessoa que não consegue dormir, não tem paz, sofre com distúrbios do sono, sofre com ansiedade, síndrome do pânico. São tantos problemas, mas em nome de Jesus, que vem agora o alívio, que o Senhor consagre e abençoe o copo com água, e todos que dele beberem recebam neste momento a cura e o milagre, forças. Eu peço isso, Senhor, e agradeço, em nome do Pai, do Filho e do Espírito Santo. Assim seja, amém, e graças a Deus. Graças a Deus. Beba dessa água, beba com toda a sua fé. No fundo...

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1: Olá, meus amigos, que o Espírito de Deus alcance a sua vida, a sua casa, a sua família, nesta madrugada de quinta-feira. Quinta-feira, onde nós trabalhamos pela família e nós temos uma reunião especial chamada Terapia do Amor. Daqui a pouco nós vamos falar a respeito disto. Deus, Ele quer abençoar você. Deus quer trazer a paz para dentro da sua casa, porque Deus é família. Agora nós vamos, meu amigo, minha amiga, nesta programação da Hora do Milagre, ouvi uma canção bonita. Daqui a pouco nós vamos interagir com o nosso amigo Pastor Flávio, falando a respeito do que vai acontecer hoje, quinta-feira, onde nós trabalhamos para que Deus venha abençoar a sua casa e também a sua família. Voltamos já após essa canção.

0: Pastor Flávio, quinta-feira nós trabalhamos na Igreja Universal do Reino de Deus a família. A família é um elo que se une a Deus. A família não pode estar rachada, nem violada. A aliança não pode estar quebrada. A aliança é um elo que se une ao casal. Quando é feita uma promessa no altar, eu fiz uma promessa no altar com a minha esposa, o senhor fez a promessa no altar com a sua esposa, ali foi feita uma aliança com Deus e com as respectivas esposas. Aonde, nos dias de hoje, muitas são as famílias que têm sido destruídas, lares desfeitos, traição, mas Deus é Deus de restauração, por isso que nós estamos aqui para ajudar essa pessoa que está a passar por problemas na família.
1: E Deus nos ensina uma fé inteligente, que nos ensina como ser marido, como ser esposa, como ser pai, como ser mãe. E muitas pessoas sofrem porque não têm entendimento da palavra de Deus. E a quinta-feira nós aprendemos o que a palavra nos ensina para estruturar a família, vencer os problemas. Ao longo do programa hoje nós vamos colocar casos reais de pessoas que sofreram enquanto elas não conheciam a palavra de Deus, mas hoje são famílias estruturadas, abençoadas, curadas dos traumas, das traições, das agressões do passado e vivendo uma realidade completamente diferente.
0: Nós vamos agora ouvir testemunhos de fé. Pessoas que chegaram à Igreja Universal do Reino de Deus e a vida delas foram transformadas por meio da palavra de Deus, e voltamos com todos vocês.
2: Eu vinha com muitos problemas, problemas de família, cheguei arrasada, tanto que eu andava num psiquiatra, em casa era uma instabilidade que nem sei, eu mexava-me no quarto, não tinha vontade de fazer nada, o filho só ia à casa só para me tirar coisas. Foram 15 anos de sofrimento. Era uma estabilidade do meu marido, desde que soube que o filho andava nas drogas, nunca mais foi o mesmo. Isolava-se, tinha vergonha. O meu filho esteve detido várias vezes. Ele nunca foi visitar o filho, começou naquela tristeza. Só fumava. Eu não falava em nada, não falava para a gente. E eu é que tinha que ter aquela força para ajudar o meu filho. Onde quer que ele estivesse, eu visitava. Foram 3 anos que eu visitei numa prisão, eu ia a Lisboa, eu fazia tudo. E era uma, pronto, era um inferno em casa. Eu tinha mais 3 filhos e não havia harmonia, não, foi um passado muito triste. Nunca me esqueço, uma vez fui ver o meu filho e estava todo negro. Eu via entre as grades, estava todo negro. Foi em Lisboa e acho que foi, não sei, se foi, acho que lhe bateram, ele estava negro, nem se lhe viam os olhos. Isso marcou muito.

0: neste sacrifício que eu passava com a família. E eu estava muito aflita. Esse dia andava no psiquiatra, andava com uma depressão muito grande. E ele receitou muitas coisas e eu li aquilo e fui por uma curiosidade. E senti-me bem, logo no primeiro dia senti-me bem. Estava o pastor e ele também me ajudou muito, também me deu muito apoio. E eu senti-me bem e depois comecei a frequentar. Eu digo, se eu não conhecesse o centro de ajuda, eu talvez já não estivesse cá, já teria morrido, porque foi muita coisa junta que eu passei. Sei lá onde é que eu estaria. Eu estaria até doente, não sei. Mas Deus tem-me dado muita força. Minha casa é farta. Os meus filhos vão lá, eu tenho sempre de tudo. Não falta nada. Tenho saúde com a minha idade. Eu já tenho uma neta com 23 anos. E pronto, e dou muita força a eles. Eu hoje sou uma pessoa feliz. Sou realizada, minha casa tem uma boa casa, não falta nada, tenho saúde, sou feliz.
1: Eu sou Gertrudes Luísa. Antes de entrar no centro de ajuda, a minha vida estava um caos. O meu marido só queria noitadas, andar com os amigos, bebia muito, chegava muito tarde a casa, tínhamos muitas brigas. E depois, ao fim de um tempo, que eu comecei a fazer as correntes e essas... Vá, tudo, quando andava na igreja, eu recebi uma grande bênção, que foi o meu marido deixar as noitadas, a minha amiga, ajuda-me em casa, e a maior bênção que eu tive foi ele deixar de fumar, que desde os 19 anos que ele fumava. Mas é um lar, somos felizes, não há brigas, ele ajuda-me em casa... Tudo bom.
2: O meu nome é Inês Monteiro e eu tinha problemas de saúde. Aos 5 meses de idade eu sofri com muitas pneumonias e a minha mãe quase que perdeu o trabalho porque tinha que ficar comigo, tinha que cuidar de mim. E através da intercessão deles na igreja, através das correntes que eles fizeram, com 5 anos eu fui curada, que foi quando nós entramos no centro de ajuda, e fui curada de todas as doenças e hoje estou saudável. Quase todos os dias, quase todas as semanas, ela tinha que faltar ao trabalho com muitas dores de cabeça. Havia desentendimentos com o meu pai. Tudo isso desapareceu quando eles começaram a frequentar o centro de ajuda. Começaram-se a dar bem, a minha mãe deixou de ter as enxaquecas e hoje somos uma família abençoada.
3: O meu nome é Maria José Maia. Antes de conhecer o centro de ajuda espiritual, sofri com problemas familiares, pois tinha a minha filha no mundo das drogas, em que ela optava por essa vida, e eu lutei contra o problema dela, contra a vontade dela, porque queria que ela saísse desse mundo. E só depois de dar um sinal a Deus no centro de ajuda, fui agraciada por Deus, dando-lhe a libertação e dando assim o bem-estar à minha casa e à minha família. Hoje ela tem uma vida normal e está abençoada.
4: O meu nome é Álvaro Patinhos. Minha vida estava atribulada derivado do álcool. E tinha uma vida destruída completamente na minha casa. Não havia paz, não havia união. Meus filhos eram pequenitos, acompanhavam todo o ritmo da minha vida que eu levava com a minha vida com a minha esposa, com a qual não era nada. A última coisa que eu pensava em voltar para casa era quando os bares todos estivessem fechados. Gastava mais dinheiro na minha vida boémia do que o dinheiro que tinha que estar em casa para o sustento da minha casa. Portanto, a minha vida, a minha mulher chegou-me a pedir 3 vezes o divórcio. E eu chorava, lamentava-me, arrependia-me naquela altura, mas lá mais à frente voltava novamente a cair no mesmo. Um dia fui convidado para vir a assistir uma reunião do centro de ajuda e daí comecei a entender que eu antes entendia que eu é que tinha razão, é que sabia, é que fazia e é que acontecia tudo. E enquanto depois comecei a entender que eu é que andava errado. Ora, quando isto começa a entender que estava errado, começou a aparecer paz e comecei a ter o domínio próprio, a minha mulher começou a encarar os problemas melhores, começámos a encarar a vida, a união, os meus filhos começaram a crescer na vida, o dia-a-dia da minha vida, quando eu comecei a entender que andava errado, só saía bem, só estava bem saindo com a minha esposa, os meus filhos acompanhavam-me, já havia alegria para irmos a qualquer lado, já não havia aquele choro e eu cheguei a fazer aos 500 quilómetros sem dar uma voz à minha esposa a conduzir. Portanto, era um casamento fantasiado para a família ver que vivíamos casados, mas o particular, a gente dormia costas com costas, quer dizer, não era nada. Hoje não sei se

0: não viesse ao centro de ajuda, pois eu não sei o que seria feito de mim, devia ter, se calhar, aí um mendigo debaixo de uma ponte, ou não sei. Hoje tenho a minha vida equilibrada, tenho meus filhos na presença de Deus, tenho sido muito abençoado e equilibrado e desejo a todos. Para alguém que esteja desistido da vida, dizendo que não vale a pena viver e que esteja arrependido, pois procure o centro de ajuda, que será a porta certa, que eu pensava sempre que seria a última porta e essa encontrei-a. Foi no centro de ajuda.
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2: A minha vida era um caos, com o tanto sofrimento que eu tinha. Sofria muito da asma, ia muitas vezes para o hospital, e com crises de asma. E tinha, assim, também no coração, era muito cardíaca, não havia... Os médicos diziam que eu não tinha solução, tinha quistos nos ovários, tinha um fibromioma. Era uma vida sofrida, muito nervosa, não tinha solução.
3: A minha vida com a minha esposa era um problema muito, muito complicado, porque eu tive problemas depois também da minha vida, tanto profissional como moral e até espiritual, que não dava... Nunca tinha condições bem de estar a viver dentro de casa por causa do sofrimento dela. Né?
2: Eu então, meu marido, resolveu emigrar porque a nossa vida estava no fundo do poço e a situação de saúde continuava o mesmo. Meu marido resolveu emigrar, nós emigramos para a Alemanha, então os problemas continuaram.
3: Depois que me tive emigrado lá fora no estrangeiro, também o sofrimento dela continuou na mesma e eu... Depois regressámos para Portugal, foi o que me levou mais até também de andar nessa vida também, mesmo que já cá era assim, e lá fora continuou na mesma.
2: Continuam os problemas, a mesma doença, cada vez mais grave, porque não havia solução, era tomar cortisona. Depois houve uma senhora que me deu anunciou-me um bruxo. Uma pessoa que fazia trabalhos, que eu queria ser curada. Eu contratei esse senhor, onde ele me deu umas ervas para tomar uns banhos, umas águas para beber, uns garrafões com uns pós de água. Eu estava a beber aquela água, até que um dia deu-me um grande forte ataque cardíaco de madrugada, onde eu entrei em coma.
3: Quando a minha esposa entrou em coma, estava mesmo na hora de eu sair para o trabalho e já nem fui trabalhar. Nem fui trabalhar por causa de... Chamei a emergência médica e tiveram que ir levar para o hospital. Depois estive 8 dias em coma. Fiquei... Parecia que estava maluco, doido, por causa da situação em que ela se encontrava. Né?
2: E quando saí do coma, a minha filha trazia-me para ir para a enfermaria e eu disse à minha filha, o que é que eu estou aqui a fazer? A minha filha disse, olha, mãezinha, estiver-se em coma, 8 dias. Depois ela lembrou-me de uma revista que eu tinha lido. Tinha lá um anúncio e tinha lá uma senhora a dizer um problema como o que eu tinha passado. E então lembrou-me e então eu socorri àquele lugar onde eu hoje estou liberta, foi realizada, estou liberta, estou curada. De todos os sofrimentos que eu tinha, de todos os problemas que eu tinha.
4: Meu nome é Sandra, tenho um filho com 12 anos, chamado David. Na altura ele, pronto, tinha asma, sofria de asma, e eu tinha que andar sempre com ele nos médicos. Era quase todas as semanas, tinha que andar sempre a caminho dos médicos com ele. Tomava uma vacina, que estava à volta de 200 euros, a bomba, e eu determinei que ele ia ficar bom, e assim foi. Não precisa mais tomar medicamentos e... Está curado.
5: Sou Maria Olívia, tive angina de peito e hoje sou curada, não tenho mais problema nenhum. E o médico dizia que eu não podia, que eu tinha que ser reformada, que já não podia trabalhar. Mas hoje estou curada. Então o meu filho teve um problema dos intestinos, um cancro, já foi curado. Graças a Deus está bom. Foi através do voto da família, de determinação e muitas lutas, eu venci.
6: Era uma pessoa muito angustiada, muito triste, tinha medo até de acordar, porque só de acordar eu já estava angustiada. Só me sentia bem no cemitério. Então eu ia visitar a campa dos recém-falecidos, ia às casas mortuárias. Eu não conhecia as pessoas mortas e eu chorava por elas, tinha pena delas, eu não as conhecia. Então a angústia era tão grande, era um sentimento tão estranho, tão esquisito, que eu só me sentia bem se fosse para o cemitério. E lá sim, lá eu encontrava paz. Eu vestia-me de forma estranha, andava sempre vestida toda de negro, as unhas pretas, lábios com batom muito escuro, os meus anéis, os meus adornos eram todos cabeças de cobra. E era muito triste, até que cheguei a uma conclusão, não tenho mais solução. Eu tentei o suicídio. Havia um comboio que passava todos os dias às 14h30 ali. Eu durante um mês estudei aquele comboio. Sempre passou naquela linha. No dia que eu tentei o suicídio, o comboio passou na outra linha. E eu fiquei revoltada. E quando passou na outra linha, apanhou um senhor, que era o senhor responsável pela estação. Eu fiquei tão revoltada, porque em vez de ser o senhor, devia ser eu. Então eu disse, não sei mais o que fazer, nem o suicídio eu consigo, o que é que se passa? E um dia a conversar com alguém, esse alguém disse, olha, tenho uma igreja, mas eles pedem muito dinheiro. E eu disse, então eu vou lá. Eu quero ver porque é que estão... Em vez de eu tentar resolver os meus problemas, eu queria saber o porquê que os pastores pediam muito dinheiro. E fui lá. Graças a Deus que fui. Foi então quando entrei no Centro de Ajuda Espiritual. E quando cheguei lá, tudo mudou. Eu comecei a chorar. Alguma coisa se passou dentro de mim. E aquela angústia que eu sentia desapareceu. Eu fiquei... Sentia-me bem. Eu disse, não, eu tenho que voltar. A partir daí, a minha vida começou a mudar. A angústia que eu sentia desapareceu completamente. O desejo de suicídio que eu tinha desapareceu totalmente. Eu vinha revoltada porque a minha vida era um fracasso. Eu já tinha procurado solução em tantos sítios. Eu disse, olha, mais uma porta que eu vou entrar. Olha, vou tentar. E graças a Deus que eu tentei, porque a revolta foi tão grande. Eu queria tirar um curso, queria ser licenciada em alguma coisa. E hoje eu sou. E eu sou licenciada em enfermagem. Então eu também queria ter uma casa própria. Eu hoje já tenho a minha casa própria. Depois eu queria ter o meu carro. E Deus também me deu o meu carro. Mas depois disso tudo eu ainda queria mais. Não só fortalecimento espiritual, mas eu queria mais. O que é que eu queria? Eu era solteira e queria casar.
7: Eu vim para a igreja não porque tivesse muitos problemas. Tinha carro, tinha casa, não tinha problemas de saúde. Faltava-me apenas uma coisa, eu estava só. Havia uma grande sede em mim de casar, de procurar alguém que me completasse. Encontrei realmente uma pessoa, que também era assistente social como eu. Casamos, entretanto, e as coisas deram péssimo. Tive 6 meses casado, fui obrigado a divorciar-me, um processo muito doloroso.
6: Eu achava às vezes difícil, lutava, não conseguia, procurava por todos os lados. Até que um dia eu fiz um propósito com Deus numa fogueira santa e Deus respondeu. A revolta foi tão grande que Deus tinha mesmo que me responder. E atualmente Deus já me deu esse carro, um carro novinho que eu fui buscar. 0 quilómetros, tenho o meu trabalho e graças a Deus, depois de eu conhecer o Senhor Jesus, hoje eu sou feliz, hoje sou casada.
7: Depois de um longo sofrimento a nível sentimental, consegui encontrar aquela que hoje é a minha esposa, a Sónia. Financeiramente, hoje não me posso queixar da vida porque as coisas têm-me corrido muito bem e até nesse campo estou abençoado.
6: O Senhor Jesus transforma. Nós é que temos que ter fé e crer, mas também é preciso agir. É preciso fazer esse sacrifício, porque Ele vê o nosso sacrifício e responde.
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9: Casei nova com 17 anos, tive o meu filho com 17 anos, não tinha experiência de vida. O meu marido, só ele a trabalhar, eu dependia só daquele dinheiro que ele me dava. Não tínhamos uma casa própria, estávamos numa parte de casa. E o meu marido disse, um dia havemos de ir morar para um andar nosso. O meu marido tinha líquido num pulmão, andou a levar tratamentos onde a gente não tinha condições e tivemos que ir para o Alentejo, para a casa dos meus sogros. A partir daí, fiz a minha vida sempre com grandes dificuldades, onde passei fome. O meu marido é que estava doente e ele é que precisava de comer. E então tudo que a minha sogra dava era para o meu marido. Eu não precisava. Ela escondia às vezes o pão, tinha pão duro e o pão quente estava dentro do saco da chaminé. E onde é que eu me refugiava? Era em casa dos familiares do meu marido. E então, quando eu ia à casa fazer uma visita, era lá que eu soltava-me os olhos para a comida. E elas apercebiam-se e viam e diziam, ah, a Belinha quer comer alguma coisa. E eu não dizia que não, dizia que sim. Tinha o jeito de cortar cabelos. Fui criando clientes lá no Alentejo, que a minha sogra dizia que eu sabia cortar cabelos. E eu comecei a cortar a uma, comecei a cortar a outra, começaram a gostar. E depois perguntavam-me quanto é que era, quanto é que não era. E eu dizia que não era nada, porque eu não sabia o que é que havia de levar. Então vou-lhe arranjar aqui uns tomatinhos, uns pimentos para si. E arranjavam-me assim. Outra dava-me chouriço, outras davam-me azeite. Entretanto, surgiu uma pastelaria que estava para despaço. E o meu marido não entrou com nada para aí. Ele disse, um dia esta pastelaria vocês venderem, automaticamente eu espero alguma coisa, porque eu estou aqui a dar a minha cara, estou aqui a fazer a casa e espero que um dia vocês venham me retribuir com alguma coisa. Chegou esse momento da casa ser vendida. Apareceu uma pessoa interessada naquela pastelaria e o meu marido disse, então eu vou receber alguma coisa, que é para eu fazer a minha vida no outro lado. O irmão do meu marido disse que não se lembrava de ter falado disso. E viemos dali sem nada, com uma mão à frente e outra atrás. Tinha outra pastelaria que fez negócio agora, que é Doce Creme, outro espaço. Montou a pastelaria toda, fez tudo como deve ser. Abriram a pastelaria, venceram. O meu marido é que estava sempre ali à frente a dar a cara. Investimento de leasings era nas mãos dele que passava, porque era ele que sabia dirigir aquilo e gerir aquilo e que deu a cara, porque muita gente é que o conhecia. Ficámos nós com a pastelaria, pagámos-lhes a eles da sociedade que eles tinham a ver, graças a Deus não deve nada. Quando eu comecei a frequentar a igreja, o meu cunhado dizia para o meu marido, tu deixas a tua mulher andar ali naquela igreja, tu não sabes o que é que fazem lá, tu não sabes o que é que lhe dizem lá. E o meu marido só dizia, se ela gosta de lá andar, deixa lá andar. Porque chegou ao ponto, eu estava deitada, e quando o meu marido soube, a primeira vez que eu fui à igreja, ele puxou-me por faca a dizer-me, se tu vais mais àquela igreja, eu mato-te. E isto é tão verdade que eu estava na cama, as minhas lágrimas caíam pela cara abaixo. E eu dizia, meu Deus, eu não estou a trair o meu marido, eu não ando a fazer nada de mal. O que será, meu pai? Mas eu vou continuar. Eu continuei
10: e às escondidas.
9: Eu continuei a perseverar, a lutar. Fora às escondidas, não fosse às escondidas, eu ia. E a minha luta foi começando a perseverar, indo às reuniões. Estava na pastelaria a trabalhar, onde depois já comprei moradia lá perto da pastelaria. Fizemos uma moradia de raiz. A pastelaria é uma bênção, que quem conhecer a pastelaria Doce Creme vê que não é normal como aquilo trabalha com tanta gente, com 50 e tal funcionários, revenda, é distribuidores. É outra pastelaria que eu tenho. Tenho um cabeleireiro que também tem estética, também é grande. Tenho outro cabeleireiro, tenho uma casa no Brasil. Comprámos um sítio, que lá chama-se um sítio, um terreno de 47 mil hectares, enorme, que tem frutas, tem coqueiros, tanta coisa. É um casão que eu tenho no Alentejo. Fiz piscina nesta casa, tenho um elevador, tenho um ginásio no sótão.
11: O meu nome é Soraya Santos. Antes de conhecer o Centro de Ajuda, sofri com problemas de saúde em que afetava todo o meu seio familiar, em que eu sofria de dores há 8 anos e procurávamos médicos, procurávamos tratamentos e não conseguimos encontrar a solução para a mesma, até o médico ter nos dito que isso iria continuar, porque era algo normal, digamos assim. Após ter dado a Deus um sinal indo ao Centro de Ajuda Espiritual, hoje já não sofro de dores e estou curada.
12: O meu nome é Maria Rosália de Carvalho Neves. Antes de conhecer o Centro de Ajuda, sofri muito com a minha filha, paralisia cerebral. Foi uma miúda que sempre me deu problemas, porque até aos 7 anos andei com ela ao colo. Andar de lado para lado, não tive sempre a dificuldade de andar com ela. E agora, graças a Deus, hoje ela tinha um membro mais alto que o outro, nas costas era desformada completa da coluna, a coluna estava toda torcida. E então os médicos diziam que ela tinha que ir para uma cadeira de rodas. Mas graças a Deus, agora já trata da vida dela andar a trabalhar.
13: Conheci o meu marido. Pronto, não foi assim o namoro no início, não foi assim muito. Enquanto não conheci os familiares, tudo bem. E depois conheci a família dele e ele conhecer a minha, havia interferências nas famílias.
14: Mas a partir do momento que eu casei, a coisa que parece que começou a piorar e foi piorando dia a dia, porque havia discussões.
13: Entretanto, nós casámos.
14: E a minha esposa estava com muitos ciúmes, pensava que tinha outra mulher. Mas eu tentava lhe explicar que não tinha ninguém. Mas o ciúme armava muita discussão.
13: Na parte dele também era um bocado ciumento em relação. Tanto ao eu quando eu saía, com quem saía, até no vestir, era um problema. Eu pegava sempre comigo e tinha sempre algo que dizer.
14: Ao ponto das vezes partir para a agressão.
13: Mas é que era impressionante, é que eu saía, podia falar com alguém e o problema é que nós não sabíamos quem era. Não sei se era alguém que via-nos ou era alguém, algum vizinho ou que seja quem fosse. E eu dizer a ele, ou a dizer a algum familiar dele, a que transmitia a ele. E pronto, já chegava a casa, já vi falando disse-me isto assim, tu fizeste, ou estiveste em tal lado. Casámos para ver se a situação ia melhorar. As coisas iam ser diferentes, nós sozinhos, já não tinha ter ninguém ali ao nosso lado. Mas eu ia continuar a viver na casa dos meus pais.
14: Não tínhamos a privacidade para podermos discutir os nossos problemas, para nos pôr à vontade. Tínhamos um quartinho na casa dos meus sócios, que nos cadavam por nós, falarmos e esperarmos. Era só a cama e nossos dois em cima da cama. Diz que havia espaço para saltar. Quando a gente saltava, já era para fora da porta.
13: E depois não cabia, era muito, muito, muito apertadinho. Nasceu a minha filha mais velha e os problemas foram-se agravando aos poucos.
14: Aquilo era um peso tão grande, tão grande, tão grande, que eu saía de manhã de casa e já chegava à noite. Era só tomar duche, jantar e cama. Que não havia diálogo naquele momento.
13: Era sempre aquela situação, o divórcio, a resolução é o divórcio, só pode ser isso. Ele falava, tanto ele como a gente falava sempre a mesma coisa, era o divórcio. A gente quando falava, queríamos separar ao mesmo tempo, a gente tentava lutar para uma casa.
14: E tive conhecimento do Centro de Ajuda num dia, estava a ver a rádio, mas estava uma música maravilhosa. Depois, no momento, no intervalo da música, começou uma palavra amiga. Uma palavra que entrou no meu coração. Mas eu estava sozinho na cama. Por acaso estava na hora, estava a chorar. E entrou-me no meu coração. Mas não falei na hora, não falei à minha esposa. No outro dia, já sabia a hora que entrava o programa. E convidei a minha esposa, para, em vez de estarmos a discutir, para lá falarmos. Consegui pôr na rádio. E ela também começou a ouvir, começámos a chorar. E tive uma pessoa da minha família que me convidou. E eu não queria nada com aquilo. Até fui, não queria nada com aquilo.
13: Eu fui, no início fui, mas sinceramente fui por brincadeira, fui para um desporto. Foi um convite que me fizeram e fui. Fui uma vez, fui duas, cheguei a terceira vez, já comecei a ir. Fui uma vez, tive okay, um mês para sem ir, depois mais um mês ou duas.
14: E essa familiar disse-me, olha, Augusto, tu não vais pelo amor, tu vais ir pela dor. Olha para a tua vida, se não te agarras a Deus, tu vais cair mesmo no fundo do poço e não há ninguém para te levantar.
13: Convidaram-me outra vez para uma consagração, e que era uma coisa assim especial, convidaram-me, lá fui outra vez, curiosa para ver aquilo que era, fui novamente. Aí já fiquei. Eu vi uma palavra, aquela palavra tocou-me bastante, e aí eu fiquei.
14: Houve um dia que disse, eu vou-me entregar a minha vida a Jesus. A partir desse momento que entreguei a vida a Jesus, a vida começou a melhorar dia a dia. Não melhorou do dia para a noite. Começou a melhorar do dia a dia, de dia a dia, de dia a dia.
13: Eu senti que a palavra que o pastor falou, tanto nessa altura, que eu falei em qualquer coisa que a gente devia se agarrar, se lutar. E como eu estava naquela luta, que eu criei a minha casa, aí eu associei aquela luta da casa, aquela palavra que ele pregou, essa semana recebi as chaves da casa. Lembro-me sempre, 8 do mês de novembro, 8 de novembro recebi as chaves da casa, que é esta que estou vivendo agora. Recebi as chaves da casa. Um ano depois, tive a autorização se eu queria comprar a casa. E eu comprei a casa, okay, nem sequer um quartinho do valor estava-me a pedir para outra que eu queria comprar. Foi uma pechincha, foi mesmo praticamente dada. E eu comprei a casa.
14: Até hoje tenho uma família abençoada.
10: Pastor Flávio, quinta-feira, aonde nós colocamos a nossa força, em todas as reuniões colocamos a força nas programações, mas tem pessoas agora que elas estão literalmente destruídas nos seus relacionamentos, frustradas, mas Deus, Ele quer restaurar essa família. Deus, primeiro milagre que Ele fez, o Senhor Jesus, foi na família. É, quando Ele criou o mundo, Ele criou o homem à sua imagem e semelhança. Depois veio a mulher e Deus falou que o homem não podia viver sozinho. A família é algo muito importante. Eu vi esses dias uma programação que o marido, por causa de ciúme, matou a esposa e matou os 3 filhos por causa de ciúme, porque a esposa estava falando com o primo, que há muitos anos não havia, conversando com o primo. E ele achou que ela estava tendo um relacionamento extra, conjugal, escondido. Foi lá e matou o rapaz, sem saber. E matou a mulher, e as crianças estavam ali juntinho, matou os filhos e matou o primo dela. Quer dizer, depois ele soube que o rapaz tinha vindo de um outro estado e que não sabia que era primo dela. Destruiu a vida dele. Você veja que a precipitação traz destruição. Se a pessoa não sabe, por isso que muitas famílias hoje, pastor Flávio, têm sido destruídas por causa da precipitação.
15: E diante de uma situação e de um panorama de traição, onde há supostamente traição, muitas pessoas ficam cegas. Elas acham que não tem mais jeito, que não há mais nada a fazer, a não ser matar, morrer e acabar ali com a dor e com o sofrimento. Nós vamos conhecer agora o caso do Marcelo e da Suelen. A família começa no casamento, mas esse casamento já começou com traição. Ele que aprendeu com o pai, que ia com o pai trair a mãe, ele aprendeu desde a infância a ser uma pessoa que traía, que tinha relacionamento extraconjugal, e ela também que sofreu já desde o início do casamento. Mas quando eles chegaram na igreja através de um convite, aprenderam o amor inteligente, a colocar a fé na palavra de Deus e viraram a página, escreveram uma nova história e hoje são um casal feliz e abençoado.
10: Vamos ouvir então o testemunho belíssimo do Marcelo e voltamos com vocês com a programação A Hora do Milagre.
16: Eu cresci numa família aparentemente estruturada, mas dentro de casa havia muita traição por parte do meu pai. Então eu cresci com muito ódio, eu tinha muita mágoa dele. Eu pensava em casar. Apesar de ver aquilo tudo, eu pensava, não, o meu casamento vai ser melhor do que o da minha mãe. Só que foi o inverso. Eu casei e foi pior do que o dela. Porque logo depois da lua de mel, na lua de mel, eu descobri que ele tinha me traído. A gente foi pra lua de mel e tudo, e quando voltamos, ele saiu com uma pessoa. E pra mim foi o fundo do poço. Ah, foi horrível. Inicialmente, assim, logo que teve a traição, a gente foi para um hotel, foi muito bacana, lua de mel, foi algo que a gente sonhou. Meu casamento foi do casamento que eu sonhei, tudo. Tudo foi como eu imaginava, foi lindo. Então, quando eu descobri, aí sim, aí para mim foi o fim. Porque eu imaginava que... Porque ele, aparentemente, quando estava só eu e ele, ele me tratava muito bem. Ele era carinhoso, atencioso e tudo. Só que, por trás, ele fazia tudo ao contrário. Mas eu era extremamente ciumenta. Eu queria que ele mudasse a força do meu braço, porque eu era ciumenta, continuava a ser ciumenta, extremamente agressiva. A gente ia para algum restaurante, algum lugar, já dava aquele show, começava a discutir, todo mundo vendo, ou no carro, batia a porta do carro, era sempre uma confusão. Eu tinha a mágoa dele por ele ter me traído, estava casada com ele, com a mágoa dele, e não conseguia seguir adiante. Como eu gostava muito dele, eu não pensei assim, vou separar. Porque eu já tinha ouvido falar do trabalho da igreja. Eu via meus irmãos indo na igreja. Então, eu falei, não, agora eu vou buscar por essa ajuda, porque eu estou passando por isso. E nas reuniões o pastor fala, tem que perdoar, tem que perdoar, tem que seguir em frente. Mas eu não conseguia.
17: Minha referência de família, já desde bem novo, não foram as melhores. Porque... eu me recordo que já desde os 13, 14 anos de idade, o meu pai já me levava para casa das amantes que ele tinha. Meu pai também traía muito minha mãe, tinha outras mulheres. Me levava para as casas das mulheres mesmo, para me envolver. Desde bem novo já me envolvia com outras mulheres já. Queria algo sério, só que não conseguia me firmar com relacionamento nenhum. Sempre muita confusão, muita traição de ambas as partes. Já me envolvi com várias mulheres, mas não conseguia me acertar. Com essa vontade, com esse desejo que eu tinha de constituir minha família, de ter uma esposa, conheci ela e namoramos. Nos casamos, só que o que aconteceu foi que eu trouxe para o meu casamento a vida que eu levava de solteiro. Eu não queria abrir mão daquela vida. Eu achava que dava para... Como meu pai sempre conseguiu manter a vida dele de solteiro e casado, eu também ia conseguir. Enquanto eu estava lá, nas baladas, nas noites... me envolvendo com outras mulheres e tal, era um rei, né? Mas quando passava aquele momento que eu vinha para casa, aí vinha o remorso. Entendeu? Então, você vivia depressivo. Eu cheguei a ficar 3-4 dias dentro de casa, no quarto, sem sair para trabalhar, sem querer ver ninguém, sem falar com ninguém. Andava angustiado. Mas não adiantava, depois eu voltava e traía de novo.
16: E aí eu entendi o que eu tinha que fazer, que eu tinha que entregar o meu eu. Coloquei todo aquele ciúme que eu tinha dele, o ódio, né, que eu tinha dele, as mágoas, e coloquei tudo no altar. Aí houve a transformação dentro de mim, que aí eu tive a paz. Que aí tudo aquilo que fazia a gente brigar e tudo, eu se tornei diferente. Então, ele chegava em casa, ele fazia as coisas, fazia coisa errada, ele me implicava comigo. E para mim, tá tudo bem. Aí, como ele viu a mudança em mim, ele começou... Aí eu chamava ele para ir na igreja comigo. E ele vendo a mudança, aí ele decidiu vir também.
17: Aí ela começou a pegar firme indo na igreja. Aí isso começou, comecei de antes que eu olhava para ela e sentia raiva, não queria estar perto dela e tal, agora já começou a ser diferente. Eu já comecei a ter vontade de estar em casa, de poder conversar com ela mais, porque ela já não estava mais só me acusando ali. Então, foi, eu consegui me aproximando mais dela. Até que ela começou a, né, me convidar para ir para a igreja e tal. Começou a nascer essa vontade, esse desejo dentro de mim também, de abandonar aquela vida que eu vinha vivendo, né? E comecei a ir na igreja, comecei a ir e ouvindo a pregação, foi que eu fui resolvendo, né, abandonar tudo que eu estava praticando tal, e me entregando cada vez mais para Deus. E comecei a buscar essa mudança. Até que houve um encontro com Deus. A gente tem paz, nunca mais houve traições, né? Nós temos paz, é confiança, não há ressentimentos por causa do passado. Passado é só para a gente mesmo falar do poder de Deus, né? Do que ele pode fazer na nossa vida, não só por fora, mas o que ele faz principalmente dentro da gente, que faz mudar todo o exterior da nossa, né? E é o principal, tem paz, tem cumplicidade, tem confiança um no outro e amor.
18: Hoje há cumplicidade entre nós dois, né? Nós nos damos bem, somos uma família abençoada, temos uma filha com 9 anos e tudo fruto do altar, tudo fruto da obediência. A gente tem aprendido todos os dias nas reuniões da família como manter o casamento, porque Deus transformou, mas há que ter uma manutenção. A gente está sempre nos cuidando. Se há alguma coisa que acontece, a gente conversa, há entendimento, há diálogo. É totalmente diferente. É a presença de Deus. Antes, meu casamento era um inferno dentro de casa. Hoje é um pedacinho do céu dentro de casa. É totalmente diferente.
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0: Quinta-feira, o senhor vai estar lá em Machico, aonde estará ministrando esta reunião especial, aonde Deus estará abençoando a vida do povo ali de Machico.
1: Nós estamos ali no centro da cidade de Machico, aprendendo essa fé inteligente na palavra de Deus, realizando também a oração por todas as famílias. Nós recebemos pessoas que trazem fotografias dos seus familiares, mães desesperadas, que não sabem o que fazer com os seus filhos, esposas que acreditam que é possível resgatar o seu casamento, que apesar de ser um longo casamento, é marcado às vezes por agressões e traições. E nós temos visto o poder de Deus se manifestar. E você, amigo e amiga, que ama a sua família, mas não sabe o que fazer, coloque a sua fé na palavra de Deus. Hoje mesmo nós estaremos à sua disposição às 7:30 PM, ali no centro da cidade de Machico, na rua Doutor João Abel de Freitas, número 35, próximo aos supermercados Continente e Pingo Doce. Traga a fotografia da sua família e venha você mesmo fazer essa oração, receber essa oração, e o poder de Deus vai se manifestar na sua família.
0: Quinta-feira estaremos ali na rua Dom Carlos I, número 11, no Funchal, ali do lado quase do teleférico do Funchal, às 8 da manhã, às 10 da manhã, 15 horas, 19:30. Também tem a terapia do amor na rua Dr. Brito Câmara, número 32, em frente à rotunda dos bombeiros sapadores, aqui do Funchal, às 19:30, com o Bispo Ribeiro, estará ministrando a terapia do amor. Para mais informações, o Pastor Flávio, para onde essa pessoa deve ligar?
1: Nós temos à disposição desta pessoa que quer desabafar, precisa esclarecer suas dúvidas e também precisa de uma oração. Nós temos pessoas preparadas e dispostas para ajudar. O nosso número é o 218-368-008. 218-368-008.
0: Um abraço para todos, Deus abençoe e até a próxima programação.
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